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0: Sr. Limões, o homem apaixonado leva uma verdadeira vida de cão.
1: É brincadeira, hein? Traz alguma coisa aí pra nós beber, garçom.

0: 4:30.
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3: O Paraná Clube ainda precisa de uma certidão fiscal da União para finalizar a venda da SAF para o grupo Next Play. O documento comprova a regularidade tributária e é essencial para que a Justiça homologue o plano de recuperação judicial do clube. A expectativa é concluir o processo ainda neste semestre, mas o clube depende de trâmites junto à Procuradoria-Geral da Fazenda Nacional. Enquanto isso, a Next Play já atua na gestão do futebol durante a fase de transição. E o futuro de Neymar no Santos voltou a gerar especulações. O atacante pode deixar o clube após a disputa da Copa do Mundo de 2026, com interesse de equipes do exterior em uma negociação de grande impacto. Mesmo com o contrato até o final do ano, o cenário ainda é indefinido e depende de fatores como desempenho físico, mercado e decisões do próprio jogador. A saída, se confirmada, marcaria mais um capítulo importante na carreira do camisa 10. De Curitiba, Mauro Conte, com informações da Rede AERP.
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4: O Tribunal Regional Eleitoral do Paraná lançou um manual de redação e estilo em linguagem simples para auxiliar na produção de minutas e decisões na produção de textos judiciais e administrativos. O material tem como objetivo simplificar a linguagem de documentos e educar, conscientizar e capacitar magistrados e servidores de acordo com os eixos 1 e 3 do Pacto Nacional do Judiciário pela Linguagem Simples. O TRE Paraná adotou essa política pela Portaria 448 de 2022. Todo o conteúdo sobre o tema está na página Linguagem Cidadã.
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5: União da Vitória deverá comprovar ao Tribunal de Contas do Estado a regularidade no pagamento de horas extras aos servidores efetivos. O prazo é de 30 dias a partir de

0: 1º de abril. Representação apontou falhas nos pagamentos, entre elas, deficiência no controle de frequência e falta de divulgação dos horários de trabalho dos servidores. A decisão exige que a administração municipal apresente tabela detalhada. O documento deve conter a quantidade de horas extraordinárias realizadas e os valores pagos. O TCE vai verificar o cumprimento dos limites legais. Omar Nasser, do Tribunal de Contas do Estado do Paraná.
1: A hipertensão arterial, conhecida como pressão alta, tem avançado em todo o mundo e também já afeta adolescentes e jovens. No Brasil, a doença já tem aproximadamente comprometido 30% da população, segundo o Ministério da Saúde. Embora fatores genéticos tenham influência, especialistas destacam que o estilo de vida e o ambiente também desempenham um papel importante no desenvolvimento da doença. Sedentarismo, obesidade, alimentação industrializada, estresse e até questões como poluição e insegurança urbana estão entre os fatores que contribuem para o aumento dos casos. O cardiologista do Hospital São Marcelino Champagnat, Dr. Vinícius Oropop, explica que a hipertensão pode apresentar sintomas, mas é considerada uma doença silenciosa e exige atenção.
2: Os sintomas podem acontecer na hipertensão arterial. Tá, eles podem acontecer, mas eles são bem mais raros do que as pessoas acreditam. Então, a grande maioria das vezes, o paciente tem uma dor, algum estresse ou alguma dor, tanto o estresse físico, né, como o estresse mental, vão poder aumentar a pressão arterial. E aí, o que que acontece? 95% das vezes, a pressão não dá sintoma. Tu pode estar com 18/10 que não dá sintoma, tá? E aí, o que que acontece? A pessoa tem uma dor de cabeça, tem alguma coisa que popularmente associado à hipertensão, vai medir e descobre que a pressão está alta. E aí não quer dizer que ela não seja hipertensa, mas o que significa, às vezes, é que talvez ela já era hipertensa e a pressão está até um pouco mais alta agora por conta da dor. Se, por exemplo, tomar dipirona melhorar a dor, a pressão vai baixar. Não sei se vai baixar a ponto de normalizar, porque se ela já fosse hipertensa, ela não ia normalizar, mas ia baixar, né? Tanto que muita gente fala que dipirona baixa a pressão por conta disso. Dipirona não baixa a pressão, é que melhorar a dor baixa a pressão. Então, se for o que a gente chama de pseudocrise hipertensiva, é quando a pessoa está com a pressão alta só por conta da dor, mas ela não é hipertensa. Mas também pode ter um quadro de uma pressão mais alta por conta da dor. Melhora a dor, a pressão baixa, mas ainda é pressão alta. Mas a pessoa descobriu porque associou os sintomas dela com a dor. Os sintomas mais comuns quando são de hipertensão, eles acontecem quando a pressão está lá 19, 20, né? E geralmente numa instalação mais rápida. Quando esses sintomas acontecem, pode sim ter tontura, dor de cabeça, dor no peito, falta de ar, alterações neurológicas como confusão mental. Mas eles são sintomas assim que não é eles que devem chamar atenção, porque a pressão, a maioria das vezes, é assintomática, né? Claro, se a pessoa tá com uma pressão mantida maior do que 16, maior do que 10, essa chance aumenta, né? Então a pessoa tem que, com alguma urgência, procurar algum atendimento. Mas o que que as pessoas têm que ver em casa e se preocupar? Numa medida em casa, o ideal é medir sem estar com sintomas, tá tudo bem, vai lá, mede a pressão da forma correta, né? Sem sintomas, né? Sem bexiga cheia, sem ter tomado café, nada disso. Pressão dela em casa deu maior ou igual a 13 ou maior ou igual a 8, isso já pode ser algo de alerta para ela ter que procurar um médico. Se for já maior ou igual a 14, maior ou igual a 9, muito mais, tá? Ela tem que se preocupar. Mas em casa, pela automedida, maior ou igual a 13, maior ou igual a 8, já é o que a gente tem que preocupar, porque a hipertensão, ela é silenciosa, na verdade. As pessoas acham que sintomas vão avisar, mas não avisam, né?
1: O cardiologista alerta ainda para as complicações que o descontrole da pressão arterial pode causar ao organismo.
2: Os riscos de desenvolver hipertensão num longo prazo não controlar é desenvolver problemas, principalmente o AVC, que é o derrame cerebral, insuficiência cardíaca, que é quando o coração inicialmente hipertrofia, né, fica musculoso, e aí depois ele começa a dilatar, e isso aumenta o risco do que a gente chama de insuficiência cardíaca, que é quando começa a faltar ar e tudo mais, sabe? E também arritmias decorrentes dessa insuficiência cardíaca. E por fim, também aumenta o risco, claro, de infarto, problemas renais, tá?
1: Entre os sintomas mais comuns estão dor de cabeça, tontura, zumbido no ouvido, visão embaçada, fraqueza, sangramento nasal e dor no peito. Mesmo assim, a recomendação é não esperar os sinais e manter o acompanhamento médico regular. Dr. Vinícius destaca as principais medidas de prevenção e controle da hipertensão no dia a dia.
2: O que deve se orientar é, para não esperar sintomas, é principalmente o paciente

0: Lembrar, a partir assim dos 30 anos de idade, já uma vez por ano, pelo menos, tem que olhar a pressão, uma vez a cada 6 meses. E lembrar que se ele está acima do peso, sedentário, tem histórico já de ter tido pressão alta em algum momento, ou histórico na família de pressão alta, ele tem que fazer essas medidas com um pouco mais de frequência, porque em algum momento ele pode sim desenvolver hipertensão arterial. Não dá para esperar sintomas, porque geralmente não tem.
1: Mudanças no estilo de vida são fundamentais, como reduzir o consumo de sal, evitar álcool, manter a alimentação equilibrada, praticar atividade física e controlar o peso. A aferição periódica da pressão arterial também é essencial para identificar alterações precocemente e evitar complicações futuras. Repórter Flávia Consoli.
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3: O preço do porco caiu com força até agora em 2026. Dados do CPEA indicam que em São Paulo, por exemplo, o animal vivo ficou 32% mais barato entre janeiro e abril. Nos primeiros dias de maio, após novas baixas, o quilo foi negociado na casa de R$ 5,30. A queda acontece mesmo com muito comprador de fora do país interessado na carne de porco brasileira. Acontece que a demanda interna é fraca, o que provoca sobra de mercadoria. Da Rádio 2, Humberto Ferretti. A CEAGESP, que é a central de abastecimento de São Paulo, divulgou o balanço sobre o comportamento dos preços nesta semana. Estão mais caros, por exemplo, abacaxi, banana prata, cenoura, pepino, tomate cármen, agrião comum, couve-manteiga e cebola nacional. No caso de itens como figo roxo, manga palmer, abobrinha brasileira, batata doce rosada, acelga, alface americana e amendoim, os valores estacionaram. Já entre os produtos que ficaram mais baratos na CEAGESP, dá para citar goiaba, laranja, mandioca, mandioquinha, escarola, cebolinha e coco seco. Da Rádio 2, Humberto Ferretti.
4: Atenção, se você é dono de veículo automotor, a Volkswagen está convocando motoristas de cinco diferentes modelos de carros para recall. Um defeito no software de partida atinge Polo, Virtus, Nivus, T-Cross e Tera e precisa ser corrigido. De acordo com a fabricante, ao todo, cerca de 118 mil veículos dos modelos citados, fabricados entre 2020 e 2026, precisam da correção. Por se tratar de recall, o conserto é gratuito e pode demorar até 2 horas. Se você é dono de um veículo dos modelos envolvidos no chamado, a orientação é acessar os canais oficiais da montadora e verificar se o chassi do seu automóvel está na lista dos que precisam de reparo. Da Rádio 2, Milena Abreu.
3: Apesar do sobe e desce diário das cotações, que é normal, o preço da soja se manteve firme nos últimos dias, com a saca vendida pouco abaixo dos R$ 130 em Paranaguá, indicam dados do CPEA. Isso mesmo com a tendência de uma safra recorde, em torno de 180 milhões de toneladas. Acontece que as demandas interna e externa estão em alta, assim como os preços de derivados, até porque os conflitos no Oriente Médio, que afetam o mercado do petróleo, aumentam a procura por óleo de soja para a produção de biodiesel. Da Rádio 2, Humberto Ferretti.
4: A inflação se consolidou como a maior preocupação global no mês de abril, atingindo o topo do ranking em pesquisa realizada pela Ipsos em diversos países. Segundo o relatório, o aumento do custo de vida é o principal temor para 33% dos entrevistados no mundo, um terço, superando temas críticos como a violência e a desigualdade social. O cenário de instabilidade econômica é impulsionado por tensões geopolíticas internacionais e pela oscilação nos preços de energia, que mantém a pressão sobre o bolso dos consumidores em diferentes continentes. Enquanto o mundo olha para a economia, o brasileiro mantém o foco na segurança pública. No Brasil, o crime e a violência lideram a lista de preocupações, com 47% das menções, seguidos por corrupção e pelas deficiências no sistema de saúde. O relatório aponta ainda um leve declínio no otimismo da população brasileira, com uma queda de 3 pontos percentuais entre aqueles que acreditam que o país está no rumo certo. Especialistas avaliam que esse resultado reflete uma postura de cautela diante da falta de melhorias concretas percebidas no cotidiano, no curto prazo. Da Rádio 2, Milena Abreu. A venda de carros novos no

0: país em 2026 atingiu o maior patamar desde 2013. É o que mostram os números da Federação Nacional de Veículos Automotores, a FenaBrave. Nos primeiros 4 meses do ano, a entidade registrou o emplacamento de 1.734.599 veículos, considerando todos os segmentos, como automóveis e comerciais leves, motos, ônibus e caminhões. Esse total é 16,3% superior aos emplacamentos registrados no primeiro quadrimestre do ano passado, além de ser o volume mais alto para o período desde 2013. Para a FenaBrave, os veículos e comerciais leves híbridos e também os veículos e comerciais leves elétricos puros são destaque do período. Eles foram os que apresentaram as maiores taxas de crescimento nas vendas entre janeiro e abril deste ano, em comparação ao igual período de 2025. Para se ter uma ideia, a alta nas vendas dos automóveis e comerciais leves híbridos passa de 70%. Nos primeiros 4 meses deste ano, somam 90.485 unidades comercializadas, contra pouco menos de 53 mil emplacadas entre janeiro e abril do ano passado. Considerando os elétricos puros, a alta é ainda maior, beira 120%. Mantendo a mesma base de comparação, as vendas saltaram de pouco mais de 117.600 unidades para 48.401. Da Rádio 2, Milena Abreu. Cresce o número de brasileiros que questionam seus direitos trabalhistas na justiça. De acordo com uma plataforma digital especializada em monitorar e compilar informações jurídicas de fontes públicas, todos os dias são protocoladas, em média, 6 mil ações trabalhistas em todo o país. Já foram mais de 5 milhões de ações desde 2024, cerca de 2 milhões e 200 mil delas apenas no ano passado. De acordo com o presidente da Comissão de Direito do Trabalho, da Ordem dos Advogados do Brasil, Seção São Paulo, Otávio Pinto e Silva, nesse cenário de alta judicialização, a advocacia deixa de ser apenas uma ferramenta de resposta a conflitos e passa a ocupar um papel central tanto na gestão de risco para as empresas como na garantia de direitos para os trabalhadores.
1: Na defesa dos trabalhadores, é comum lidar com questões como verbas rescisórias, horas extras, adicionais salariais, como de insalubridade ou periculosidade, indenizações por doenças ou acidentes de trabalho e também outros tipos de indenizações bastante corriqueiras, como danos morais, no caso de assédio moral. E tema também frequente é o do reconhecimento de vínculo empregatício em casos de falta de registro do contrato de trabalho ou de fraudes trabalhistas. Na atuação para as empresas, o foco na área contenciosa costuma ser a defesa dos interesses dos empregadores com a redução de passivos trabalhistas, mas também muitas atividades consultivas, como elaboração de contratos de trabalho, políticas internas, práticas remuneratórias próprias de cada empresa e acompanhamento de rotinas de RH.
0: Uma das áreas de maior demanda nos últimos anos é a chamada advocacia preventiva.
1: Olha, a atuação extrajudicial vem crescendo bastante. A consultoria preventiva é uma das principais frentes de atuação da advocacia trabalhista, ajudando as empresas a evitar os litígios por meio de uma orientação contínua. A transação extrajudicial, a mediação, a negociação também são exemplos de procedimentos que vêm ganhando bastante destaque, especialmente na resolução dos conflitos de trabalho sem a necessidade de uma ação judicial. Além disso, áreas como treinamentos corporativos, investigações internas, por exemplo, em casos de assédio, e ainda programas de compliance trabalhista têm se consolidado como oportunidades bastante relevantes para advogados e advogadas trabalhistas que desejam diversificar a sua atuação.
0: Vale lembrar que a atuação de advogados em causas trabalhistas exige muito mais do que o registro profissional na Ordem dos Advogados do Brasil. Quem se interessa na área precisa ter conhecimento

0: entendimento profundo da CLT, a consolidação das leis do trabalho, e estar sempre atento a atualizações da jurisprudência dos tribunais. Investir em cursos e em especializações também é fundamental. Uma dica em São Paulo é a ESA, a Escola Superior de Advocacia da Seccional Paulista da OAB, que oferece cursos presenciais e online e tem opções no campo do direito trabalhista. Quem quiser mais informações, pode consultar o site esaoabsp.edu.br. Da Rádio 2, Milena Abreu.
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2: Eu sou Humberto Ferretti e esse é o Giro Rural. A CEAGESP, que é a Central de Abastecimento de São Paulo, divulgou o balanço sobre o comportamento dos preços nesta semana. Estão mais caros, por exemplo, abacaxi, banana prata, cenoura, pepino, tomate carmen, agrião comum, couve-manteiga e cebola nacional. No caso de itens como figo roxo, manga palmer, abobrinha brasileira, batata doce rosada, acelga, alface americana e amendoim, os valores estacionaram. Já entre os produtos que ficaram mais baratos na CEAGESP, dá para citar goiaba, laranja, mandioca, mandioquinha, escarola, cebolinha e coco seco. O preço do porco caiu com força até agora em 2026. Dados do CPEA indicam que em São Paulo, por exemplo, o animal vivo ficou 32% mais barato entre janeiro e abril. Nos primeiros dias de maio, após novas baixas, o quilo foi negociado na casa de R$ 5,30. A queda acontece mesmo com muito comprador de fora do país interessado na carne de porco brasileira. Acontece que a demanda interna é fraca, o que provoca sobra de mercadoria. Apesar do sobe e desce diário das cotações, que é normal, o preço da soja se manteve firme nos últimos dias, com a saca vendida pouco abaixo dos R$ 130 em Paranaguá, indicam dados do CPEA. Isso mesmo com a tendência de uma safra recorde, em torno de 180 milhões de toneladas. Acontece que as demandas interna e externa estão em alta, assim como os preços de derivados, até porque os conflitos no Oriente Médio, que afetam o mercado do petróleo, aumentam a procura por óleo de soja para a produção de biodiesel.
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4: Oi, eu sou Fabíola Altran e estes são os destaques de hoje. Encontro do presidente Lula com o presidente dos Estados Unidos, Donald Trump, nesta quinta-feira, deve ter como pauta o comércio e o combate ao crime organizado. No último mês, os dois países anunciaram um acordo de cooperação contra o tráfico internacional de armas e drogas. Agência Nacional do Petróleo, Gás Natural e Biocombustíveis estica até 30 de junho o prazo para que os postos sigam em funcionamento sem manter os estoques mínimos de gasolina e óleo diesel. Secretário de Políticas Públicas do Ministério do Desenvolvimento Regional, Daniel Alex Fortunato, é exonerado do cargo depois de ser preso em flagrante por violência doméstica. O crime ocorreu no mês passado em Alagoas e a noiva dele, agredida, teve medida protetiva decretada. Mirassol e Flamengo entram em campo hoje pela Libertadores da América. O time paulista recebe a LDU às 7 e o rubro-negro pega o Independiente Medellín às 9:30 da noite. Copa Sul-Americana também tem brasileiro na disputa. Às 7 tem o O'Higgins e São Paulo e às 9:30 tem Blooming e Bragantino. Da Rádio 2, Fabíola Altran.
5: Autores do livro dos 40 anos da Orquestra Sinfônica do Paraná entregaram nesta semana a obra para a Academia Paranaense de Letras durante o tradicional Café da Manhã dos Imortais. Os membros da Academia acompanharam uma exposição sobre a obra do diretor artístico do Centro Cultural Teatro Guaíra, Aldice Lopes. Cada acadêmico recebeu também um exemplar do livro que resgata a trajetória do corpo artístico. Essa Essa obra foi resultado de um trabalho colaborativo feito ao longo de um ano e reuniu a edição, a pesquisa e entrevistas por parte

0: de Álvaro Colasso, pesquisa, entrevistas e textos da jornalista e escritora Joanita Ramos, projeto gráfico de Adalberto Camargo e revisão de Luciana Clausen. Álvaro Colasso e Joanita Ramos também participaram do café. Colasso comentou sobre como foi o processo de trabalho da obra.
1: A gente ouviu entrevistas de 100 pessoas dentro do processo do livro, maestros, músicos que participaram. Houve uma divisão do livro, da história, a partir da experiência dos maestros, eles que conduziram, na verdade, a própria história de uma orquestra se dá muito pelas escolhas musicais do maestro, e obviamente a orquestra, ao confiar, uma orquestra, o maestro já entende que aquele estilo dele, a forma como ele rege, a forma como ele trata a música, ou as escolhas de gosto pessoal dele, são relevantes para aquele momento da orquestra. Então o livro ele traz essas visões diferentes dos maestros, traz os naipes da orquestra um com a história dos músicos.
0: Joanita Ramos, que também fez as entrevistas e fechou parte dos textos, disse que o que chamou mais a atenção dela foi a questão da construção de afetos no entorno da orquestra.
2: Essa afetividade também permeou as histórias. Nós tivemos músicos que choraram no momento da entrevista, né? Eu tive o prazer de entrevistar do diretor Cleverson ao montador. Mas esse grande trabalho que o Aldo se faz lá, ele faz parte de uma cultura interna do Guaíra que eu percebi nesse processo, que é assim, de pessoas que trabalham por amor, que fazem o trabalho com amor. Isso eu percebi desde a conversa com o Cleverson, até com os montadores. As pessoas não vão lá só para trabalhar e ganhar dinheiro.
0: O atual presidente da Academia Paranaense de Letras, Hernani Buchmann, ressaltou a importância dessa obra como uma forma de construir memórias do nosso Estado.
3: Relembrar essa história é algo extremamente interessante. Parabéns pela disposição de fazer isso, por essa inquietude criativa que te levou a produzir esses livros.
0: Criada em 1985, a Orquestra Sinfônica do Paraná chegou a 4 décadas de existência no ano passado. Repórter Gustavo Vaz.
4: O governador Carlos Massa Ratinho Júnior apresentou nesta quarta-feira um pacote de investimentos em diversas áreas para a União da Vitória, município no sul do estado, que soma 211 milhões de reais. Os recursos contemplam a compra de maquinário e pavimentação de estradas rurais e vias urbanas, reformas de colégios, do aeroporto e do terminal rodoviário e a construção de uma creche no município. Ratinho Júnior destaca o potencial da região.
5: Fico feliz em poder estar ajudando a região, porque essa região sul tem um potencial gigantesco, ajuda o Paraná e bem, né? E a gente vê que os municípios estão avançando muito também na questão da qualidade de vida para a sua população. Isso é fruto de uma parceria, isso é fruto de um bom ambiente de paz que nós construímos aqui no Paraná, com os prefeitos, com os nossos deputados, aqui no caso o nosso líder Ussem, que coordena para mim toda a região, e isso tem trazido benefício para a população. Através de obras, né? Nós só aqui, União da Vitória, nós estamos falando hoje de 250 milhões de reais em obras para a cidade. Tanto asfalto em ruas que não tem rua de chão, rua de terra, asfalto rural, melhorias na ampliação, por exemplo, do terminal rodoviário, então a reforma das escolas, então tudo isso tem ajudado a melhorar a vida das pessoas aqui de União da Vitória e região.
4: A maior parte dos recursos, de 147 milhões de reais, será destinada pela Secretaria de Estado das Cidades para diferentes ações. Cerca de 48,2 milhões vão ser utilizados para a pavimentação de estradas rurais de União da Vitória. O governo do Paraná, por meio da Secretaria de Estado da Educação e o Instituto Paranaense de Desenvolvimento Educacional, está reformando 3 unidades escolares de União da Vitória. O aporte conjunto é de 5,3 milhões de reais. Durante o evento, Ratinho Júnior entregou o projeto de revitalização do Aeroporto Municipal de União da Vitória, José Cleto. Os anúncios ocorrem durante a entrega do Ambulatório Médico de Especialidades de União da Vitória. Repórter Vitor Luiz.
6: O setor de perus no Paraná teve crescimento histórico no primeiro trimestre de 2026. É o que aponta o Boletim Conjuntural do DERAL, o Departamento de Economia Rural da Secretaria de Estado da Agricultura, divulgado nesta quinta.

0: O estado exportou 3.879 toneladas da proteína, alta de mais de 34% em comparação com o mesmo período do ano passado. A receita cambial chegou a 18.432.000 dólares, um crescimento de quase 200%. Os três estados do sul registraram aumento nas exportações de carne de Peru no período. O Paraná liderou o avanço, seguido por Santa Catarina e Rio Grande do Sul. Entre os principais destinos da proteína brasileira estão México, Chile, África do Sul, Peru e Guiné Equatorial. Na avicultura de corte, o preço médio do frango vivo teve leve recuperação em abril e fechou o mês em R$ 4,62 o quilo. Mesmo assim, o setor segue atento à instabilidade no Oriente Médio, que pressiona os custos logísticos e de insumos. Já na bovinocultura de corte, a arroba do boi foi cotada em R$ 353,80 na B3, refletindo aumento da oferta de animais para abate. No campo dos grãos, a segunda safra do milho 2025-2026 apresentou estabilização após o retorno das chuvas no fim de abril. Segundo o DERAL, 84% das lavouras estão em boas condições e 44% já estão na fase de frutificação. O preço médio da saca de 60 quilos fechou abril em R$ 53,50. Segundo o analista do DERAL, Edmar Gervásio, as chuvas chegaram em um bom momento.
1: Hoje, a maior parte das plantações está justamente numa fase crítica de desenvolvimento, que é a frutificação. Esta fase está com 44% da área. Temos outros 24% da área plantada ainda em desenvolvimento vegetativo, 30% em floração e 2% na fase final de desenvolvimento, que é a maturação. Por isso, essas chuvas chegaram em um momento muito positivo para o campo.
0: A produção de tangerina também teve destaque. O Paraná se consolidou como o quarto maior produtor nacional da fruta. Em 2024, a produção cresceu cerca de 22%, chegando a 115.400 toneladas. O avanço foi puxado principalmente pelas regiões de Cerro Azul e Doutor Ulisses. Com o aumento da oferta, o preço da tangerina caiu no varejo paranaense. Depois de começar o ano acima de R$ 10 o quilo, a fruta passou a ser vendida, em média, por R$ 8,35 em abril. Repórter Gabriel Ramos.
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3: O sorteio de maio do programa Nota Paraná premiou 100 consumidores de 47 municípios com valores de R$ 1.000. Os contemplados participaram do programa de cidadania fiscal da Secretaria da Fazenda ao solicitarem a inclusão do CPF em notas fiscais de compras no mês de janeiro. O sorteio foi nesta quinta-feira. Além disso, o prêmio principal, no valor de R$ 1.000.000, foi para um morador do bairro Tatuquara, em Curitiba. O segundo prêmio de R$ 100.000 foi para o Mossungue e o terceiro de R$ 50.000 para o São Brás, também ambos saindo para a capital. Além desses valores, o Nota Paraná ainda distribuiu 8 mil prêmios de R$ 100 e 15 mil prêmios de R$ 50. No total, foram 23.103 valores, somando R$ 2.800.000 entregues aos participantes nesta edição do sorteio. Participar do Nota Paraná é simples. Ao fazer as compras nos estabelecimentos comerciais do nosso estado, os cadastrados devem solicitar a inclusão do CPF na nota. Essa prática possibilita acumular crédito, os quais podem ser transferidos para a conta bancária do participante. Cada nota fiscal com CPF inserido gera bilhetes para concorrer nos sorteios mensais. Para se cadastrar, é só acessar o site do Nota Paraná, clicar na opção Cadastre-se e preencher a ficha com os dados pessoais para a criação da senha. Repórter Gustavo Vaz. O BRDE promove no dia 14, das 10 horas da manhã ao meio-dia, um webinar gratuito para orientar empresas interessadas em participarem do Nexus Inovação Aberta, programa criado para aproximar o setor produtivo de startups deep techs e da pesquisa científica, e também busca acelerar o desenvolvimento de soluções

0: ganhos de genômica aplicada ao agronegócio. O encontro acontece pela plataforma Zoom e vai apresentar as etapas do edital, os critérios de participação e o processo de submissão de desafios tecnológicos. As inscrições estão abertas e podem ser feitas online. O prazo para o envio de propostas ao edital vai até 3 de julho. Durante o webinar, organizado numa parceria com o Hot Milk, ecossistema de inovação da Pontifícia Universidade Católica do Paraná, são apresentados o funcionamento do Nexus, as condições da chamada pública, os arranjos possíveis entre empresas, startups e centros de pesquisa, além das oportunidades de apoio técnico e financeiro previstas no edital. A iniciativa, inspirada na metodologia do BRDE Labs, tem como objetivo apoiar empresas paranaenses na construção de projetos colaborativos com startups de base tecnológica e também instituições científicas, tecnológicas e de inovação. Coordenado pela Secretaria da Ciência, Tecnologia e Ensino Superior, o Nexus conta com a participação do BRDE, da Secretaria da Inovação e Inteligência Artificial e da Fundação Araucária, além do apoio da financiadora de estudos e projetos, a FINEP, na estruturação da chamada pública. A primeira chamada do Nexus é voltada a projetos de genômica aplicada ao agronegócio, a área considerada estratégica para o Paraná. Podem participar empresas com sede no estado e receita bruta anual igual ou maior do que R$ 4.800.000. Reais. Na fase inicial, são selecionadas até 20 propostas. Dessas, 10 podem receber o aporte financeiro do estado. O prazo de execução será de até 2 anos, prorrogável por mais 6 meses. Repórter Gustavo Vaz.
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2: 5 horas e 5 minutos.

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2: Louvado seja o nosso Senhor Jesus Cristo, para sempre seja louvado. Hoje é dia 8 de maio, é sexta-feira. Nós temos aqui no Santuário do Rocio acontecendo a terceira festa das mães. Hoje também é dia de novenas em honra à Nossa Senhora do Rocio. Um dia muito especial e nós queremos continuar em oração por todas as famílias, especialmente a sua família. Todas as necessidades que você está passando nesse momento, coloque com fé diante de Deus pela intercessão da grande mãe de todos nós, que é Nossa Senhora. Por isso vamos fazer juntos nosso ato de consagração. Nossa Senhora do Rocio, Rainha do Céu e da Terra, Padroeira do Paraná, nós vos saudamos, refúgio dos necessitados. Por vossas mãos intercessoras, a misericórdia de Deus jamais faltou. Dai-nos a graça de sermos discípulos de Jesus na busca de vivermos a palavra de Deus. Transformai a nossa vida em um santuário de amor, onde Jesus seja o centro. Consagramo-nos a vós, cheios de confiança. Em vossas mãos renovamos as promessas do nosso batismo. Renunciamos a toda forma de egoísmo para vivermos e convivermos como irmãos. Mãe do Divino Orvalho, que cura e salva, com amor queremos propagar a vossa devoção. Nossa Senhora do Rocio, envolvei-nos em vosso manto de amor e proteção. Mergulhados nos mistérios da encarnação, morte e ressurreição de Jesus, conduzi a nossa vida para o coração de Deus na ação do Espírito Santo. Assim seja. Amém. Agora a bênção da água e dos objetos de devoção. Senhor Deus Todo-Poderoso, fonte e origem de toda a vida, abençoai esta água que vamos usar para pedir o perdão de nossos pecados e alcançar a proteção contra toda a doença. Concedei, ó Deus, que por vossa misericórdia jorrem sempre para nós as águas da salvação, para que possamos nos aproximar de vós com o coração puro e ficarmos livres de todo o perigo do corpo e da alma. Abençoai também, Senhor, os nossos objetos de devoção e artigos religiosos. Por Cristo nosso Senhor. Amém. O Senhor esteja convosco, Ele está no meio de nós. Desça sobre você, sobre a sua casa, a bênção de Deus Todo-Poderoso. Pai, Filho e Espírito Santo. Amém. Um grande abraço e fique com Deus.
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Confira comigo, a hora certa são 6 horas 8 minutos. É 6 horas e 8 minutos, bom dia. E que seja eu a você, a todos nós, um ótimo dia. Manhã abençoada, que gostoso do dia 8 de maio. Sexta-feira, bom dia.

Em nome da farmácia do Romildo e também em nome da Casa de Carnes Platina e Acetil e Barreto, nós estamos aqui com a graça de Deus. Nada é possível sem Deus, né, gente? Põe Deus na frente que a coisa vai pra frente. É, põe Deus na frente que a coisa vai pra frente. Não é possível nada sem Deus. Nada, nada, nada. Tá? Você que tá aí me ouvindo, não se esqueça. Põe Deus na frente que a coisa vai pra frente, Brasil.

0: Agora são 6 horas 11 minutinhos. São 6 horas 11 minutos. Bom dia. Bom dia, irmão. Bom dia, irmã. Bora. São 6 horas e 12 minutinhos.
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2: 6 horas e 12 minutos.

Tristeza não paga a conta e não acerta a dívida. Não deixa ninguém mais feliz e ninguém mais triste. Vamos acordar, gente. São 6 horas 15 minutos. Tá na hora de arriar o cavalo, perto. Vamos. Tá na hora de arriar o cavalo pra mais um dia. São 6 e 15.

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lasqueira, velho, modão, hein? Agora são 6 horas e 20 minutos, Mike e Rian, eles que vão estar na cidade de Ribeirão Claro, lá na Fez Café, no mês de julho, às 6 horas e 20 minutos.

0: Café Tereza, tá na hora do Café Tereza, 6h20. Tá cheirando o cafezinho aqui, hein? Cafezinho gostoso. Às 6h21. Ei, seu Adeus, tá cheirando o cafezinho, seu Adeus? Aquele cafezinho da roça, hã? Tá cheirando aí aquele cafezinho? Você tá passando cafezinho aí? Hein, bendito? Hein, bendita? Bom dia! Tá na hora de você levantar em guiça. Tá na hora de você levantar em guiça. Tá na hora de pegar no cabo do Guatambu. São 6h21. Canta Brasil, Juninho Queiroz, de Vozão FM. 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
0: 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Tonho, ô Tonho, tá na hora de pegar a estrada, Tonho. Tá na hora de pegar o tapetão preto aí, Tonho. Tá na hora de pegar o tapetão preto e fazer girar a economia do nosso Brasil. São 6h23. Essa vai pro meu amigo Toninho Piccoli. Alô, Toninho! Ô, Dair, tá na hora, Dair, vamos? Bom dia lá pra Marilda Crevenice, ligado comigo, Piccoli. Bom dia, Dona Glória. Oi, Dona Glória. Já tá cheirando o bolo de amendoim aqui, Dona

0: Olha, Júlia, a Júlia tá escutando nós, né, Júlia? Bom dia pra Júlia, bom dia lá também pro seu Mário. É, a Tereza ouvindo nosso programa, obrigado pela audiência. Família Maxuboto, sempre ouvindo a Rádio Difusora.
1: Bom dia, bom dia, bom dia, Juninho. Vamos que vamos, vamos que vamos. Vamos que vamos, Santista.
0: Alô, Tião, obrigado pela audiência, Tiãozinho Nunes. Alô, Tonho.
2: Bom dia, meu irmão. Você tá bom? Deus te abençoe, teu retorno aí, devagarzinho, vai chegando. Muita saúde, muita bênção na tua vida.
0: Obrigado, Tonho.
2: Beleza? Manda um abraço pro Robson, pra Keila.
0: Alô, Robson.
2: Da Pedra Branca, da Plaquina.
0: O céu azul que gosta muito dessa moda. É o Mato Grosso, mais o Matias, às 6h28, às 6h28. Tá chegando o Dia das Mães aí. Aliás, o Dia das Mães é todo dia. Mas a gente recorda com muito carinho, né? Ê, mamãezinha querida. Essa vai lá pro Heraldo, o Heraldo tá ligado comigo, lá no barracão da prefeitura em Santo Antônio. O povo já tá chegando ali no asilo, o povo tá chegando no asilo pra participar do bazar, né? Às 6h29, hoje tem bazar da Receita Federal no asilo São Francisco de Assis, Dona Eli Braga. Tá escutando aí, Sônia Oliveira?

0: 6:35. Bom dia.
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0: Às 6:36, 6:36, quer mandar um abraço lá pro seu Adelcio. Seu Adelcio lá do sítio Olho d'Água, viu? É o povo pra cantar bonito. Como diz o seu Laureano lá do Ribeirão Bonito, é o povo que canta lá no Santuário de Nossa Senhora das Graças. Agora no dia 13 tem, viu? Dia 13 tem tarde de oração lá no Santuário de Nossa Senhora das Graças, lá na Fazenda Santa Terezinha. É, dona Cida, lá do JP, a senhora precisa ver, dona Cida, o seu Adelcio e a família, o Adão, a Eva. O povo, a Creonice, mas o povo pra cantar bonito. Às 6:37, parece o galo, né, seu Laureano? É, já são 6:37, Casa de Carnes Platina, e a hora certa, 6:37. Ô, galo pra cantar bonito. Às 6:38, é sinal de que o dia amanhece, Brasil. É, seu Adelcio.
3: Oi, Juninho, bom dia, meu filho, tudo bom? Como é que você tá? Que a paz de Deus esteja contigo. Oi, Júnior, eu quero que você mande parabéns pelo Dia das Mães para minha filha Eva, minha filha Edna, e para minha nora Creonice, a Regiane, tá bom? E em nome das minhas filhas, da minha nora, eu quero dizer a todas as mulheres do Brasil que elas são o símbolo da luz, símbolo da paz e do amor, porque a mãe é o símbolo da paz, do amor, é o símbolo da luz, porque de uma mulher nasceu Jesus, e Jesus é o símbolo do amor, da paz, da luz e da salvação, tá bom? Muito bom dia, meu filho, muito bom dia para Sidmar, muito bom dia para todos. Deus te abençoe, meu filho.

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0: Às 6 horas e 48 minutinhos. 6 horas e 48 minutinhos. A Adriana Nunes está ligadinha aqui comigo lá na querida cidade de Siqueira Campos. Ô, Adriana, tudo bem, Adriana?
1: Bom dia, Juninho. Tudo bem, meu amigo? Aqui é a Adriana Nunes, de Siqueira. É, toca franguinho na panela. Muito feliz por você estar de volta aí, tá bom? Nossa, a gente torceu, a gente orou por você. Feliz, muito feliz. Ótima sexta-feira abençoada para você.

0: sua família, para todos nós. Grande abraço. Manda pro meu compadre Geado, pra comadre Regina lá na Água Branca, tá bom? Pra Ana Carolina Bastos também. Beijo. Tchau,
1: Quero
0: fique com
1: mandar um
0: Deus.
1: abraço também
0: Deus te
1: para o.
0: abençoe sempre.
1: Amém, Adriano, para o seu Ari. Seu Ari é ouvindo a programação difusora, viu? Boa recuperação para você, seu Ari. É? Seu Ari lá da Água Branca, de radinho ligado com a difusora FM. O Selimar, ele é companheiro. Companheiro de Ponte Safena. Companheiro de Ponte Safena. Fez só cinco igual eu. Às 6h50. É, seu Ari, lá da Order Ranch. Um abraço para você, também para o filho, para a filha, para o pessoal todo aí, para a esposa, ouvindo nosso programa. Você é companheiro, hein, senhor Ari? É, um abraço para você, muito obrigado pela audiência. O Cabeça Pedreiro tá lá de radinho ligado com a Difusora FM. Ô, Cabeça, esquece aquele serviço lá e manda outro, que aquele lá já foi, viu? Lá pra Siqueira Campos, a gente é de Siqueira. A cidade onde acontece no mês de agosto a tradicional festa do Bom Jesus da Cana Verde. Bom dia.

às 6 horas e 54 minutinhos, é? 6 horas e 54 minutinhos. Quero botar um abraço pro Ratinho. Ratinho lá no Monte Real tá ligado conosco, hein, Ratinho? Né? Um grande abraço pra você que tá ligadinho aqui com a Difusora FM. O Ratinho.

0: É, tá com supermercado novo, hein, Ratinho? É, tá com supermercado novo. Você precisa vir com a propaganda aqui no horário, viu, Ratinho? Um grande abraço para você, o Alex, o pessoal aí de radinho ligado com a gente, o Marquinhos lá da Prateaço também ouvindo a gente, o Alício lá da oficina, Alício! Ele, Angelito, de rádio ligado comigo, o Robson do Gás também ouvindo a programação, meu amigo Chumbada já tá lá. Já tá lá acordado, hein, Chumbada? Olha, é sexta-feira, hein, Chumbada? Às 6h55. Oi, seu time.
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0: Agora 6h58. Bom dia pro Pina, pra Eliane, o pessoal lá da Tarfil ligado com a gente.
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0: E lasqueira, veia. Bom dia. É, bom dia, tá na hora de ir embora. 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Ô, Neiva Queiroz, bom dia. Pra você que tá ligadinho aqui comigo. O Braizinha Rafaela já passou por aqui também tomar um cafezinho. É, a Rita de Cássia ontem veio aqui na rádio. Alô, Rita de Cássia. Bom dia, tá na hora do padre Carlos Henrique. Aquele padre lá da paróquia São José.
1: Tome o seu cafezinho, tome um cafezinho bem gostoso neste dia.
0: É, você merece, né, Felipe?
2: Opa, bom dia, meu amigo Juninho Queiroz, tudo bem? Ótima sexta-feira pra você, que Deus ilumine o nosso dia, essa sexta-feira maravilhosa, e eu quero convidar você, Juninho, pra vir pro Sacolão da Economia. Já cedo você falando de pastel, falando de carne, de linguiça. Ah, Juninho Queiroz, para que é sexta-feira, é dia de você buscar aquela porcã aqui no sacolão, meu amigo, porcã docinha.

0: aquela abobrinha, aquele chuchu pra fazer refogado. Não, bom dia, bom dia!
1: Não dá sangue não, Felipe.
2: Você tome tem... o seu cafezinho, tome um cafezinho bem gostoso neste dia.
1: Verdade, né, padre? Verdade, toma um cafezinho bem gostoso nesse dia. Felipe, não dá sangue não, tem que comprar é carne. Carne ali na casa de carnes platina, como diz o Gabriel, o meu genro, carne, carne, carne. 7:04. Ô, padre Carlos Henrique, bom dia, tá chegando.
3: Bom dia.
4: Bom dia. 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
1: Tá chegando o Padre Carlos Henrique, padre pároco da paróquia São José do Jardim Colorado. Amanhã, 18h, tem missa lá, hein, padre? Todos os domingos, às 7:30 da manhã e às 7 horas da noite.
2: Louvado seja nosso Senhor Jesus Cristo.
1: Para sempre.
2: Para sempre seja louvado. Queridos irmãos, irmãs, bom dia. Quero aqui saudar todos os nossos irmãos e coloco aqui os nossos irmãos das comunidades rurais, nossos irmãos comerciantes que estão preparando para abrir as suas portas, você que está nas estradas e ouvindo esse momento de oração. Eu, Padre Carlos Henrique, servindo como pároco da paróquia São José, aqui de Santo Antônio da Pratina, do bairro Colorado. Estou aqui para juntos partilharmos a palavra de Deus e estou aqui rezando por você e por toda a sua família, colocando seus pedidos em oração. O Senhor esteja convosco, Ele está no meio de nós. Proclamação do Evangelho de Jesus Cristo segundo João. Glória a vós, Senhor. Naquele tempo, disse Jesus a seus discípulos: este é o meu mandamento. Amai-vos uns aos outros assim como eu vos amei. Ninguém tem maior amor do que aquele que dá sua vida pelos amigos. Vós que sois meus amigos, se fizerdes os que vos mando, sois meus amigos. Já não vos chamo servos, pois o servo não sabe o que faz o seu senhor. Eu chamo-vos amigo, porque vos dei a conhecer tudo o que ouvi de meu Pai. Não foste vós que me escolheste, mas fui eu que vos escolhi e vos designei para irdes e para que produzais fruto, e o vosso fruto permaneça. O que então pedirdes ao Pai em meu nome, Ele vo-lo concederá. Isto é o que vos ordeno. Amai-vos uns aos outros. Palavra da salvação. Glória a vós, Senhor. Queridos irmãos e irmãs, você que ouve o Padre Carlos Henrique aí do outro lado do rádio, observemos nós as palavras de Jesus no Evangelho de hoje. Amai-vos uns aos outros assim como eu vos amei. São as palavras de Jesus mostrando para nós que é essencial amar e obedecer este que é o principal dos mandamentos, o mandamento do amor. E amar a Deus, amar o próximo,

É essencial para nossa santificação. Queridos irmãos e irmãs, quando nós fazemos esta reflexão sobre o mandamento do amor, nós percebemos que é fácil, é muito fácil amar aqueles que nos amam. É muito fácil amar aqueles que ficam nos bajulando, que estão sempre por perto, que fazem o bem para nós. E é claro, devemos amar e é mais fácil, mas a reflexão que fica para nós hoje, o desafio, é amar aqueles que nós não temos nenhuma afinidade. Aqueles que porventura possam até não gostar da gente, ou possa ter algum problema conosco. Esse é o desafio, amar. Amar, inclusive, aqueles que são distantes de nós, e amar como Jesus amou. Por isso que é importante, em todas as nossas ações, sempre fazer esta reflexão. Qual seria a atitude de Jesus? Você que está do outro lado do rádio, você que ouve o padre nesse momento, você possa estar em atrito com alguém, em conflito, você possa imaginar neste momento. Mas o que que Jesus faria se ele tivesse no meu lugar? Qual seria a atitude de Jesus? Eu posso ter absoluta certeza que em toda e qualquer situação, a atitude de Jesus seria o perdão, a misericórdia, a reconciliação. A atitude de Jesus é sempre pelo amor, em amar, especialmente aqueles aos quais possamos ter mais dificuldade, e amar de todo o coração. E de que maneira nós temos mostrado, né, para Deus que realmente a gente ama? Aquele que ama, ele não só perdoa, ele se aproxima, mas também tem atitudes de caridade. É capaz de socorrer o mais necessitado, não ficar com julgamento, né? Mas socorrer, socorrer na prática mesmo. É capaz de ser solidário, muitas vezes, com aquele que passa necessidade, seja aqueles de menor condições, o andarilho, o pedinte, o enfermo, o asilado, o presidiário. É a estes que Jesus pede para nós que tenhamos atitudes de quem realmente ama, se realmente somos cristãos e queremos caminhar com Jesus. Essa deve ser a nossa conduta. Meu irmão, minha irmã, você que ouve o padre aí do outro lado do rádio, possa dar esses passos na fé, que possamos caminhar com Jesus e amar como Jesus ama e nos amou. Glória ao Pai, ao Filho e ao Espírito Santo, como era no princípio, agora e sempre. Amém. Então, os avisos da paróquia São José. Toda quarta-feira, às 15 horas, missa e novena do Perpétuo Socorro, com a bênção da água, das imagens e objetos de uso pessoal. Sempre às quarta-feira, às 15 horas. Quinta-feira, toda quinta, adoração às 19 e a missa às 20 horas. Sábado, amanhã, teremos então a Romaria, né? Vamos dizer assim,

0: Ah, o início do centenário diocesano na Catedral em Jacarezinho. Então temos um ônibus, né? Quem quiser ir de ônibus, dê o nome aqui no escritório paroquial e lembrando que não teremos missa na paróquia. E no domingo, a missa 8 da manhã e às 19 horas. A imagem de São José Peregrino, esta semana, está no mercado da Vila Rica, Rua Júlio Giovanetti, 546. Apostila do calendário anual. Quem ainda não buscou o calendário de 2026, atenção, coordenadores! Faz tempinho já que está aqui no escritório. Então venha, pegue o seu calendário. E dia 9, sábado, Romaria, então, né, como já foi falado, para Jacarezinho, Jubileu de Ouro. Então a saída da paróquia vai ser 1h30 da tarde e a missa às 17 horas na catedral. Não terá nenhum custo, é de graça. Deixe seu nome no escritório paroquial. Então, não teremos a missa no sábado por esse motivo. Então, ainda dá para você dar o seu nome, ainda temos 18 lugares para a gente preencher o nosso ônibus. Dia 12, terça-feira, missa no Hospital Regional, às 4 horas. Estamos vendendo a rifa da Ação Entre Amigos, concorre a um prêmio. No um Gol Frex no ano 2018. Contamos com sua colaboração em prol da Diocese do Seminário Nossa Senhora da Assunção. Valor de R$ 15. Temos no escritório paroquial o livro do Jubileu da Diocese, uma jornada centenária de fé e diocesaneidade. Valor R$ 50. Curso de batismo para pais e padrinhos no dia 16 de maio, no sábado. As inscrições no escritório paroquial. Taxa R$ 20 por pessoa. Criança com idade de 5 anos ou mais que queiram participar da coroação de Nossa Senhora, deixar o nome no escritório paroquial. Não precisa estar na catequese. Então, as crianças com 5 anos ou mais, deixe o nome no escritório paroquial. Missa nas capelas, dia 11, domingo. Comunidade Santa Dulce, 5 horas da tarde. Estaremos rezando a missa lá no terreno. E dia 12, terça-feira, capela do Lajeado, 7h30 da noite. Amados irmãos, irmãs, que Deus abençoe todos vocês que acompanharam esse momento de oração, onde nós podemos rezar um pelo outro. Deus abençoe você, sua família, você que está na sua casa tomando um cafezinho saboroso. Como é bom a gente tomar um cafezinho nessa manhã. Ainda mais nesse dia, né? Esses dias que tá fazendo um friozinho, um café cai muito bem. Que o Deus Todo-Poderoso, pela intercessão de São José, nosso glorioso padroeiro, abençoe-vos o Deus Todo-Poderoso, Ele que é Pai, Filho e Espírito Santo. Amém! E até o próximo programa, se o Senhor assim nos permitir. Tchau!
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2: Que bom.

Estamos juntos outra vez e hoje é um dia especial, né? Por sinal, feriado, dia do trabalho. Eu aproveito e, é claro, mando aqui um abraço bem apertado para todos os trabalhadores do nosso Brasil e do mundo, porque eu sei que esses vídeos se espalham pelo Brasil, vão para o exterior aí, para muitos países. Deus abençoe você, meu amigo, minha amiga, onde quer que você esteja agora, e especialmente você que é um homem que trabalha bastante, uma mulher dedicada no seu serviço. Que Deus renove suas forças, sua coragem, sua disposição, porque tem dia que não é fácil, né? Fala sério, por mais que a gente tenha responsabilidade, seriedade, compromisso, tem dia que não é fácil. Mas vamos para frente com a bênção do Senhor. Eu escolhi para hoje o texto que está aqui no livro de Provérbios, capítulo 6, versos 6 a 11. E aqui é um recado, né? Especialmente para quem não merece ser homenageado no dia do trabalho. Você já vai entender. Vamos ler? Provérbios 6, 6 a 11. Vá ter com a formiga, ó preguiçoso. Observe os caminhos dela e seja sábio. Não tendo ela chefe, nem oficial, nem comandante, no verão prepara a sua comida, no tempo da colheita junta o seu mantimento. Ó preguiçoso, até quando vai ficar deitado? Quando se levantará do seu sono? Um pouco de sono, um breve cochilo, braços cruzados para descansar, e a sua pobreza virá como ladrão. A miséria atacará como homem armado. Uau! Salomão aqui joga duro, né? Joga pesado, dá uma sacudida em quem não está disposto a trabalhar. Vá ter com a formiga, ó preguiçoso, observe os caminhos dela e seja sábio. Como que dizendo assim, você que não está afim de trabalhar, fica só enrolando aí, deixando o tempo passar. Veja o exemplo de uma formiguinha ou das formigas, né? Avalie e aprenda com elas, não tendo ela chefe, nem oficial, nem comandante. No verão prepara a sua comida, no tempo da colheita ajunta seu mantimento. Impressionante, não é? É como se ele dissesse assim, até uma formiguinha é consciente do seu dever e da sua necessidade. As formigas, elas não perdem tempo, elas são responsáveis, são ágeis. Imagine nós, seres humanos, criados à imagem semelhança de Deus, com inteligência, com raciocínio, por que vamos agir de uma forma diferente disso? E Salomão diz, ó preguiçoso, até quando vai ficar deitado? Quando se levantará do seu sono? Em outras palavras, acorde para a vida. Não é possível que uma formiguinha tenha mais juízo do que você. Se só ficar na preguiça, então você certamente estará escorando, né? Estará assim explorando alguém. Isso não é justo. O preguiçoso diz, um pouco de sono, um breve cochilo, braços cruzados para descansar, e aí vem a advertência. A sua pobreza virá como ladrão, a miséria atacará como homem armado. Até quando você vai ver a vida passar, vai ficar sonhando? Assim você não vai realizar nada, não vai conquistar nada, será um inútil ou uma inútil, um parasita. Não basta sonhar, é preciso realizar. Sem dor não há crescimento e não há vitória. E eu vou ler mais um texto que está aqui mesmo em Provérbios, capítulo 10, verso 5, diz assim, quem ajunta no verão é filho sábio, mas o que dorme no tempo da colheita é filho que envergonha. Que tipo de filho ou de filha você é? Que tipo de pessoa você é? Você é do tipo que ajunta no verão? Então você é uma pessoa sábia. Mas se você, no tempo da colheita, dorme, você é uma pessoa que envergonha. Uau! Deus nos abençoe. Vamos para cima? Vamos para frente. Trabalhar sempre com responsabilidade, com seriedade, procurando agir sempre com eficiência, até porque
Isso faz

parte do testemunho cristão. Desculpa a franqueza, mas gente preguiçosa, enrolada, caloteira, né? Que deve e não paga, e que só vive sonhando, sonhando e não empreende, não faz nada, não executa nada, dá um péssimo testemunho quando se declara como sendo uma pessoa cristã. Deus tenha misericórdia de nós. Vamos orar? Pai querido, louvamos-te, Senhor, pelo trabalho, porque nós

0: nossa utilidade, para nosso amadurecimento, além de ser essencial para nossa sobrevivência. Ajuda-nos, Senhor, a sermos todos trabalhadores eficientes e dedicados, sempre com responsabilidade, porém também sempre priorizando o teu reino. É a nossa prece em nome de Jesus. Amém.
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2: Bom dia, amado ouvinte. Estamos começando mais um programa Bom Dia com Jesus. Este é um programa da Igreja Metodista de Santo Antônio da Platina. E o nosso desejo é levar a palavra de Deus até você, que ela venha fazer morada no seu coração, trazer alegria, paz, perseverança e aumentando a sua fé a cada dia mais. Que o Espírito Santo de Deus seja seu guia em todos os momentos. Eu, Rosângela, trago a palavra hoje, que está em Romanos 8, no versículo 28, que vem falando assim: sabemos que Deus age em todas as coisas para o bem daqueles que o amam, dos que foram chamados de acordo com o seu propósito. Diversas vezes na Bíblia, Jesus diz: não se preocupe, não fique ansioso ou tenha bom ânimo. No entanto, simplesmente pedir a uma pessoa que está passando por momentos difíceis que pare de ficar preocupada e ansiosa raramente ajuda. Você por acaso já ouviu alguém escolher ficar ansioso? Então, por que Jesus diria isso às pessoas? As palavras dele são muito mais profundas do que isso. Sua intenção é fazer-nos compreender que todas as coisas estão sob o seu controle. Por isso, não há motivo para maiores preocupações. Basta confiarmos em seu cuidado e provisão para a nossa vida. Atualmente, nós vemos muitas pessoas que vêm sofrendo com distúrbios de ansiedade em razão do estilo de vida, excesso de tarefas, entre tantos outros motivos. Provavelmente, cada um de nós também conhecemos alguém que enfrenta esses problemas e que esteja passando por isso, e muitas vezes nós mesmos. Mas por isso nós temos que aprender que quando nós conseguimos depositar nossa confiança em Deus Pai e repousar sobre as suas palavras, passamos a lidar melhor com todas as pressões que o mundo nos impõe. A Bíblia diz que Deus provê os recursos necessários em abundância para a sobrevivência dos pássaros e até a erva do campo, e conclui afirmando que, obviamente, Ele se preocupa ainda mais com o sustento de todos os seus filhos. Por isso, nós temos que refletir: o que tem tirado a nossa paz e nos mantido ansiosos? Ao olharmos para a Bíblia, temos a certeza de que Deus jamais nos abandona e tudo acontece por um propósito maior quando estamos alinhados ao coração do Pai. Por isso, nós devemos sempre crer que em todas as promessas de cuidado que Deus liberou sobre a nossa vida, tudo coopera para o nosso bem. Muitas vezes nós ficamos ansiosos, ficamos angustiados, porque com certeza o pão nosso de cada dia Deus nunca deixa faltar. Ele

sempre estar cuidando de cada um dos seus filhos. A nossa ansiedade é por muitas vezes querermos além do que aquilo que realmente é necessário. Deus é aquele que provê tudo ao nosso redor. E nós muitas vezes esquecemos de agradecer, né? Você já pensou, falta um teto na sua cabeça? Falta uma vestimenta, comida na sua mesa? Não, Deus tem colocado ali, todos os dias, o alimento na nossa mesa, e por isso nós devemos ser gratos pelo alimento, pela nossa casa, pela nossa vestimenta, pelo nosso trabalho, porque o trabalho é que nos dignifica e é aquele que traz todo o conforto que nós temos. E o trabalho é abençoado pelas mãos do Senhor. Por isso nós temos que receber tudo com alegria. Agradecer a Deus pelo nosso trabalho, porque ele que produz o teto sobre a nossa cabeça, nosso vestimento, nosso alimento. E Deus é aquele que não deixa faltar nada. Muitas vezes algumas portas se fecham, mas isso às vezes é providência até mesmo do Senhor, para que outra se abra e nós temos coisas muito melhores do que às vezes nós ficarmos acomodando sempre na mesma coisa, no mesmo patamar que vivemos, né? Muitas coisas acontecem para que nós tenhamos uma vida transformada. E Deus quer que nós sejamos abençoados em todo lugar que colocarmos a planta dos nossos pés. Que nós venhamos nos sentir como um conquistador, porque todo conquistador se apropria das promessas de Deus para a sua vida. Que sejamos assim, conquistadores de coisas novas, porque lembremos que Deus está sempre abrindo novas portas e novas oportunidades para nós e cuidando de cada um de nós e de tudo aquilo que é nosso. Agora, meu amado, se possível, esteja fechando os olhos, vamos estar assim nos colocando diante do Senhor. Pai amado, Pai querido, sabemos que assim como diz a sua palavra, que enquanto aqui estivermos, passaremos por aflições. Mas a tua palavra mesmo fala que tenhamos bom ânimo, porque o próprio Jesus diz que ele veio, ele sofreu, mas ele venceu o mundo. E assim vai ser com cada um de nós. Tudo ao seu tempo e de acordo com os propósitos do Senhor. Que o Senhor esteja mesmo, Pai, aumentando o nosso ânimo, tirando toda a ansiedade, aumentando a nossa fé a cada dia, e que o Senhor seja o nosso guia, o Senhor seja aquele que nos sustenta em todo momento e que sempre provê tudo aquilo que realmente é necessário para a nossa casa, para a nossa família. Nós te louvamos e te agradecemos, Pai, em nome de Jesus. Amém. Agora vamos para os nossos avisos. Na Igreja Metodista Central, nesse domingo, às 9 horas, nós temos a escola dominical com um tempo especial em comemoração ao Dia das Mães. 11:19 horas temos o nosso culto. No Aparecidinho, culto todo sábado e segunda-feira às 19:30. Neste sábado também, no Aparecidinho, nós teremos a pastelada. Você que comprou o seu papelzinho, vá, não se esqueça de ir lá retirar o seu pastel. No Vitória Régia, todo domingo, culto às 19 horas. Deus os abençoe e os guarde. Que seja um final de semana debaixo da graça do Senhor. Fiquem com Deus. Deus os abençoe.

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3: Casa dos Colchões e a hora certa, 7:36.
4: Epa!
3: 7:36 em Santo Antônio da Platina. Homem é preso por não pagar pensão alimentícia. O valor, R$12.000. Ui! 7:36, daqui a pouquinho.
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6: Polícia Civil cumpre mandato de prisão contra suspeito de violência doméstica no Aparecidinho 2, aqui em Santo Antônio da Platina. Um homem de 60 anos acabou sendo preso, encaminhado até delegacia pela polícia. Sobre ele, a acusação de que o cidadão foi preso pela polícia pela prática, de acordo com o delegado, de acordo com a Polícia Civil, de violência doméstica. Delegado Dr. Rafael, como foi essa prisão ontem em Santo Antônio da Platina?
7: Na manhã desta quinta-feira, dia 7 de maio, a equipe da Polícia Civil da Delegacia de Santo Antônio da Platina deu cumprimento ao mandado de prisão preventiva no bairro SAP 2, aqui em Santo Antônio da Platina, em desfavor de um homem de 60 anos. O mandado de prisão preventiva foi representado pelos delegados após reiteradas situações de descumprimento de medida protetiva e de violência do suspeito contra a sua ex-companheira e sua mãe.
6: Ah, não.
7: Sendo
6: mãe,
7: que no
6: não.
7: Último episódio, o suspeito chegou a ameaçar a ex-companheira com uma pistola e carregou a arma de fogo na frente da vítima. Minha e acabou deixando senhora. Uma munição calibre .45 cair no chão, e que foi depois apresentado pela vítima na delegacia como prova das ameaças. A prisão foi então decretada pelo juízo da Vara Criminal aqui de Santo Antônio da Platina, e após o cumprimento do mandado pelos policiais, o suspeito foi encaminhado à cadeia pública de Cambará.
6: Minha Nossa Senhora!

0: Sabe? 7:44. Cada coisa que aparece, né? Eu espero que esse cidadão agora reflita no curso de canário. É essa situação de violência doméstica contra a mulher, ameaça contra a própria mãe. É o que a polícia está dizendo aqui, ó. É o que o delegado está dizendo aqui do inquérito, ó.
1: Após reiteradas situações de descumprimento de medida protetiva e de violência do suspeito contra a sua ex-companheira e sua mãe,

0: Contra quem, delegado?
1: De violência do suspeito contra a sua ex-companheira e sua mãe.
0: Meu Deus do céu. 7h45.
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0: Cuidado, comadre. Cuidado, cuidado. Olha o rato de esgoto. Olha o rato de esgoto. O rato de esgoto continua roubando, fazendo furto de flores. Flores, cadeira. Até a lixeira lá no Jardim Colorado levaram embora. Você já pensou? Pior de tudo é que as câmaras de segurança identificaram pra polícia um ratão daquele bem grande ainda, viu? Minha Nossa Senhora! Um ratão daquele bem grande ainda.
1: Nossa Senhora!
0: Mas olha, você vai ver a hora que a polícia pegar você. A hora que a polícia pegar você pra dar ali umas porradas na tua canela. Na sua canelona fina. Ei, ô rato de esgoto. Viu? O rato de esgoto está entrando na casa das pessoas. Tá roendo tudo pela frente. Tá levando até a lixeira. Você acredita que o cara roubou a lixeira, velho? É, a lixeira que tem aí na porta da casa da senhora. Que a senhora põe o lixo aí pro melhor pessoal de recolhimento de lixo da Santo Antônio passar e pegar. Sabe? O rato de esgoto tá pegando. O rato de esgoto ali do Eunice Leotério. O rato de esgoto ali do Belágio. Do Jardim Colorado. As pessoas estão cada vez mais se trancando dentro de casa. Se trancando, sabe por quê? Porque o cidadão larápio, ele dorme o dia inteiro. E quando é a noite, parece zumbi. Vai roubar a casa das pessoas, vai fazer furto. Até a polícia te pegar. A hora que a polícia te pegar, você vai ver como a ratoeira vai desarmar. E vai desarmar de verde, amarelo, azul e branco. É colo do marmita. Você vai ver a hora que a polícia te pegar. É colo do marmita, sem dó, sem piedade, sem nada. Vai pro colo do marmita, você vai ver. E não vai demorar não, viu? Não vai demorar não, não vai demorar não. Porque tá demais. Roubo atrás do roubo, furto atrás de furto. E olha que a polícia tá de olho, hein? A polícia tá que nem um jacaré, velho. Com os dois olhões arregalados em cima da lagoa, só esperando o momento certo pra dar o bote.
2: Aí, mano, eu não fiz isso não, mano. Não fiz isso não, mano. Cola do marmita, não, mano. Ô, mano, por favor, seu polícia. Não fiz isso não, seu polícia. Por favor, seu polícia. Cola do marmita, não. Por favor, seu polícia, por favor. Chama a mãe pra mim, chama a polícia, chama. Chama a mãe pra mim, por favor.
0: Pode chamar a mãe, o prefeito Gil, a Terezinha, vice. Pode chamar quem você quiser, até o presidente da república. Pode chamar o padre Antônio, chama quem se quiser. A polícia, hora que te pegar, meu velho, né? Hora que te pegar, vai pro colo do marmita sem dó e sem piedade. Você vai ver o que é bom pra tosse, é?
3: Aí, ele foi fazer o curso de canário e foi direto sentar no colo do marmita.
0: Faltam 10 minutinhos para as 8 da manhã. Ô, Felipe!
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0: Muito bem, Felipe. 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
4: Hoje eu vou fazer bom. 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
1: Em Santo Antônio da Platina, homem é preso após ter denúncia contra ele, o mandato de prisão, porque o cidadão tá devendo 12 mil reais de pensão. Rapaz do céu, é dinheiro, hein? 11 mil e algumas coisas? Como foi essa história aí, ô doutor Rafael? Delegado titular da 38ª Delegacia de Polícia. Ô, doutora Keila, bom dia. Pessoal aí da Polícia Civil.
5: No final da tarde desta quinta-feira, equipe de agentes da Polícia Civil da Delegacia de Santo Antônio da Platina, com apoio da Polícia Rodoviária Federal, localizou e abordou em um posto na BR-153 um homem de 35 anos que tinha expedido em seu desfavor um mandado de prisão em aberto. O mandado de prisão foi expedido pela vara de família da comarca de Cesário Lange, de São Paulo, em razão de dívida de pensão alimentícia no valor de R$ 11.960. O preso foi encaminhado à cadeia pública de Cambará.
1: Muito bem, delegados, são 7 horas e 57 minutos, né? O cidadão aí devendo 12 mil reais de pensão alimentícia. E foi preso, curso de canário pra ele. 7 horas e 57 minutos. Ô filho, tem que pagar a pensão alimentícia do moleque. Moleque quer mamar, precisa de leite. É. E aí não paga, o rabecão preto chega. É, o rabecão preto chega ali e não tem conversa, não. Ah, você é o fulano de tal? Ah, sim, então... Tem um mandado de prisão aqui pro senhor aqui, o senhor não pagou pensão alimentícia. Quanto que o senhor tá devendo? 12 mil reais de pensão? Judiação do moleque, tá muito tempo sem tomar leite. É, paga a pensão lá, cidadão. É. Quando você fala essas coisas aqui, tem uns camaradas aí que fica assim com a orelha em pé, viu? Tá pensando assim, o próximo é eu. E é mesmo. Delegado chega lá com aquele rabecão preto lá, né? Não tem conversa, não. Você é fulano de tal, não pagou. Ah, curso de canário. É uma das únicas coisas desse Brasil que ainda funciona e que dá cadeia é a falta de pensão alimentícia. Paga lá o dinheirinho do moleque, da menina. E tem uns caboclos aí que além de não pagar a pensão, sabia, o Valdir do Foto, eles ficam lá postando na internet, lá não sei aonde, no Facebook, no Instagram, que tá lá na festa, tá lá não sei aonde, né? E a mulher tá só ali tirando print daqui, print de lá. Leva lá pro promotor, fala, ó, promotor, fulano de tal não tá pagando aqui, ó, mas tá ali.

0: E ó, festando. E aí, curso de canário. Fala, Felipe.
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0: Agora são 8h01. Cidade de Santo Antônio da Platina. É o centro comercial do norte pioneiro do Paraná. Tá na hora da gente ir a Jacarezinho. Onde está o Salve Zapper? Trazendo as informações do setor policial da Polícia Militar do Estado do Paraná. Vamos saber o que é que aconteceu aí nas últimas 24 horas. Salve Zapper, muito bom dia.
2: Olá, amigos ouvintes de Turno Norte Pioneiro, hoje, sexta-feira, 8 de maio de 2026, eu, Sargento Sauerzaf, estou falando aqui direto do setor de comunicação social do 2º Batalhão e vou repassar agora o resumo das principais ocorrências atendidas nas últimas 24 horas. Cidade de Jacarezinho, ontem, por volta das 17 horas, foi deflagrada a Operação Omnis. Operação com o intuito de realizar policiamento ostensivo e preventivo aqui na cidade de Jacarezinho. Foram realizados patrulhamentos e bloqueios de saturação em pontos estratégicos, áreas comerciais e local e com maior incidência de criminalidade. Como resultado, foram apreendidos veículos, realizadas notificações, abordagem de suspeito, entre outras providências foram tomadas. Policiamento tão ostensivo e preventivo realizado com eficiência e durante a Operação Omnis. Também destaque para a cidade de Santo Antônio da Platina. Ontem tivemos uma reunião e apresentação de resultados realizados pela Patrulha Rural Comunitária da Polícia Militar do Paraná. Equipes aqui do 2º Batalhão se reuniram lá na cidade de Santo Antônio da Platina, juntamente com a FAEP, membros da FAEP, Sindicato Rural e Coordenação da Patrulha Rural também, que vieram aí da cidade de Curitiba. Se reuniram ontem com apresentação de resultados, apresentação de novas metas e projetos aí para policiamento na área rural aqui do Norte Pioneiro, na área do 2º Batalhão. Na cidade de Siqueira Campos também tivemos aí ações alusivas ao Maio Amarelo. Equipes da Polícia Militar e também do Departamento de Trânsito realizaram uma passeata no centro da cidade, com entregas de panfletos para conscientização de motorista, entre outras ações para segurança no trânsito. Deslocaram ali até a Polícia Rodoviária de Siqueira Campos, onde finalizaram as ações. Público atendido de aproximadamente 120 pessoas, também vários veículos foram abordados, foram feitas orientações, ações educativas e para conscientização da comunidade sobre o Maio Amarelo e ações para segurança no trânsito, convocando aí toda a comunidade para que juntos conseguimos transformar o trânsito num local mais seguro para todos. Agora vamos à cidade de Japira, combate ao narcotráfico, Rua Vereador Carlos Dias. Os policiais militares em ações de combate aí ao tráfico de drogas, ação conjunta, Polícia Militar e Polícia Civil realizaram operação conjunta para combater aí o tráfico de drogas. E após investigações e diligências, lograram êxito em identificar o alvo, o local aonde estava acontecendo o tráfico de drogas, e durante as ações interceptaram um veículo na rodovia PR-272 e localizaram uma porção de cocaína com o condutor, que confirmou ter adquirido essa substância num determinado, lá no local onde os policiais já vinham investigando sobre a ocorrência de tráfico de drogas naquele local. Imediatamente, então, confirmando aí que o condutor havia comprado a droga lá, e já havia outros indícios contundentes sobre o narcotráfico naquele local. Os policiais foram até o local, cercaram, fizeram as incursões, abordaram aí o alvo das diligências, e com ele foram encontradas 23 porções de cocaína, mais 9 pedras de crack, uma pedra maior também foi encontrada no local, outro 8 comprimidos de êxtase, dinheiro, também uma porção de maconha, fios de cobre de origem não comprovada, certamente proveniente de furto, aí suspeito de ser proveniente de furto, talvez utilizado aí como moeda ali no tráfico, entre outros materiais com indícios, outros materiais ali usados pelo narcotráfico. Então, como resultado, 3 homens adultos foram presos, também um indivíduo foi encaminhado aí para o termo circunstanciado por uso de drogas. Buchas de maconha, 24, buchas de cocaína, 24 buchas de cocaína, também maconha, 9 pedras de crack, uma pedra maior de crack, aí que renderia aproximadamente 50 pedras já fracionadas para venda a usuários, comprimidos de êxtase, rolos plásticos utilizados para embalar entorpecente, facas, fios de cobre e também dinheiro. Então, nessa ação, importante ação no combate ao narcotráfico realizado pela Polícia Militar e pela Polícia Civil, unindo forças aí para garantir a segurança do cidadão aqui no Norte Pioneiro. Os indivíduos foram encaminhados para a Delegacia de Polícia Local. Em nome do comandante da unidade, Tenente Coronel Carlos Ricciel Leal, nós agradecemos. Um forte abraço a todos e até a próxima. Polícia Militar do Paraná, nós fazemos a diferença.
0: 8:07. 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
5: 8 horas e 14 minutos. Já já vou falar com o Dr. Marcelo Soda. É, da Vita Odonto. Tá comigo aqui também meu amigo Valdir do Foto. É, chefe do gabinete aí do prefeito Gil. E a Terezinha aqui em Santo Antônio da Platina. Tudo bem com você, Valdir? Tranquilo? É, tá tudo certo.
6: Tudo bem, Juninho, tudo certinho, graças a Deus. Eu passei aqui
5: fazendo. Peraí um pouquinho, deixa eu abrir o microfone aqui, senão você não fala aqui comigo. Aí, agora sim. Tudo bem?
6: Tudo bem, Juninho, certinho. Eu fiquei feliz e contente hoje, a hora que eu liguei o rádio de manhã e ouvi a sua voz, sabe?
5: Olha.
6: Fiquei feliz que essa recuperação tua, você sabe que teve muita gente e tem muita gente ainda orando por você.
5: A gente sempre agradece, né?
6: Abençoada na cidade, uma pessoa muito querida. Então eu vim aqui fazer uma visita e te dar um abraço de amigo.
5: 8 horas e 15 minutos. E como é que está indo a nossa administração aí, Valdir? Está tudo certo, graças a Deus?
6: Graças a Deus está indo tudo certo. Agora, nesse segundo ano, está encaixando muito mais ainda as coisas, né? Então a gente está procurando fazer o bem para a nossa população, né? Que a nossa população merece, né? Santo Antônio da Platina é uma cidade muito querida e a gente está, todas as equipes, abraçadas para o bem-estar da nossa população.
5: E se fosse para tocar uma música aqui, qual música que você ia pedir aqui no nosso programa?
6: O hino da música sertaneja, o Saco de Ouro.
5: 8h16. É sexta-feira. É final de semana, companheiro. É final de semana. Ó, tá na hora de tomar o cafezinho, ó.
7: Tome o seu cafezinho. Tome um cafezinho bem gostoso neste dia.
5: Tá na hora de fazer o quê, Padre Carlos Henrique? O que é que tá na hora de fazer, Padre Carlos Henrique?
7: Tome o seu cafezinho. Tome um cafezinho bem gostoso neste dia.
5: Você merece. Você é trabalhador, companheiro. Quem escuta essa rádio aqui é chique. E vai escutar o modão do Jade Jefferson. Canta junto, Valdir do Foto.

0: 8 horas e 23 minutinhos. O Valdeci do Som tá ligadinho aqui comigo, né, Valdeci? Grande abraço para você que está ligadinho aqui com a Rádio Difusora FM. Como é que o senhor tá, doutor Marcelo?
1: Rapaz, eu tô...
0: Tranquilo?
1: Eu tô feliz da vida. Eu levei um susto ontem que eu tava no carro, de repente escutei alguém mandando fazer curso de canário. Falei, rapaz, parece que eu já ouvi esse termo de algum lugar. Juninho, vim aqui hoje, na verdade, mais pra te dar um abraço, pra dizer que eu tô muito, muito feliz de ouvir você aqui de volta. Eu acho que você devia descansar um pouquinho mais, mas a gente entende, entendeu? A gente entende.
0: É, na verdade é assim, doutor, eu ainda tô fazendo um teste aqui pra ver se eu vou passar. Entendeu? Tô fazendo um teste aqui pra ver se eu vou passar. Porque a gente ainda tá se recuperando, né? Tá. Eu quero dizer que ainda tô me recuperando, né? E a Celimar tá aqui me ajudando, faz uma coisa aqui, faz uma coisa lá, né? E a gente vai devagarzinho, voltando.

0: naquilo que a gente gosta, não é verdade?
1: Juninho, para mim e com certeza para a comunidade Santo Antônio Platina, é um imenso prazer ver você de volta, entendeu? Você faz muita falta, isso que é importante você saber, sabe? Fez muita falta, todo mundo orou demais por você.
0: Obrigado, verdade.
1: Graças a Deus, né? A coisa tá caminhando. E o que eu quero deixar de recado hoje é o seguinte, meu velho, se cuida,

0: e te desejar aí melhores pra você poder voltar e mandar esse povo aí fazer curso em canário, entendeu?
1: É, mas eu também vou fazer o seguinte, sabe, doutor? Eu tô sabendo. É, se for mentira, o senhor me corrija aí, por favor. 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
0: 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E Juninho, mais uma vez, meu filho, se cuida, cara, se cuida, porque a gente precisa de você aqui na Difusora, firme, forte, com saúde.
1: Obrigado, meu querido. Deus te abençoe e te proteja, do Dr. Marcelo Soda, falando com a gente lá da Vitodon.
0: Isso. E já que o Valdir também pediu uma música, quero pedir uma música pra você então, Juninho, a hora que você puder aí, entendeu? Já que ele pediu um hino da música sertaneja, eu vou pedir outra, Evidências, Chitãozinho e Chororó.
1: Essa música é bonita, hein, doutor? Essa música é apaixonada. O senhor tá apaixonado, doutor?
0: É, o senhor tá apaixonado. Eu tô apaixonado pela vida, Juninho.
1: É muito gostoso, né?
0: É, com certeza, tá bom?
1: Então o doutor Marcelo Soda anuncia Chitãozinho e Chororó.
0: Evidências.
1: Na manhã de sexta-feira, 8 horas e 28 minutinhos. Você que tá pegando carona aí na região do Norte Pioneiro, é, você que tá aí no Tapetão Preto, tá aí com mais de 1.000 quilômetros pela frente pra rodar. Eita! Você que tá com o radinho ligado aí na Rádio Difusora, você que tá aí com destino aí ao estado de São Paulo, de repente você vai ver essa mamãe que mora lá longe, lá em Presidente Prudente. É, às vezes você vai ver a sua mamãe aí que mora lá em Ourinhos, em Fartura, Taguaí, onde a Rádio Difusora chega limpinho, lá em Palmital, no estado de São Paulo. Estamos firme na grande audiência em Bandeirantes, no Paraná. Alô, povo querido do Abateá, povo querido da Nova Fátima, obrigado pela sua audiência. Vem comigo, Venceslau Braz, povo querido do Barro Preto, lá naquela região de Curiúva. Estamos chegando também no Barro Preto, lá em Tomazina, onde tem o posto São Paulo do Paulinho da Leda. Oi, povo de Conselheiro Zacarias, passando mais um pouquinho pra lá, tá lá a família Branco. Alô, Zé Carlos Branco, tudo bem por aí, Zé? 8 horas e 29 minutos, minha querida Jacarezinho. Oi, minha querida Santo Antônio da Platina. Você sabia que quem escuta essa rádio é chique? Não é verdade, Maria Júlia?

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0: 8:46. 8:46, bom dia, bom dia.
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1: Opa, bom dia pra você que tá de radinho ligado aqui na Rádio Difusora. Bom dia e que seja a todos nós um ótimo dia. Obrigado pela sua audiência. Hoje vai ter uma festa aí pra comemorar o aniversário. Do aniversário do Taiada. Agora são 8h50, tô ali, Braga. Tá de radinho ligado com a Difusora FM. Aniversário da Márcia Coutinho. Márcia, como é que tá, Márcia? Tudo bem pra você? Inclusive ela falou assim, ó, põe o meu aniversário na rádio pro pessoal vir aqui cantar pra mim assim, ó.
2: Parabéns pra você, dessa data querida, muita felicidade, muitos anos de vida. É big, é hora, é hora, é big.
1: Ela tá. A Márcia Coutinho tá feliz da vida. É, parabéns aí de toda a família, comemorando o seu aniversário. Que essa data bonita se repita por muitos e muitos anos. Viu, Márcia? Parabéns aí da Ivone. Parabéns aí do Hélio Coutinho, lá do Bill. Parabéns aí de toda a família. O meu amigo Chumbado, Sartana. Viu? Parabéns de toda a família. O Rodão. Todo mundo vai pra...

0: parabéns, Márcia Coutinho, pelo seu aniversário. Filhão tá mandando os parabéns pra você também, toda a família. Ali. A juntar todo mundo aí.
1: Nessa data, querida,
0: cantar aniversário. Ó como o pessoal canta bem, ó.
1: De vida. É big, é hora, é hora. É big.
0: Ora, parabéns, Márcia Coutinho. A loira do carro branco. João Paulo e Daniel na melhor, 8h52. 8h52.

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2: Agora são 8 horas e 58 minutinhos. Passa rápido demais. Sexta-feira, final de semana. É, sexta-feira, final de semana.

0: Agora são 8 horas e 58 minutos. É, que dia vai ser a inauguração do presídio lá, hein? São 8 horas e 58 minutinhos. Um grande abraço pra você que tá ligadinho aqui com a rádio. Vambora, não dá mais tempo pra nada. Tá aí, já chegou. Ela e o Rafa.
1: Ela é maluca, é linda, e sabe que é gostosa que me...
0: 8h59. Um abraço ao pessoal lá do Chico's Restaurante, de radinho ligado com a

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8: Opa, muito bom dia pra você que tá na sintonia com a nossa 102.3, é a Rádio do Povo, meu Brasil.
9: Cada vez mais e mais e mais.
8: Bom dia.
9: Muito bom dia, Thaís. Bom dia, tudo bem?
8: Tudo certo?
9: Graças ao bom Deus, nada do que um friozinho, bem de leve, pra desligar os ventiladores e acordar bem.
8: Não pode desligar os ventiladores, por quê?
9: Eles mortais.
8: Porque esse bullying com o ventilador...
9: Aquela gota, aquele...
8: Não, porque eu nem compro ventilador com barulho, tá? Tem que ser o sem barulho.
9: Ah,
8: só, é? Só o ruído branco, lá aquele... no finzinho assim, ó. É. Tá vendo?
9: Tá bom.
8: Aí faz toda a diferença. Entendi. Bom, hoje... Entendi.

0: hoje.
1: Sextou.
0: Sim.
1: As cabritinhas estão tudo ali com frio.
0: Nossa senhora.
1: Já colocaram os cachecóis nelas.
0: Já.
1: Ó,
0: tá tudo ali.
1: Cada uma com uma cor.
0: Exatamente,
1: e
0: tá uma beleza.
1: Com esse friozinho já é maravilhoso. Então elas estão prevendo já que vai vir um friozão aí final
0: verdade,
1: de semana.
0: Final de semana.
1: Tá, elas quando elas estão daquele jeito ali, toda moada com friozinho.
0: Tudo deitadinha lá.
1: Aham, você já sabe. Sextou 8 de maio de 2026. Hoje se comemora o dia do artista plástico.
0: Hoje é o dia do bioquímico.
1: Hoje é o dia do burro, né? Tu não, menina.
0: Que
1: é um
0: isso? Vá pra lá, respeite. Que isso?
1: Hoje também. É o animal.
0: É o animal. Mas se encontrar um burro, abraço.
1: Abraço.
0: É. Hoje também alerta, né? Um dia de um alerta sobre o câncer de ovário.
1: Hoje é o dia da Cruz Vermelha.
0: Muito bem.
1: Deixa eu ver se você tá comemorando.
0: Não, eu não tô, hoje eu não tô. Não tô. Peraí que eu vou arrancar aqui, peraí.
1: Pronto, agora
0: só
1: comemorou.
0: Vou girar a meia aqui. Hoje é dia de deixar os pés sem meias.
1: Hoje também é o dia da flor de lótus branco.
0: E também da flor íris.
1: Dia do hemoglobinopatias.
0: Nossa. Hoje é o dia também do prisioneiro e exilado.
1: Do profissional de marketing.
0: Da segurança social.
1: Da talassemia.
0: Hoje é o dia... Ai, como eu queria estar turistando por aí. Hoje é o dia do turismo.
2: Hoje é o dia da vitória.
1: É, hoje é o dia da vitória,
0: muito
1: gente.
0: Muito bem. Hoje é o dia... Ah, eu vou comemorar, não tô nem aí, viu? Os médicos que não meus. Hoje é o dia da invenção da primeira Coca-Cola.
1: Então, que os médicos não nos ouçam, mas hoje é o dia de beber uma Coca-Cola.
0: Até porque estamos... Ah, eu acho aquela gelada. Aquela... copo até sugo, assim. Hoje, então, celebrando também mais um ano da Coca-Cola Company.
1: E hoje também é o dia da torta de creme de coco.
0: Nossa, então tá bom. Hoje é o dia da apreciação ao provedor de cuidados.
1: Apreciação aos cônjuges de militares.
0: Olha, um dia histórico na música internacional. Hoje celebramos aí o último álbum lançado pelos Beatles com a música Let It Be. Ah, é o It, tem o It antes. Let It Be.
1: Cadê?
0: Calma,
1: ah, tá,
0: vamos lá. Isso,
1: vamos ver.
0: Vamos ver.
1: Pra gente poder
0: isso, por favor,
1: relembrar,
0: comemorar.
1: Né?
0: Isso.
1: Porque olha...
0: Ai, é bom demais.
1: Lindo.
0: Nossa, deixe estar.

0: só, só o Let It Be também, tá? Ficamos só no Let It Be. Jessi, canta!
1: Vai. Speaking words of wisdom, Let It Be. Bom, a mensagem dessa música até parece simples demais, né? Se limitando a duas palavras, né? No entanto, elas resumem uma postura perante a vida. Uma forma de encarar as frustrações e tudo que foge do nosso controle. Então a canção é justamente isso. Acima de tudo, uma lição de paciência, otimismo e esperança.
0: Muito bem. Let it be. Ai, bom demais, Beatles, né? Putz.
1: Bom, e agora são 9:09 aqui a nossa programação. Lembrar que hoje...
0: Hoje o quê?
1: Hoje também temos aqui a comemoração da lembrança, né? Ah. E reconciliação para aqueles que perderam suas vidas durante a Segunda Guerra Mundial.
0: Também estamos iniciando a Semana Global de Segurança no Trânsito. Gente, o trânsito tá uma loucura. E
1: meu Deus.
0: Vou falar para você, tá difícil, hein?
1: Difícil
0: pra
1: dirigir.
0: Posso dar um recado aqui? Eu tô incomodado. Tá me dando um... Pais responsáveis, pessoal que tem aí, as pessoas que estão pilotando essas motos elétricas, nada contra, super bonitas, super... Mas, gente, vamos usar capacete, vamos respeitar as
1: pelo
0: leis de trânsito.
1: Pelo menos o capacete não é nem pela sua segurança,
0: serião, cara, tá difícil.
1: Né?
0: Meu pessoal tá achando aí que não sabe o que é preferencial, não sabe o que
1: outra
0: é nada.
1: Outra coisa, seta. Ninguém sabe o que é, né? Seta, ninguém sabe. Você tem que adivinhar se a pessoa vai virar ou não.
0: Eu acho que assim, são duas coisas tão simples, mas que causam, e até acidentes graves, respeitar a preferencial e dar seta. Só, se todo mundo respeitasse essas duas coisas, já ia cair mais 50% as lambanças no trânsito, pra não falar outra coisa. Pois obrigado, tô melhor.
1: Tá melhor?
0: Tô.
1: Desabafou? 9:11,
0: não
1: trabalhamos.
0: Não, peraí. Ora, faltam 237 dias pra acabar o ano. Poxa, agora sim. Vai.
1: Já que a Sirlanei te cobra, então. 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
0: Sorteios.
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1: E se a casa cair?
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0: 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Agora são 9h18.
1: Vamos com as primeiras previsões do horóscopo desta sexta-feira, Ariano, Ariana. Um ótimo dia. A semana vai terminar com mudança no ambiente social. Solte a curiosidade nas relações e amplie sua rede. No trabalho, anote uma percepção sobre um colega ou a equipe e esclareça dúvidas. Orçamento mais organizado vai permitir realizar um projeto pessoal. Negociações imobiliárias terão andamento positivo. Invista em conforto.
0: E atenção, você... Taurino, Taurina, bom dia. Lance um empreendimento ou assuma uma posição profissional de mais poder. O plano de carreira seguirá iluminado, então confie na sua percepção, firme alianças, novos modelos de negócios serão atraentes nesta fase que vai trazer aprendizado e mais mobilidade. Então, vença a preguiça, movimente o corpo, atividade física vai melhorar o humor e também o seu bem-estar.
1: Agora é com você, geminiano, geminiana, uma ótima sexta-feira. Viagem, conexão com pessoas de fora ou proposta de trabalho em outro lugar vão animar o clima. A semana vai terminar com surpresas e novidades imperdíveis. Negócios e novas relações vão surgir assim repentinamente e poderão promover uma revolução na sua vida. No amor, afinidade intelectual vai reforçar a união. E atenção, hein? Poder de atração está em alta.
0: Oi, Câncer. Oi. Bom dia.
1: Bom dia.
0: A semana terminará com decisões sobre o futuro profissional e pessoal. Uma mudança se definirá e ampliará perspectivas. Então espere por maior reconhecimento, poder e conquistas na carreira nesta fase. Finanças compartilhadas trarão alívio e segurança. Uma renegociação, acerto de divisão ou decisão sobre investimento conjunto diminuirão pressões.
1: Ai, ai, agora é com você, Leonino, Leonina. Bom dia.
0: Bom dia.
1: Associações ganharão profundidade. Uma conversa séria com o par, sócio ou colaborador vai trazer uma definição esperada há tempos. Negociações profissionais vão avançar positivamente nesta fase, que vai trazer sucesso nos empreendimentos e maior visibilidade na carreira. Será um ótimo momento para renovar o ambiente social e, principalmente, né, alargar bem aí os horizontes.
0: Oi, Virgem, bom dia. Olha, soluções inesperadas beneficiarão a saúde e aumentarão a sua disposição. Ajustes simples na alimentação, ferramenta de trabalho ou atividade física trarão mais bem-estar no trabalho. Uma sacada genial otimizará o tempo e aumentará o seu prestígio. Mude o estilo de vida e descubra outros prazeres. Novidades de longe motivarão uma viagem, tá? São as previsões horóscopo de hoje, já já.
1: As últimas previsões para você, não perca.
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0: 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Agora são 9h23. Bom, por conta do sorteio de hoje, né? Não temos como a gente atender aqui todas as participações.
1: É,
0: então,
1: gente,
0: só mandar aqui um abraço pra Anete, que tá lembrando que hoje, né, o glorioso São José está esta semana no Mercado Vila Rica, lá no Parque Residencial, aqui em Santo Antônio da Platina. Um abraço aí pro Jackson. Isso. E a Regina, né?
1: Exatamente.
0: Familiares, um abraço a vocês. E a Anete, um abraço também a você, a Paulinha. Um beijão aí pro pessoal que sempre tá fazendo a peregrinação.
1: Boa.
0: Do glorioso São José.
1: Exatamente.
0: Bom, Fioca vai participar porque tem aniversário hoje na família.
1: Imagina,
0: então,
1: se não.
0: Só lembrando, se tem aniversário.
1: Boa.
0: Pra gente falar, como tem muitas mensagens chegando por conta, né, da promoção, manda.
1: Isso.
0: Um bolinho aí,
1: manda
0: um emoji,
1: bolinho.
0: Tá? Um bolinho.
1: Bolinho. A gente já sabe que é aniversário, a gente solta aqui.
0: Oi,
1: tá bom?
0: Fioca. Bom dia,
2: Thaís.
0: Oi.
2: Bom dia, Rafa. Manda uma música aí para Neiva Queiroz, Rita de Castro, Saúde Fininha, Cristina, Marley, Raimundo, Nailda, Caetano, Aline Cabral, Fátima do Cotiguá. E vai pra minha sobrinha Poliana, que tá fazendo 5 anos hoje, desejando ela um feliz aniversário e que os anjos protejam ela sempre.
1: Amém.
0: Valeu. A Poliana também tá recebendo os parabéns da Pri, que tá desejando muitas felicidades pra ela. Mas hoje também, pra completar o timaço de aniversariantes do dia, Thaís e Rafa, tudo
1: Sim,
0: bem?
1: Tudo bem.
0: Hoje é aniversário da Maria Júlia. Maria Júlia está fazendo 6 aninhos hoje, está recebendo os parabéns dos pais Simone Wagner, da avó Vera, do irmão Davi, da avó Diva, de toda a família. E se puder, toca a música Eu Te Seguro, do Panda, pra Maria Júlia, aniversariante
1: Maria
0: de hoje. Pra você, Maria Júlia, e também pra Poliana.
1: Vai!
3: Parabéns!
1: Parabéns! Parabéns, Maria Júlia. Parabéns, Poliana. Papai
0: muitas
1: do céu.
0: Muitas felicidades. Ó, uma tá fazendo 5, a outra 6 anos.
1: Beleza.
0: De muitas bênçãos,
1: amém,
0: saúde e paz para toda a família nesta data especial. Bom, e vão colocando os nomes aí.
1: Vão.
0: Porque final do programa a gente vai sortear para você duas, né? Um kit e uma cesta.
1: Exatamente.
0: Para você.

0: dia de botar as cabritinhas
1: elas tão...
0: pra berrar, não esquece.
1: Elas estão no sol por enquanto, né? Porque, né? Tá um friozinho pra elas. E mais daqui a pouquinho elas saem com a corda toda.
0: Oi, Branco, bom dia pra você. Ó, de novo, castigo, não aguento. Pode mandar. Esté também já tá aí, um abraço a vocês, tudo de bom. Aqui também a Simone já colocando todo mundo. Gente, olha, são muitas mensagens chegando aqui pra concorrer à promoção. Enquanto isso, eu te seguro, Panda.

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0: Bom, e agora são 9:31. 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
0: 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E agora são 9h32. Vamos falar de quem?
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1: 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Coisa linda.
0: Então, se você também quer concorrer a este vale-compras da Trejoli, aproveita e coloca aí, ó. Quero participar também do vale-compras da Trejoli, que o sorteio vai acontecer amanhã. 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
0: Bom, e agora são 9h34, no oferecimento da Trejoli.
1: Libra. Últimas previsões do horóscopo, Libriano, Libriana. Um ótimo dia. Novidades dos filhos ou do par. Planos de viagem e projetos autorais vão dar um colorido especial ao dia. Espere por um reconhecimento merecido no trabalho e nas parcerias. Alguém de longe ou de outra cultura falará ao coração se estiver em busca do amor. Construa relações de confiança e se estabilize. O poder e o prestígio estão em alta.
0: Escorpião. Oi, Escorpião, bom dia. Conversa com alguém da família ou do passado renovará sentimentos. A semana terminará com transformação de velhos padrões emocionais e mais leveza nas relações. Decisões sobre o patrimônio, moradia ou de uma reforma na casa serão tomadas com maior segurança. Viagem a dois inaugurará uma fase de mais confiança e prazer no casamento. Sagitário.
1: Muito bem, Sagitariano, Sagitariana, uma ótima sexta-feira para você. E a semana vai terminar com surpresas gostosas, novidades instigantes e bons motivos para comemorar. Mudanças na maneira de se comunicar terão efeito positivo nas relações próximas e também nas redes. Divulgue o trabalho, renove conceitos e fique por dentro das novas tecnologias. Um projeto autoral vai decolar. Assuma hábitos saudáveis e fortaleça.

0: Cresça a saúde.
1: Oi, Capricórnio, bom dia. Fique de olho em uma oportunidade financeira que poderá surgir repentinamente. A semana terminará com bons negócios e visão mais clara dos investimentos. Cobre pelo seu trabalho sem constrangimento, mesmo com o desafio de conciliar demandas da família com os planos do casamento. Bases materiais e afetivas seguirão fortes e firmes.
0: Agora é com você, aquariano. Agora é com você, aquariana. Ótimo dia. Mude o visual, renove sua imagem, fortaleça a autoestima e realize os desejos. A semana vai terminar com decisões pessoais importantes, muito brilho, animação e momentos intensos no amor. Conte com grande magnetismo e poder de atração. A partir desta tarde, uma virada na energia vai trazer segurança nas escolhas. Prazer, paixão e poder, todos eles estão em alta.
1: E atenção, você... Peixes! Para finalizar, oi peixes, bom dia. Previsão hoje, desacelere, solte a imaginação, anote os sonhos, vá fundo nas terapias e se prepare para revelações importantes. As melhores soluções virão em momentos de pausa e relaxamento. A intuição estará aguçada, então confie na voz interior e não desista dos seus planos. Saiba quando silenciar e quando insistir em negociações. Mudança de atitude vai evitar conflitos. São as previsões, o horóscopo de hoje, muito mais.
0: Muito mais amanhã, neste sábado maravilhoso.
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1: Agora são 9h39.
0: Sucesso com Gian Giovanni e Bruno Marrone.

0: Roda boa, viu?
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0: Valeu, João!
3: Boa, João!
0: Bom dia aí pra toda essa equipe maravilhosa esperando por você. 9h48. Olha, daqui a pouquinho teremos os dois sorteios de hoje com esse kit Avatim maravilhoso aí pra você presentear a sua mamãe. Ou a mamãe, né? Será presenteada aqui pela gente nesta promoção em parceria e também uma cesta de... Ah, falar nisso.
3: O quê?
0: Vai buscar lá a cesta, tá lá na sala.
3: Ah, pra gente mostrar,
0: pra você,
3: né?
0: Mostrar
3: então,
0: também na live.
3: Você agora? Eu vou
0: pode,
3: agora.
0: Vai lá.
3: Então, vou agora.
0: Vai lá que eu te espero aqui.
3: Dá licença, gente. Eu vou lá e já volto.
0: Aqui tudo é ao vivo,
3: ao vivo,
0: né?
3: Daqui a pouco imagens também.
0: Daqui a pouquinho as imagens, né? Desta cesta da JB Diesel, que também já coloca aqui à disposição uma cesta também para presentear aí a sua mamãe, a Ana, o João, né, a família Bertolini. Um abraço aí a todos vocês e muito obrigada, tá, nessa parceria. A Três Jolie, que vai sortear amanhã aqui no nosso programa um Vale Compras no valor de R$100 também para você, mamãe da Difusora FM, né? A ouvinte assídua aqui da nossa Difusora FM. Então aproveite, vai colocando o nome completo, cidade e boa sorte aí para vocês que já estão deixando os nomes para concorrer a esta promoção lindíssima, né? Ó, tem até a SMR.
3: Caramba.
0: Gente, que cesta maravilhosa para você presentear.
3: As guloseimas, viu, gente? Uhum. Recheada de guloseimas.
0: Pra mamãe que gosta de guloseimas,
3: ai, olha.
0: Olha,
3: caixa de bombom.
0: Amendoim.
3: Ah, vamos falar bolinho, marca, tem guisa aqui também.
0: Maravilhosa, paçoca.
3: Tem. Ah,
0: nossa,
3: moranguete.
0: Moranguete.
3: Que mais? Tem um monte de coisa aqui, gente. Coisa
0: maravilha.
3: Boa.
0: Então, se você quer concorrer, nome completo, cidade e boa sorte. São 9h49, vamos curtir mais um sucesso? Na sequência, a gente volta falando pra você também da ótica e relojoaria
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0: E aí, também com o sorteio. Então, se liguem, porque o sorteio teremos transmissão.
3: Daqui, só dá o play aqui, hein? Daqui a pouquinho estaremos ao vivo. Pra quem quiser ver essas latas aqui, a gente vai estar ao vivo e fazendo o sorteio, né? Claro, pra mostrar pra galera. facebook.com/difusora102, @difusorafm102.3, YouTube, digita Difusora Platinense, pra não ter erro,
0: sim,
3: né? Então é isso. Tudo
0: então,
3: lá.
0: Tá. Lá vocês acompanham já o sorteio.

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2: Bom, e 9h53, vocês sabem que hoje acontece o bazar com produtos doados pela Receita Federal no Asilo São Francisco de Assis. E quem tá aqui para fazer um convite?
3: Ela, nossa querida irmã Lourdes, soltando a voz.
2: Bom dia, irmã.
4: Querida
2: Bom dia.
4: Querida comunidade de Santo Antônio da Platina, estamos com vocês para agradecer esta sexta-feira maravilhosa a toda a comunidade que está vindo ao Lar São Francisco de Assis prestigiar o nosso bazar da Receita Federal. Queremos lembrar que temos ainda, né? Temos muita gente aqui nesse espaço maravilhoso, o clima nos ajudando. Temos pastel, temos suco, temos coca, temos água, temos cadeira para vocês ficarem à vontade. E produtos temos: celulares, poucos perfumes, muita pescaria, alguma coisa ainda de automotivas, dois robôs, muitas xícaras de porcelana para café, para personalizar. Então, se você ainda tem interesse, mas nós estamos com muita gente aqui. Obrigada, querida comunidade platinense, que nos ajuda nesse Lar São Francisco de Assis. Que Deus abençoe a cada um com abundantes e infinitas graças.
2: Olha, aí, valeu, irmã. Pois é, começou às 8 horas e vai até até às 21 horas de hoje, tá?
3: Sim.
2: Então, hoje até às 21 horas, e como a irmã falou, corre lá pra aproveitar, porque alguns itens já foram, né?
3: Exatamente.
2: E agora temos um aniversário pra comemorar hoje. Também a Marta está aqui pra lembrar que é o aniversário de quem, Marta?
5: Fala,
2: Marta.
5: Aí, bom dia, Rafa.
3: Bom dia, Marta.
5: Bom dia das nossas manhãs. Então, eu quero entrar no sorteio, foi o aniversário hoje. Deixa eu escutar um parabéns pra você, tá bom?
2: Opa, querida. Oh, parabéns, Marta Miguel.
3: Parabéns pra você.
2: Muitas felicidades. 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
0: Bom, e agora são 9h58. Vamos ao sorteio.
1: Peraí, deixa eu ajeitar aqui.
0: Atenção,
1: porque tudo já certo? Vamos transmitir ao vivo e em cores. O nosso sorteio, vamos lá, tudo certinho, Thaís Silva, estamos entrando.
0: Mostra
1: no ar.
0: A cesta.
1: Eu vou mostrar primeiramente a cesta de produtos aqui da nossa JB Diesel, que nós estamos sorteando, deixa eu só colocar, agora sim, viu, estamos em todas as redes sociais.
0: Em todas as redes.
1: Oi.
0: Olá.
1: Aí.
0: Para vocês que estão aí acompanhando, olha que cesta maravilhosa.
1: Atenção. Vou mostrar primeiramente para essa câmera, vou cortar aqui para a câmera 2, Thaís, que nós estamos chique no último.
0: A gente
1: já.
0: Aí, ó.
1: Aqui, ó, vou mostrar aqui de pertinho. Você que tá acompanhando nas redes sociais, vai entrando aí. Olha quantas guloseimas, minha gente.
0: Maravilha, né?
1: Coisa linda,
0: e
1: né?
0: Né, o kit Avatim que vai buscar lá na loja, né, Rafa?
1: Exatamente. O kit Avatim vai direto lá na loja. Até pra você que não conhece, conhecer aí a Avatim, né? Esses produtos maravilhosos. Pra você também presentear a sua mamãe, já vai direto. Né? A gente manda o nome pras meninas.
0: Vamos.
1: Só fica papiando aí, você vai ver o que vai dar.
0: Ai, estou ansiosa pra saber.
1: Eu também, ó. Com burra
0: vamos
1: tá
0: lá.
1: Aqui.
0: Primeiramente, o sorteio da cesta da JB Diesel. Vai. Agradecendo aí a Ana, o João.
1: Um abraço,
0: por mais
1: João.
0: Essa confiança aqui no nosso programa, né, em trazer essa cesta pra você, ouvinte aqui da nossa programação. Não tô achando aqui, Rafa.
1: O quê? Os rufar dos tambores?
0: Ah, meu Deus do céu. Vai, faz você aí. Que...
1: Então vamos lá, ó. Vou mostrar aqui na câmera. Vai, mete a mão na cumbuca. Aí. Atenção. Puxou aí, deixa eu cortar aqui, pronto.
0: Vamos lá, olha pra onde foi.
1: Ok, não creio. Atenção você de Ibaiti.
0: Olha.
1: Ó, essa foi longe, hein? Que beleza. Bom, acho que é uma mamãe, talvez, não sabemos. Mas é ela, Maria do Carmo Duarte da Cruz. Final do telefone 5981. Eu corto aqui pra esta câmera. Agora sim, tudo certo, hein? Maria do Carmo Duarte da Cruz. Ibaiti, minha gente. Ganhou.
0: Parabéns.
1: Esta cesta linda.
0: Maravilha, né?
1: Maravilha.
0: E vamos agora com mais uma cesta. Agora é o kit, né?
1: É o kit.
0: O kit Avatim, que a gente vai sortear agora. Quem será? Eu vou segurar a caixa.
1: Segura a caixa, eu pego.
0: Segura a caixa
1: agora.
0: E você pega.
1: Tá.
0: Deixa eu só pegar aqui mais uma vez.
1: O rufar dos tambores.
0: Meu Deus do céu, tá complicado, hein?
1: Ah, vamos deixar lá em cima.
0: Então, não sei por que tirar aí. Fica aqui agora escondidinho, né? Ó.
1: Ah, vamos lá. Segura a caixa. Cortar aqui, que eu quero bem de pertinho, tá, gente? Vou lá pro fundo, vai, peguei. Só o papel, corta aqui.
0: Vamos
1: a
0: lá.
1: Câmera, vamos lá. Quem?
0: Santo Antônio da Platina.
1: Alô, Sap
0: Santo
1: City.
0: Antônio da Platina aí. É uma felizarda e se chama Ivanir Moraes de Almeida. Ivanir Moraes de Almeida fatura primeiro kit de hoje.
1: Isso.
0: Da promoção, hein?
1: Final do telefone 9677, Ivani.

0: colocar aqui. Ah, o Vanir tá aqui. Ele é de Santo Antônio da Platina. Beleza? Tá aí, tá mostrando.
1: Tá aí, são
0: aqui,
1: tá, gente, as ganhadoras da promoção do Dia das Mães. Ah, e amanhã teremos mais um sorteio também com vale-compras de R$100 da loja Trejoli.
0: Muito bem.
1: E aí, a gente vai entrar em contato com o pessoal, né,
0: isso,
1: que ganhou.
0: Exatamente.
1: E vamos embora, porque tá chegando.
0: Não, solta as cabras aí, elas estão aqui, ó. Quebra o cadeado aí, vai, solta vai, aqui, vai. Ó, aí. Olha lá, que beleza, elas estão passando aqui na frente, viu, gente? Elas passam aqui na frente, a gente não pode mostrar. Elas vão, vai entrar uma aqui.
1: Não. Deixa.
0: Vai entrar
1: deixa.
0: Aqui. Vai entrar aqui. Ah, meu Deus do céu.
2: Bota a cabra pra berrar. Bebe.
1: Espanta ela, vai. Ó, vai soltar a bolinha aí, hein? Vai. Espanta.
2: Bota a cabra pra berrar. Bebe. Na fogueira de São João. Bebe.
0: Quase que eu queria pegar a câmera.
1: Não, chega, a câmera não vai até lá.
0: Não, não vai, não pode, não dá.
1: Vou contratar um
0: pagar os direitos de imagem.
1: Tchau, gente. Beijo. Fiquem com Deus. Até amanhã.
0: Tchau. Pelo amor, o que é isso?
3: Jesus das Santas Chagas, restaurai o meu coração. Nós estamos na sexta-feira da misericórdia. Misericórdia divina que brota do seio do Pai. Eu confio em vós. Quero saudar a todos a partir da Rádio Evangelizar, de onde tudo começa. As rádios irmãs, cujos nomes cito neste momento. Rádio Difusor FM 102,3, de Santo Antônio da Platina, Paraná. Saúdo a você pela TV Evangelizar, sinal digital em todo o país, em várias cidades, canal aberto, pelo YouTube Padre Banzotti Oficial, aplicativos da Associação Evangelizar é Preciso e todas as plataformas digitais. Amados filhos e filhas, vamos passar esta hora de oração, de testemunho, de leitura orante. E nós iniciamos na Trindade Santa, então faça comigo o sinal da cruz. Não tenha vergonha, você está num carro, você está numa fila para ser atendido por um médico, você está no seu trabalho, em nome do Pai, do Filho, do Espírito Santo. Amém. Misericórdia divina, que brota do seio do Pai. Eu confio em vós. E o Evangelho nos mostra que naquele tempo, Jesus disse aos seus discípulos: este é o meu mandamento, amai-vos uns aos outros como eu vos amei. Ninguém tem maior amor do que aquele que dá a vida por seus amigos. Vós sois meus amigos, se fizerdes o que eu vos mando. Já não vos chamo servos, pois o servo não sabe o que faz o seu senhor. Eu chamo de amigos, porque vos dei a conhecer tudo o que ouvi do meu Pai. Não fostes vós que me escolhestes, mas fui eu que vos escolhi. E vos designei para irdes e para que produzais fruto e que o fruto permaneça. O que então pedirdes ao Pai em meu nome, ele vo-lo concederá. E se eu vos ordeno, amai-vos uns aos outros. Senhor, sua palavra é clara. Antes, já vi o preceito de amar uns aos outros. Mas existe algo diferencial aqui. Amai-vos uns aos outros como eu vos amei. Então a referência do amor não é sentimento. A referência do amor é amar como Jesus amou e como Jesus amou. Amou numa totalidade. Amou sem restrição. Amou até a morte, morte de cruz. Porque ele mesmo disse:

Quem tem maior amor do que aquele que dá a vida pelos seus amigos? E vocês são meus amigos, já não vos chamo servos. Senhor, ensina-me a amar. Um amar dilatado, um amar além das minhas fraquezas. Não amar porque a pessoa merece. Não é um amor meritório, é um amor mandamento. E isto, Senhor, implica amar o inimigo. Lembre-se, Jesus amou mesmo aqueles que lhes colocaram na cruz. Pai, perdoa-lhes, eles não sabem o que fazem. O amor implica perdão. A pergunta para mim e para você: como nós amamos hoje? A fé não é a ausência da dor, é saber onde ancorar, e é em Jesus Cristo. Filhos queridos, diga forte: minha fé. Minha fé.

0: fé inabalável, Senhor, mesmo quando não há motivos para amar, que eu ame.
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0: Que eu seja capaz de amar.
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0: Mesmo quando a inimizade persiste. Amar os algozes. Isso nos liberta, filho. Não quer dizer ser voltar à amizade, voltar à convivência. Às vezes é preciso estar distantes, mas sem raiva, sem ressentimento, sem desejo de vingança. A fé em Deus nos leva a isso, porque é um mandamento do Senhor, não é um conselho. Então minha fé inabalável em Deus. Diga isso, dai-me, Senhor, uma fé inabalável. Vai, reza isso. Reforce isto. Mesmo quando eu duvidei,
1: mesmo quando
0: Deus esteve comigo.
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0: Vai, sacristão.
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0: mesmo quando eu te acusei, Deus. Me chamaste pelo nome.
1: Deus
0: passou pela cruz.
1: Venceu.
0: Deu a vida pelos seus amigos e por todos.
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0: e eu volto a respirar. Porque diante dos olhos de Deus, nós temos paz. Vai, filho. E pense nas pessoas que você tem que perdoar hoje. Tem que amar. Amar mesmo sentir, amar mesmo tendo muitos questionamentos. Jesus diz: isso eu ordeno, amai-vos uns aos outros. Amai-vos é um mandamento. Então traga as pessoas que você menos ama hoje. Eu repito, ofereça este programa hoje as pessoas que você menos ama. Se você preferir, que não ama o bastante, que te fez sofrer, que te fez e te faz sofrer. E peça, Senhor, eu quero amá-los. Tem coragem disso? É mandamento do Senhor. Eu vou para o intervalo, eu volto já, volte comigo.

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0: e vamos declarar amor às mães. Você faça isso. Pega uma foto da sua mãe e poste hashtag mães inabaláveis, mas não esqueça de me marcar. Padre Manzotti Oficial, nossa, que bolo mais lindo, que arranjo mais lindo, vai pra frente, sacristão. Olha aí, deve ser duas gerações de mães, mães, avós e netos, terceira, mais uma mãe. Vai lá, poste hashtag mães inabaláveis e me marque Padre Manzotti Oficial, meu abraço carinhoso. Faça a sua declaração de mãe, poste a foto de sua mãe. Que coisa mais linda, gente, o pessoal fazendo isso com muito carinho. As mães merecem o nosso reconhecimento. Chimarrão aí, gostei de ver. Mãe, obrigado, mãe, por todo o seu amor. Continue fazendo, declare seu amor para o Brasil inteiro. Luzia, que a paz de Jesus esteja com você, Luzia.
1: Amém.
0: Você fala de onde, querida?
1: Eu falo de Cachoeira Itapemirim.
0: Deus a abençoe, meu abraço, a Cachoeira do Itapemirim. Você é mãe?
1: Sou.
0: Então, desde já, parabéns pelo Dia das Mães.
1: Amém, obrigada.
0: Como que você me acompanha aí?
1: Eu te acompanho mais pelo YouTube, porque eu trabalho o dia inteiro, aí eu escuto mais pelo YouTube.
0: Tá bom, apesar...
1: Mas aqui tem a Diocesana,
0: TV, tem a TV... Evangelizar, isso. Canal 44.1.
1: Isso.
0: Diga lá, Luzia, a palavra é sua.
1: Eu quero dar um testemunho.
0: Por favor, pro mundo inteiro.
1: Da minha libertação de um adultério.
0: Oh, meu Deus, vamos lá.
1: Depois de um ano de separação que eu tive, eu conheci

0: uma pessoa. Que ele disse para mim que era casado, mas estava separado, não tinha mais nada com a esposa, né? Falou aquele A e B, tudo que uma mulher acredita. E eu caí nessa.
1: Tá.
0: Aí fiquei vários anos com ele e tal, e ele sempre falando que não tinha ninguém, Mas eu sempre andava assim, desconfiado, porque já não acreditava mais em nada. Aí, um momento depois, eu fui descobrir, entendeu? Que ele não falava tudo e era tudo o que ele não dizia.
1: Ele tinha uma família, é isso?
0: Ele tinha família, mas ele falava que não tinha, que não estava com ela, que só ia para ver os filhos.
1: Entendi.
0: Né? Aí eu... Pois neste momento eu não acreditei mais nele, foi me pedir, eu me apeguei na novena da Santa Chagas para poder me libertar disso.
1: Tá certo. Né? E você
0: conseguiu? Consegui, graças a Deus. Estou firme e forte na igreja, sou casada no religioso, mas estou separada do meu marido, né? E eu vivo hoje sozinha, graças a Deus, não quero me arrumar mais ninguém. Eu falei mesmo que nem São José, ele não vai fazer isso comigo, não.
1: Entendi, filha. Entendi. Não, filha, tá certo. É, você está separada, é lamentável, mas você tomou uma decisão. Que a partir disso...
0: Escolhi Cristo.
1: Isso. Escolhi Jesus. É muito nobre isso, inclusive foi um dos conselhos de Paulo, né, que a gente escutou em Romanos. Hoje nós vamos começar Jó, mas...
0: Isso. Paulo diz... Eu tô acompanhando todos os dias.
1: Isso, e que bom que você optou por Jesus Cristo, não é ficar só, mas é viver a solitude e entregar sua vida ao serviço de Deus. Então, graça recebida...
0: É... Graça testemunhada. E o do meu filho também, padre.
1: Conte.
0: Eu recebi a conversão do meu filho.
1: Conte pra nós, filha, é muito importante.
0: Ele ficou, assim, aos 16 anos dele, ele se afastou da igreja católica, né? Porque conheceu uma de outra religião. Aí ele começou a ficar rebelde, não quis mais me acompanhar na igreja, não quis mais fazer nada, né, disso. E até parar de estudar direito, até nos estudos ele se afastou um pouco.
1: Entendi.
0: Né? E com isso eu não conseguia falar com ele, porque ele só vivia gritando comigo, só discutia comigo.
1: Entendi.
0: Ele não sabia me ouvir. Aí eu falei assim, bom, eu vou escolher vou ouvir o conselho do padre, que ele falou que quando chega nessa idade, a gente não deve falar, a gente vai orar, né?
1: Isto.
0: O senhor falou mesmo, o senhor falou que chega na adolescência, não adianta falar, é orar por eles e pronto.
1: Não vale a pena brigar por esse motivo, é dar o testemunho e esperar a sementeira brotar de novo.
0: Isso, aí a semente brotou, senhor.
1: Que bom. Louvado seja Deus.
0: E eu louvo todos os dias. Nossa, que maravilha que tá meu filho.
1: Amém.
0: Agora ele toca até no meu grupo que eu participo, ele toca.
1: Olha aí, um servo de Deus, um servo da igreja.
0: Isso. Olha lá, né, se um dia Deus escolher ele para ser padre também.
1: Ó, joelho dobrado, filha. Vamos pedir a Deus. Tá bom, Luzia? Feliz Dia das Mães, Deus abençoe, um abraço à Cachoeira do Itapemirim, Espírito Santo. Olha, dois momentos na vida da Luzia que marcou. E eu digo a todos os pais, gente, chega uma fase que os filhos começam a ficar rebeldes, começam a ficar distantes, mas por isso é importante a infância, o exemplo, ir à missa, levar na catequese, fazer o processo, é muito importante isso. Vem a crise, mas depois volta. Um grande abraço, YouTube TV Evangelizar, canal 44.1, Rádio Diocesana, Padre Nildo, Rádio Mania FM, Letícia, Dom Luiz Fernando Lisboa, de Cachoeiro do Itapemirim.

0: 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E já vou dizendo, pega a tua Bíblia, pega o teu livro inabalável. Isso mesmo, Bíblia e o livro inabalável, que nós voltamos com a leitura orante de Jó. Você vai ficar maravilhado com a leitura orante de Jó. Daqui a pouco, depois do intervalo.
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Segundo, um homem honesto. Terceiro, temia a Deus. Quarto, procurava não fazer nada que fosse errado. Vamos repetir, porque é importante entender isso. Na terra de Ur morava um homem chamado Jó. Quem era Jó? A palavra já diz. Primeiro, um homem bom. Segundo, honesto. Terceiro, temia Deus e procurava não fazer nada que fosse errado. Sigamos versículo 2. Jó tinha 7 filhos e 3 filhas. E era dono de 7.000 ovelhas, 3.000 camelos, 1.000 bois, 500 jumentas. Tinha também um grande número de escravos. Enfim, Jó era o homem mais rico de todo o Oriente. Versículo 4. Os filhos de Jó iam às casas uns dos outros e davam banquetes, cada um por sua vez. E as 3 irmãs eram sempre convidadas para esses comes e bebes. Quando terminava uma rodada de banquete, Jó se levantava de madrugada e oferecia sacrifícios em favor de cada um dos seus filhos para purificá-los. Atenção, mais um aspecto importante. Jó sempre fazia isso porque pensava que um dos filhos podia ter pecado, oferecendo a Deus em pensamento, ofendendo a Deus em pensamento. Então era um homem que rezava diariamente, oferecia sacrifícios pelas ofensas dos filhos. Versículo 6. Chegou o dia em que os servidores celestiais, agora partindo para outra dimensão, escute bem isso, é início do livro de Jó. Chegou o dia em que os servidores celestiais vieram apresentar-se diante de Deus o Senhor, e no meio deles veio também Satanás. Deus perguntou, aqui está o Senhor, eu vou traduzir por Deus, tradução livre, para você entender o sujeito. Deus perguntou a Satanás, de onde você vem vindo? Satanás respondeu, estive dando uma volta pela terra, passeando por aqui e por ali. Aí Deus disse, você notou que o meu servo Jó? No mundo inteiro não há ninguém tão bom e honesto como ele. Ele me teme e procura não fazer nada que seja errado. Atenção de novo. Satanás foi diante de Deus. Por onde você anda, Satanás? Ando na terra, por ali e por aqui. Deus disse, você notou meu servo Jó? Ele é um homem tão bom, honesto. Ele me teme e procura não fazer nada de errado. Satanás respondeu, será que não é por interesse próprio que Jó te teme? Tu não deixas que nenhum mal aconteça com ele. Veja como Satanás é de fato, agora chega a ser redundante, diabólico. Tu não deixas que nenhum mal aconteça a ele, a sua família e tudo o que ele tem. Abençoas tudo o que ele faz, que Jó faz. E no país inteiro, ele é o homem que tem mais cabeças de gado. Versículo 11, grife. Mas se tirar

tudo o que é dele, verás que ele te amaldiçoará sem respeito. Olha, a tentação de Satanás. Se tirares tudo o que é dele, verás que ele te amaldiçoará sem nenhum respeito. Então Deus disse a Satanás: Pois bem, faça o que quiser com tudo que Jó tem, mas não faça nenhum mal a ele mesmo. Então Satanás saiu da presença do Senhor. Pegue o livro Inabalável, e eu já faço a explicação da primeira parte na página 37. Antes que a tempestade se abatesse sobre sua vida, Jó não era apenas um homem rico. Ele era um homem de caráter. Este caráter não foi construído no meio da dor, mas nos bons tempos. A relevância do caráter de Jó é fundamental para entendermos o que se seguiu. Sua firmeza na fé não surgiu do nada. Foi resultado de uma vida inteira de confiança e integridade. Ele era uma rocha construída, não na areia, mas na obediência a Deus, pronta para enfrentar o vento que soprasse. A firmeza de Jó fazia transparecer sua retidão, sua justiça, sua caridade. Voltamos rezando a partir do texto proclamado, a partir da reflexão feita do livro Inabalável, que eu indico página 37, voltamos em oração. Volte comigo.

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Como é o primeiro dia? Primeiro dia da leitura de Jó, nós vamos sempre seguir essa estrutura. Sempre. Todo o tempo. Leitura bíblica, complementando com aquilo que foi escrito no livro Inabalável e oração. Então agora, dentro da dinâmica da leitura orante, conte para você mesmo a história de Jó. Jó, um homem que vivia numa terra, não importa o nome, detalhe sem importância, o nome da cidade, vivia bem. Muitos camelos, muitos bois, muitas ovelhas, família numerosa, 7 filhos, se banqueteavam. Jó rezava todos os dias após o banquete, oferecendo a Deus sacrifícios se por acaso os filhos tivessem ofendido a Deus em pensamento. Mas houve uma reunião no céu e os anjos, os seres celestiais foram diante de Deus. Satanás se apresentou. Deus perguntou: por onde andas? Andavas? Satanás respondeu: na terra, andando por aí, por aqui. Continua andando, viu? Satanás continua andando por aqui, por ali. E Deus disse: você olhou para Jó? Como é um servo fiel, faz o bem e me teme. Satanás, na sua astúcia, porque Satanás, ele perdeu a divindade, a santidade. Mas não esqueça, Satanás é um anjo decaído e não perdeu a inteligência, sagacidade. E ele diz: ah, Jó, pudera, claro, ele faz isso por interesse. Tu abençoas a tudo, lhe dá tudo, não deixa que nada lhe aconteça de mal. Tire as coisas que ele tem, tire tudo que ele tem e verás que ele vai te amaldiçoar. Deus disse: então se faça isto. E Satanás saiu da presença de Deus. Filhos e filhas, rezando, depois de ter contado com as palavras: Senhor, fica comigo. Eu não sei o que vai acontecer com a minha vida, pode acontecer com o que aconteceu com Jó, mas fica comigo, Senhor. Na alegria, na tristeza, fica comigo, Senhor. Eu sei que estás comigo, mas que nos momentos difíceis eu sinta a tua presença. Quando Satanás vier trazer a tentação, fica comigo, Senhor. Quando as dificuldades da vida vier, fica comigo, Senhor, e me faça sentir tua presença. Eu sei, Senhor, que não me abandonas, mas quando a tempestade chegar, fica comigo, Senhor, para que eu possa sentir a tua presença e que eu faça sempre a tua vontade, Senhor. Fica, Senhor, comigo. Porque quando acontecer e se acontecer o que aconteceu em Jó, que eu tenha a tua presença tão forte em mim, que jamais me abale. Amém. Hoje foi o primeiro dia da leitura orante de Jó. Amém. Filhos queridos, perdeu 10 da manhã, 10 da noite, mas lembrando que esse recorte estará no YouTube Padre Manzotti Oficial.

0: Olha, hoje eu queria pedir um favor mais do que nunca. Indique para as pessoas que você sabe que gostam de leituras bíblicas. Que você indique para as pessoas: olha, hoje você perdeu, Dona Maria, ou minha colega, ou minha comadre, ou meu compadre, você perdeu. Mas hoje, a partir, o padre começou o livro de Jó. Vai lá na leitura orante, YouTube, Padre Manzotti, comece com o padre. Faça isso, porque a partir de hoje você vai se surpreender com essa leitura orante de Jó. Escute o testemunho, por favor.
1: Sou uma filha de Deus do estado do Amazonas. Sim. Escuto seu programa através da parabólica digital. Eu tenho um filho já de meia idade, uns 40 anos,
0: sim,
1: que os trabalhos que ele encontra sempre nunca duram tanto. É um,
0: sim,
1: ano, um ano e meio, e depois sai do trabalho.
0: Que pena.
1: Estudar também não tinha mínima disposição. E ele é uma pessoa inteligente, bem apessoada, mas sem nenhuma vontade de estudar e de trabalhar.
0: Sim.
1: Então resolvi levantar uma força-tarefa para que isso acontecesse.
0: Opa.
1: Este ano eu fiz o cordão de São José,
0: José,
1: para ele, e comecei a novena de Santo Expedito. No,
0: certo,
1: segundo dia da novena de Santo Expedito, foi alcançada a graça que eu tanto pedia. Chegou um trabalho para ele. Então hoje ele está trabalhando.
0: Amém.
1: Ele está fazendo uma graduação.
0: Que
1: eu
0: bom.
1: Estou muito feliz.
0: Louvado
1: e agradecida
0: seja
1: a Deus.
0: Deus
1: por esta bênção. Graça alcançada, graça testemunhada.
0: Deus seja louvado, filha de Deus, lá do Amazonas. Acompanha certamente pela parabólica ou pelo aplicativo da obra Evangelizar. Rosilena, que a paz de Jesus esteja com você. Falei certo o seu nome?
2: Falou, benção, Padre.
0: Rosilena, de onde você fala, querida?
2: De Pelotas, Padre.
0: Como é que você me acompanha ali em Pelotas, Rio Grande do Sul?
2: Pelo YouTube aqui.
0: Né, YouTube.
2: Na internet.
0: E, né, tem também, você já tentou na sua casa sintonizar a TV Evangelizar?
2: Sim, eu tô olhando ela.
0: Ah, então meu abraço, Pelotas, canal 44.1, canal aberto, gente. Diga lá, filha, a palavra é sua.
2: É, padre, eu vou pedir uma oração para o meu esposo, que ele teve um câncer de próstata há 4 anos,
0: tá,
2: se tratou até agora. Aí quando ele, o doutor foi liberar ele das consultas, porque ele foi bem avançado, mas ele conseguiu com a graça de Deus e a nossa fé, que a gente tem muito, né?
0: Sim.
2: A fé está em primeiro lugar, como eu
0: disse
2: para eles agora. E antes, acima de tudo, a minha fé, não.
0: Amém.
2: Dinheiro. Eles queriam fazer até bingo para a cirurgia dele, mas eu não deixei tirar das pessoas que precisam mais do que a gente, talvez.
0: Certo.
2: E aí eu não sou muito assim de... Eu tenho a fé. A
0: isso.
2: Fé, a minha fé começou em novembro, a outra cirurgia que ele tinha que fazer na urgência, que foi um câncer no rim agora.
0: Sim.
2: E aí eu pedi a Deus, eu pedi clamor, muito clamor, e eu tenho muita fé na Nossa Senhora Aparecida também. A gente,
0: certo,
2: faz procissão na época dela, a gente canta,
0: claro,
2: nos coral, a música dele, da igreja.
0: Certo.
2: E aí eu disse, não, além de tudo é a minha fé. Eu vou esperar pelo SUS e Deus vai ajudar, Jesus Cristo vai abençoar, que ele vai, bom, chamar ele rápido. O padre não levou 20 dias, chamaram ele para cirurgia. Ah, é uma graça muito importante.
0: Como é o nome do seu esposo?
2: Milton Souza da Silva.
0: Milton?
2: É, Milton.
0: Milton.
2: Com ele.
0: Tá,
2: é,
0: bom.
2: Com ele, isso.
0: Então,
2: e agora ele está num leito.
0: Tá.
2: Ele está acamado desde janeiro. Ele fez a cirurgia em janeiro, dia 14 de janeiro.
0: Tá.
2: E aí fez a retirada do rim, mas aí o câncer começou a se espalhar.
0: Entendi.
2: Mas com muita fé, não perdi a minha fé, nem ele tem, ele,
0: claro,
2: é um homem guerreiro, como eu disse pra ele, tu é o guerreiro, tu já, ele passou por essa cirurgia de próstata, depois infartou 7 meses.
0: Misericórdia.
2: Teve
0: de Deus.
2: Numa UTI, 4 dias pra vir assim, porque teve, fez a parada de 6 minutos no plantão.
0: Entendi.
2: E a gente achou que ia perder ele, mas não, eu pedi um clamor pra mãezinha Aparecida e pedi,
0: tá,
2: um clamor,
0: bom,
2: a Jesus.
0: Então, pelas graças recebidas, obrigado, Senhor, mas está pedindo agora para a saúde dele, pedindo a Deus, não é isso?
2: E a Jesus é.
0: Tá certo.
2: Pai Deus Todo-Poderoso.
0: Anotei aqui.
2: Recupere esse pare com essa doença, que esse câncer está esparramando as metástases dos ossos dele.

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0: E fica o nome da Rosilena e também o nome do seu Newton. Pelotas TV Evangelizar, canal aberto 44.1, Dom Jacinto Bergman de Pelotas. Hoje, aniversário da rádio Gorutubana, AM, Janaúba, Minas Gerais, Liberdade FM, Sobralha, Minas Gerais, Líder FM, São Vicente, Rio Grande do Norte, Luz FM, Colônia do Burjeia, Piauí. Você gostaria que seu nome fosse levado até Nossa Senhora de Fátima, em Portugal? Na Ermida? Pois bem, entre agora no site evangelizareprecioso.com.br, coloque o seu nome, nome da sua família e levarei com grande prazer. Também você poderá fazê-lo pelo 0800 410 6060, pelo WhatsApp 41 3221 6060. Levarei os nomes na ermida de Nossa Senhora de Fátima em Portugal. Estes nomes também estarão, e já anuncio, nas mil ave-marias que rezaremos no dia 29, numa sexta-feira, 29 de maio, as mil ave-marias, transmitida na íntegra pelo YouTube Padre Manzotti. Continue a prestar homenagem às mães. Vai lá, hashtag Mães Inabaláveis. E não esqueça de me marcar, Padre Manzotti, marcando as fotos das mães. Eu vou repostar uma homenagem a todas as mães queridas ali, mais mães, mais fotos. Assim, gente, vamos prestar essa homenagem. Olha ali que linda, aos pés de Nossa Senhora de Lourdes. E assim, outras fotos. Foto aí, gente. Que maravilha, foto das mães. Deus abençoe a todas as mães. Vocês merecem, mãe. Vocês são queridas demais. Amado povo de Deus, desculpe antes da novena pedir. Estou preocupado com a segunda etapa da campanha de Jesus das Santas Chagas. Nós estamos hoje com 5%. Por favor, faça sua doação extra. Mês passado foi bastante difícil, que esse mês possa ser melhor. Segunda etapa da campanha de Jesus das Santas Chagas, o boleto verde. Por favor, desculpa pedir, insistir. Agora, nós vamos, pegue o seu livro e nós vamos para o segundo dia da novena. Página 137. Segundo dia da novena.
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0: Jesus das Santas Chagas, restaurai meu coração. Segundo dia da novena. Jesus das Santas Chagas, restaurai meu coração. Jesus das Santas Chagas, segundo dia, restaurai meu coração. Deus de misericórdia, tenho diante de ti, venho diante de ti com o coração em ruínas, clamando por teu sopro de vida sobre o que se quebrou. Restaura em mim o que o tempo desgastou, o que a dor silenciou, o que a esperança esqueceu. Onde há cansaço, traz vigor. Onde há ferida, derrama cura. Onde há vazio, preenche com sentido. Repita comigo: onde há cansaço, traz vigor. Onde há ferida, derrama cura. Onde há vazio, preenche com sentido, refaz meus passos, reconstrói meus sonhos, renova minha fé. Tu és o Deus que faz tudo novo. Então, faz em mim um novo ser, com raízes mais profundas, com amor mais inteiro, com a paz que não se abala. Jesus das Santas Chagas, restaurai meu coração. Jesus das Santas Chagas, restaurai meu coração. Jesus das Santas Chagas, restaurai meu coração. Amém. O Senhor esteja convosco. Ele está no meio de nós. Abençoai, Senhor, a água, a roupa dos enfermos, as fotos de família, os remédios. Abençoai, Senhor,

aqueles que mais precisam, aqueles que mais estão necessitados neste exato momento, por problemas físicos, emocionais, espirituais, por intercessão de Nossa Senhora do Carmo, São Pio de Pietrelcina, nos méritos das Santas Chagas, em nome do Pai, do Filho, do Espírito Santo. Amém. Indique para as pessoas, nós começamos o livro de Jó. Fala sobre isso. Me despeço com um clipe inabalável. Evangelizar é preciso.

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Muito bom dia, aquele abraço, 11 horas e 3 minutos. É conhecido o primeiro time oficialmente já atravessando uma fase de Libertadores, indo para a fase de grupos. Qual será o adversário? Depois a gente vai tratar desse assunto aí. Mas o Corinthians, sem ter jogado ontem, é o único classificado até agora para outra fase da Libertadores da América. Eita, Coringão! A combinação do resultado de ontem, da fase do grupo do Corinthians, levou ele para outra fase sem ter jogado. Ele pode perder as duas sequenciais, que ele tem mais duas por fazer na primeira fase, a melhor, inclusive, campanha geral. Ele pode perder as duas.

duas partidas. Pode te dar o luxo de perder se quiser, tá? Vai estar invicto ainda, não vai querer isso, né? Mas vamos supor que venha a perder, ainda que não queira. Ele se classifica, no mínimo, em segundo lugar, porque os que estão atrás dele não conseguem, dois deles, alcançá-lo. Um só pode fazê-lo, né? O outro não. Tá vendo? São 11h04. Daqui a pouco tem sorteio da Avatinha com a gente, um kit legal pra você tirar. Você vai ganhar, vai ser sorteado, sorteada, porque muita gente participando, tá? E aí, o ganhador ou a ganhadora, predomina aqui o sexo feminino, participa grandiosamente, vai buscar retirar lá na Avatim, tá bem? Então anote comigo, são 11h05, estamos começando Manhã Regional, a edição é desta segunda, dessa sexta-feira, segunda é sacanagem, né? É o último dia útil da semana, eu tô querendo que seja o primeiro, ô José Augusto, sextou, mano, sextou, bicho, 11h05, oferecimento Samp, Samp Fiat, Samp Multimarcas, uma dupla perfeita no campo e na cidade. 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Um abraço apertado à Adriana, também ao Gabriel, do departamento de marketing, e aquele, o craque São Paulino, o Fabinho. Segura, Fabinho! Grande goleiraço do passado, né, Fábio? Nosso futebol de salão, hein? Quem não viu jogar, não viu. Quem viu, viu, né? E aplaudiu. 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Pois é, e no programa Manhã Regional, primeiro sucesso pra abrir, pra sacudir essa sexta-feira de todos, tá chovendo participação, e continue, porque a Avatim vai dar presente pra você. 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Já, ao vivo, saindo pra todo o Brasil e pra todo mundo. 11h07.

0: Muito bem, 11:11 Brasil, 11:11, estamos aqui na sequência do Manhã Regional. Até o meio de meia, eu quero ver você sintonizado comigo, viu? Tem um menininho que eu vou te contar um negócio assim, rapaz. Esses olhos arregalados é desde piazinho. Eu não vou falar quem é, mas rapaz, imagina. Tipo, 4, 5 aninhos assim, ó. Olha, vem cá com o tio. Ó, que vem cá com o tio, conversa. Agora eu vou te contar um negócio, agora bate no tio. Quer bater no tio? Bom, são 11:11, 102.3. Daqui um pouquinho, hein? O Rafa vem aí, ó. Daqui um pouquinho o Rafa vem aí. Na verdade, ele virá 3 vezes no meu programa, só no meu. E 3 vezes serão sorteados, coincidentemente, durante esse dia de sexta-feira, os kits da Avatin. Tá pensando que a Avatin tá brincando esse serviço? A Avatin tá atendendo as mães, as senhoritas, tá atendendo a família lá na loja. E tem de tudo pra esse dia das mães. Tanto é verdade que tá dando um kit agora no programa de José Augusto. Pois mais tarde vai ter mais, tá? O dirigente da Avatin tá aqui? Um dos nomes da Avatin? É?
1: Não, quem manda é a mulher, eu só falo.
0: Quem manda é a senhora?
1: Dona Elisane.
0: Capricha aí, hein? Toma uma dose reforçada de vitamina B12 e tudo mais. Porque de hoje até amanhã o comércio vai ter que horas?
1: Amanhã acho que é até às 5, né?
0: Meu Deus! Que movimento, né? Deus queira, Deus abençoe, porque vocês lá bombando a loja, hein?
1: Graças a Deus, bombando, né? Zé.
0: O que você conta mais de novidade pra gente, além do sorteio aqui do Rafa?
1: Novidade aqui.
0: Diga lá.
1: A cada R$150 em compra. É só pedir lá pras meninas, ó. Comprei 150, eu quero o meu pacotinho de figurinha da Copa.
0: Opa!
1: A criançada vai buscar o presente.
0: Nossa,
1: pra mãe.
0: Tá em alta hoje, né?
1: E você pode pedir o teu pacotinho de figurinha a cada R$150.
0: Meu Deus, virou uma febre isso aí, hein?
1: A criançada já tá lá, vamos agradar a criançada pois também, né?
0: Tem um
1: refrigerante. Ganha com a gente também.
0: Você viu que tem um refrigerante, tem figurinhas da Copa também?
1: Tem.
0: É, só não vamos falar aí dele, né? Ele não é exclusivo aqui, ele não paga, mano.
1: Tem que pagar,
0: né? Claro, paga um jabá aqui, que daí nós vamos falar qual é o refrigerante que é. A molecada vai louca na mesa da gente, os restaurantes. Deixa eu pegar essa, tira lá o invólucro, né?
1: Comigo, um rapazinho chegou, tio, dá essa garrafa depois que você acabar pra
0: isso.
1: Mim. Mas a minha filha quer essa figurinha também.
0: Isso, tá vendo? Pô, figurinha no refrigerante.
1: Então, Zé, a cada R$150 na Avatin,
0: leva um pacote de figurinha da Copa. É febre, virou febre.
1: Mas, ó, tem que pedir, tem que cobrar as meninas. Ó,
0: sim.
1: Gastei 150 aqui.
0: Me dá
1: o pacotinho.
0: Gastou 300, leva dois pacotinhos? Leva é dois. Isso?
1: Exatamente.
0: Olha, gente, a cada 150 um pacotinho. Gastou 600, 4 pacotinhos de figurinha.
1: Exatamente.
0: Tá vendo?
1: A criançada fica
0: doida. Fica todo mundo, até adulto.
1: É.
0: O menino que passou na minha mesa.
1: Já sei onde eu vou comprar o meu presente pra esposa.
0: O garoto que teve na mesa no restaurante que a gente almoçou semana passada. Passar de família, é moço de uns 17, 18 anos. Eu achei legal aquilo lá, cara. Né? Ou é pro sobrinho, ou é pro irmão mais novo, ou é pra ele mesmo.
1: E o álbum tem trazido uma coisa diferente, né? Essa geração mais nova parece que não gosta muito de conversar. É tudo por celular, por computador.
0: Verdade.
1: Então incentivando essas crianças a conversar.
0: Pronto.
1: A se relacionar.
0: Sem dúvida, que legal. É. Eu achei muito bom aquilo lá, aquela iniciativa daquele moço. Muito legal. Escuta. Então vamos lá. Então hoje, 3 sorteios da Avatin.
1: 3.
0: Já um foi aqui no programa manhã, um já foi?
1: Agora e
0: um
1: à tarde.
0: E um à tarde. Isso, no horário isso. Da passagem?
1: Acho que vai ser na virada do Rafa e o.
0: Sei. O Rafa vai virar pro Jacó.
1: Pro Jacó, isso.
0: O Rafa vira pro Jacó.
1: Aí é com ele.
0: Então tá muito bom.
1: Aí eles que tem que conversar.
0: Então tá muito bom. Porque só o Rafa que vira pro Jacó. Toda vez que tem sorteio na virada é. Né?
1: Aí eles
0: coitado, né, cara? Direito, só porque ele é mais novo aqui.
1: Eles têm que combinar o horário, né?
0: Sim, ué. Pois é verdade. Mas então tá certo.
1: Valeu.
0: Agradeço, parabéns pelo empreendimento de vocês, da dona Elisane, né?
1: Isso.
0: Porque é assim que tem que ser. Entrou no mercado, é pra concorrer. É para fazer diferente, Então vamos fazer diferente. A Avatin tem feito diferente. Parabéns.
1: Valeu, obrigado.
0: Nome forte, por sinal, hein?
1: A gente virou não só uma loja de perfumes, a gente virou uma loja de presentes.
0: Ah, isso que eu ia perguntar.
1: Né?
0: Então, por exemplo, hoje até dentro do horário comercial, amanhã véspera, os comerciários, claro, aprovando junto com o Sindicato do Comércio, sempre nas vésperas das datas comemorativas natalícias, tem,
1: nas vésperas,
0: né? Estica mais um pouco. Então amanhã até às 5. Você falou linha para mulheres, linha para as mães. 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
0: O que tem lá?
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0: uhum.
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0: De presente, no geral.
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1: Essenciais.
0: Ótimo, tá certo. Ótimo. Falou bem. Certo, Alexandre, um grande abraço a você.
1: Valeu.
0: E a toda a equipe lá. Trabalho dobrado na Avatim, porque bombando nessa sexta e nesse sábado. Beleza? E daqui a pouco o Rafa vem aqui, a gente conversa da Avatim, mas dá presente também, viu, gente? Daqui a pouco, 996484765, dá tempo ainda de você participar. Participe! Mas assim, ligeirinho, hein? Deixa o nome completo. Nome completo, seu telefone tá aqui e a gente alinha hoje junto com o seu nome. Boa sorte já já. 11-16-102.3.
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0: Pois é, na participação popular, quem também tá participando pode pedir música, viu? Ó, hoje o São José, ele está... deixa me ver aqui, o Glorioso São José tá peregrinando lá no Jackson e com a Regina, que legal, né? No mercado da Vila Rica. Abraços a vocês, viu? Amanda, Sidney, José, André, Juliana, Diogo, Nicolas, ó, quanta gente boa! Jackson, Regina e toda a família. Beijo no coração de vocês aí no mercado da Vila Rica, peregrinação do São José. Ganha aquele recado especial do José Augusto também. 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O rádio não para. Sucesso, vem junto. Bom dia, 11:17.
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3: Sucesso, Jean Giovanni, Bruno Marrone.
4: Nós. Nice.

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Muito bom, 11h26, 102.3. 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

0: 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São 11 horas e 27 minutos, 11h27, 102.3, oferecimento também da Beira Rio Auto Center. 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
0: 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Um abração apertado pro pessoal do Asilo São Francisco de Assis. Ô, irmã Lourdes, quero saber da senhora, né? O último recado nosso aqui, quero saber da senhora aí no asilo, o bazar beneficente, não deixa de ser beneficente porque a Receita beneficiou, a Receita Federal. O asilo com produtos, não é verdade? Apreendidos. Então lá no asilo foi vendido ao público por preços acessíveis. E o público-alvo, pessoas físicas maiores de 18 anos de idade. Começou agora de manhã. E a irmã dá um posicionamento pra gente, irmã. Pode falar a respeito?
2: Oi, José Augusto. Bom dia.
0: Bom dia.
2: Estamos felizes com essa comunidade que sempre responde aos pedidos do Lar São Francisco de Assis.
0: Que legal, irmã.
2: Uma manhã maravilhosa, muito movimento, muitos voluntários, muita gente, mas mais principal, muita paz, muita tranquilidade, todo mundo entendendo, todo mundo acomodado nesse espaço maravilhoso e abençoado que é o Lar São Francisco de Assis. Agradecemos aqueles que já adquiriram seus produtos e queremos dizer que estamos caminhando quase para um final de produtos. Graças a Deus. Gente, que coisa mais linda. Como essa comunidade responde, tá? Mas temos coisas ainda, tá? Temos ainda pescaria, temos xícaras de porcelana para personalizar. Que Deus abençoe a todos, Zé Augusto. Estou muito feliz com essa comunidade abençoada.
0: Ok, querida. Olha aí o povo respondendo legal ao bazar dos produtos da Receita Federal no Asilo São Francisco de Assis. Que coisa boa, né? Coisa boa. É. Ô, Rafael, você que tá ligado em Jacarezinho comigo, querido, me fala. Aí em Jacaré, por acaso, o Asilo São Vicente de Paula também de vez em quando busca uma parceria assim? Eu sei que o pessoal daí é forte politicamente falando, né? Nesse sentido. Então poderia fazer uma intermediação, dar uma mão, né? Se bem que aqui houve uma luta incrível do nosso asilo, da instituição, de voluntários ali que trabalham nesse sentido, que ajudaram a coisa a andar por aqui, tá vendo? A irmã tá feliz, como admira a nossa comunidade, nosso povo responde mesmo, né? Daniela Cristina de Castro, da Barra de Jacaré, quero participar dos sorteios da Batim, tá? Falando nisso, tem mais gente querendo participar. 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

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Quanta gente feliz assim. José Augusto Imóveis, o imóvel do teu sonho, tá aqui. 11h33, o Rafa tá chegando e junto com o José Augusto agora, trazendo pra você o sorteio da Avat... Hã? Tá, nós vamos com o sorteio da Vatinda, que pra mim tava tudo certo, meu Brasil. 102.3, a mais ouvida. Tocando o sucesso que o rádio tem. Na sequência, vamos ao sorteio da Vatim. 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Fala sério. 11h34, sucesso. Sucesso, bom dia.

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0: 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Ali eu tô achando que tá 0-5, faz tempo.
1: Ai.
0: 0-5. Mas vamos lá. Bom, 11h46, 102.3, a gente vai com as notícias do Rafa na sequência. Tem o sorteio da Avatim, aqui é uma após a outra, atualizando. 11h46, é com você, Rafa Regis.
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1: É, meu amigo José Augusto, muito bom dia pra você, Wilsinho, bom dia pra você também, ouvinte da nossa manhã regional. Bom, seguinte, vamos lá, vamos dar uma atualizada aqui rapidinho, porque o impacto dos sinistros de trânsito na saúde pública é um dos grandes desafios para a gestão estadual no Paraná. Apenas no ano passado, houve 12.697 internações de vítimas.

0: vítimas de lesões no trânsito, somando um custo de mais, preste atenção, de 23 milhões e meio de reais aos cofres do SUS no estado. Por isso, neste mês de conscientização, a Secretaria de Estado da Saúde intensifica as ações do Maio Amarelo 2026, reforçando a mudança de comportamento, dizendo que é a única via para reduzir a ocupação de leitos e também de salvar vidas. A campanha neste ano tem como tema nacional o No Trânsito, Enxergar o Outro é Salvar Vidas, que foca na empatia e no cuidado com o próximo. O secretário de Estado da Saúde, César Neves, destaca também que a segurança viária exige um compromisso que vai além das leis, passando pela atitude de cada cidadão.
1: Início do chamado Maio Amarelo, que é um mês de conscientização contra os acidentes de trânsito, os acidentes automobilísticos. Acidentes esses que ceifam vidas de paranaenses e que deixam sequelas graves. A saúde está junto com o Detran Paraná nessa campanha de conscientização. Além de abarrotar as portas dos prontos-socorros, isso envolve muitas vezes no cancelamento de cirurgias eletivas. Aquele paciente que estava tempo esperando sua cirurgia, ela tem que ser cancelada. Por quê? Porque a cirurgia do trauma é uma urgência e emergência. Vamos salvar vidas, vamos nos conscientizar sobre os acidentes de trânsito. É a saúde, junto com os órgãos do Detran, na prevenção dos acidentes. É o nosso Maio Amarelo.
0: De acordo com dados do Sistema de Informações Hospitalares, os homens jovens continuam sendo as principais vítimas do trânsito. Ano passado, o sexo masculino representou 76,5% das internações, com maior concentração nas faixas etárias de 20 a 39 anos. O uso de motocicletas e triciclos foi o fator preponderante, respondendo por 67,5% das hospitalizações. Máxima hoje de 27, mínima de 19. De acordo com a Climatempo, há uma probabilidade baixa de pancadas de chuva à tarde e à noite. Amanhã, máxima de 22, mínima de 17. Nublado com chuva forte durante o dia. À noite, a chuva diminui de intensidade, mas não para. No domingo, a máxima, 16 graus. A mínima será de 12, José Augusto. Chuvoso durante o dia. À noite, a chuva para e as nuvens diminuem. Então, aquela mudança brusca no tempo vai acontecer realmente neste final de semana. José Augusto, é com você.
2: Tá bom, Rafa. Então, o final de semana vai ser domingo?
0: Com chuva e queda brusca na temperatura. Eu repito, José Augusto, pra você.
2: Domingo?
0: 16 a máxima. 16 a máxima, José Augusto.
2: Com sol?
0: Com chuva, José Augusto. Máxima de 16, mínima de 12 graus. Chuvoso durante o dia, à noite a chuva
2: muito bem.
0: Para e as nuvens diminuem. É o que a Climatempo tá falando.
2: Você, muito obrigado, Rafa Regis. Você veio com muita seriedade
0: sempre
2: e deu conta do recado, tá certo, Rafa?
0: Certo.
2: 10 minutos pro meio-dia, então no domingo não tem sol, o tempo vai ser chuvoso. 11h51.
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2: Vamos nessa, galera, 11 horas e 51 minutos aqui, é só alegria, sextou! E nessa sexta-feira, o Timão botou as mangas de fora. Voa, Coringão, voa! Voa lá pro lado da outra fase, pras oitavas, Timão. Não importa quem venha, que venha! Mas venha com tudo, hein?
0: Venha.
2: Porque aqui tem! É, pensa. 11h51. Ah, e agora?
0: Emenda.
2: O sorteio da Avatim chegando. É agora, né, Rafa?
0: Pode ser.
2: O sorteio da Avatim pra galera. Afinal, é um kit da Avatim. Um já foi mais cedo. O outro vai ser agora. E logo mais, na virada do Rafa pro Jacó. Né?
0: Aí.
2: Na virada da programação do Rafa pro Jacó. Certo, Rafa?
0: Certo.
2: Você
0: certo.
2: E o Jacó fazendo o próximo. Enquanto isso, o intermediário sou eu. E a gente vem, então, com o nosso sorteio que sai pelo Brasil e para o mundo afora.
0: Isso.
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0: Exatamente.
2: Na véspera do Dia das Mães, vai até mais tarde, né?
0: Isso, é.
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0: Bonito até a véspera.
1: José Augusto, já estamos ao vivo, a cumbuca já está aqui na minha mão, ela tô mostrando já a cumbuca, viu?
0: Pra isso mesmo, lá. Gente, olha aí, ó.
1: Muito bem, então o que que
0: faremos? Sorteio ao vivaço, transparentaço.
1: Ó, barulhinho aqui, ó.
0: 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É o nome que deve vir na sua mente aí. 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Que mulher que não quer, rapaz? 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O maridão, oi, parabéns, meu amor, dia das mães. Olá. 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O invólucro falou, opa, começou bem.
1: Coisa boa.
0: Não é? Então vamos lá. Vamos ver quem vai começar bem, afinal de contas. Mataré, quer pôr a mãozinha aqui na cumbuca? Vem cá, Mataranha, vem cá. O nosso técnico, o Wilson Mataranha. Ele trabalha no anonimato lá, mas vamos dar uma colher de chá pra ele, o esposo da dona Bebel, que é mamãe e a vovó também. Três crianças lindas lá na casa. Né? Mandando pra dona Ana lá do Rafa, pra dona Jane do José Augusto, que tá curtindo também. Vamos lá pra todas as mães, uma delas vai ser a contemplada. O Wilson pegou. O Wilson pegou e o Rafa vai. Vamos fazer. Vamos lá? Dá uma olhada, Rafa. Veja você, Rafa.
1: Peraí, calma aí.
0: Eu vou pegar. O Wilson abriu pra você. Opa. E eu deixo aqui no jeito pra você então citar o nome de quem ganhou, Rafa Regis, o kit da Avatin.
1: Atenção, hein? 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Final do telefone 4698.
0: Opa.
1: E. Quem ganhou?
0: Quem?
1: Começa com L. L de Lucélia Bandeira.
0: Muito bem, Lucélia Bandeira. Você, filha. Boa, boa, boa, Lucélia. Ó, Lucélia Bandeira, Santo Antônio da Platina. Telefone blá, blá, blá, blá, blá, 4698.
1: Isso.
0: Se você for mamãe, querida, tá aí, começou bem teu final de semana pro Dia maravilha, das Mães.
1: Hein?
0: Se não for, se você se inscreveu pra contemplar uma mãe, a sua mãe, uma outra, né? Se você tiver a sua, tá na mão.
1: Tá
0: na mão. Como tem que fazer? Qual é o procedimento mesmo?
1: Agora a equipe vai entrar em contato, tá? Perfeito. E ela vai direto lá na Avatin, lá na loja da Avatin, até porque ela já conhece, se não conhece ainda, vai conhecer a loja.
0: Sim.
1: Meninas vão mostrar mais produtos, mais opções, mas o kit, ela vai retirar lá, pode tirar uma foto bonita que a gente vai publicar também, José Augusto.
0: Perfeito.
1: Nas nossas redes sociais.
0: Legal, então você faz isso, Lucélia. Tá bom, querida? Esse é o ritual seu e de todas as mulheres nesse final de semana na Avatin, a loja de presentes e perfumaria pras mães.
1: Isso.
0: Fala sério.
1: Boa, José.
0: Feliz Dia das Mães.
1: Pra todas.
0: 11h55.
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1: Muito bem.
0: Muito bem, Rafa, aqui a gente segue, não é mesmo? 11h55, depois dessa live aí que saiu pro Brasil inteiro e pro mundo afora, mundo
1: isso,
0: todo, Lucélia, mundo chique, todo. Hein, Lucélia Bandeira, sei que foi a contemplada. Nós seguimos aqui no nosso programa, porque sem perda de tempo, num oferecimento da Beira Rio Automecânica Auto Center, Silva Gás, quer um gás? 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O 00 passou para lá e o 1x1 foi também para lá. Foi pro outro lado.
1: Tá tudo empatado.
0: Tudo empatado. 1x1 e 0x0. O que mais predominou na Sul-Americana,
1: foi,
0: né?
1: Foi.
0: Libertadores também. Vários. Mas a gente falando nisso, trazemos agora da boca do túnel para o campo de jogo. Apita, Wilson.
1: Sopra.
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0: 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Rafa, ontem a rodada da Libertadores da América, da Sul-Americana.
1: Sim! Vamos falar, vamos.
0: Vamos!
1: Mas você quer começar com esse fato lamentável que nós tivemos na Colômbia, porque não teve o jogo do Flamengo,
0: né? Que é isso, rapaz?
1: Que coisa ridícula, gente. Que coisa ridícula ontem em Medellín.
0: Esses caras estão com trairagem com o brasileiro, hein?
1: Ah, vou falar.
0: Você viu o Corinthians foi jogar lá contra o Santa Fé? Pois quase é. Que sai uma encrenca daquelas, cara.
1: Exatamente.
0: O Corinthians recebeu bem os caras aqui.
1: Pois é.
0: Muito lá... bem, não teve atropelo, teve palhaçada, teve nada. Chega lá, os caras bateram nos corinthianos, você viu?
1: Não, foi uma confusão
0: também. Chutaram bastante dentro de campo, tá louco, meu?
1: Exatamente, lamentável. Só que ontem, o que aconteceu? Vou falar bem resumidamente. O Independiente Medellín tá numa crise lá, uma crise interna, externa. Não classificou-se para a próxima fase lá do Campeonato Colombiano, enfim. E aí, resolveram descontar tudo nessa partida diante do Flamengo. Muita confusão. A gente reparava que antes da partida, a polícia, José Augusto, já estava colocando assim uma fileira de grades móveis. Então, opa, se tá colocando isso é porque realmente a coisa...
0: Não estava bonita, não, inicialmente, né? Já estava prevendo coisa feia.
1: Exato. Aí 2, 3 minutos, aí começaram um arremesso de sinalizadores, começou uma confusão e aí invasão de campo. E aí não teve jeito, não tem condição pela segurança dos atletas. A Conmebol suspendeu a partida, cancelou.
0: Quando fora isso... o tremendo do laudo
1: do árbitro
0: da partida, árbitro, né?
1: Exatamente, a súmula,
0: né? A súmula dele, ele deve ter enchido aquilo lá, carregado. E nem precisa, a súmula dele vai agregar com as imagens.
1: Não, com certeza. Pronto. E só pra gente finalizar essa parte, artigo 24.2 do Código Disciplinar da Conmebol prevê que, quando uma equipe for considerada, abre aspas, responsável pela suspensão definitiva, cancelamento ou abandono da partida, fecha aspas, a sanção será a determinação do placar final da partida, 3-0 Flamengo, ou seja, é decretado WO. A Conmebol não falou isso oficialmente, mas é o que deve acontecer. Então, o Flamengo vence a partida por 3-0 por WO, porque a partida foi cancelada por causa, né, de algo
0: tá, envolvendo até vencer o mandante. Por WO, como se fosse 1-0, ainda vai lá. Por que tem que ser 3-0?
1: É o placar
0: do WO. Só pra passar no regulamento na frente do Corinthians, futsal de gol.
1: Exato, aí é que tá, né?
0: Que regulamento bom, hein?
1: É.
0: Que regulamento é isso? Por que tem que ser 3-0? Não pode ser 1-0? Ganhou, WO. Ganhar 3 pontos, tudo bem.
1: Sim.
0: Considerar o resultado 0-0. Ganho de pontos do Flamengo. 3-0?
1: Aí.
0: Eu, como sou também um cidadão que já fiz regulamento de futebol, não concordo com 3-0. Não existe isso, ele não fez por onde. Exatamente. Vamos suportar o Flamengo. Vamos supor que tivesse terminado essa fase aí, 3-0 Flamengo. Na frente do Corinthians, por saldo de gols, aonde?
1: Por causa de um WO, né?
0: Eu acho que não dá pra aceitar esse 3-0.
1: É.
0: Podia ser um WO, um 0-0. Flamengo avança porque ele conseguiu...
1: Soma os 3 pontos.
0: Os 3 pontos, não tá bom demais. Sim. Já puniu o adversário.
1: É, exatamente.
0: Já botou o adversário em dificuldade, que talvez não tenha condição de... Não vai se classificar mais, né? Com resultado desse. Como é que é, Wilson? Um gol por ponto, né? Ah, entendi. Vai ver que é isso. Vai ver que saber, é essa, né? A matemática.
1: Exatamente.
0: E daí quem é beneficiado? O time do ex-Castor de Andrade lá. Não é?
1: Do Flamengo lá, né?
0: O Flamengo Castor de Andrade.
1: Também é Bangu, né? Também.
0: Bangu
1: é do Castor.
0: Não. Mas ali é tudo, tudo dessa mesma linha.
1: Isso aí.
0: Ah, que é isso?
1: Mas
0: que é
1: isso, 3-0.
0: Não gostei, contestei.
1: É, vamos falar.
0: Até o Flamengo ter ganho. Ou por WO é avançado, sem dúvida nenhuma, tá tudo certo.
1: Eu acho aí. Mesmo,
0: penalidade máxima pro time do Independiente Medellín pela bobagem lá, seus torcedores, né, prejudicando muito o clube, lamentável, às vezes os jogadores não tinham essa intenção.
1: Não, ô louco, um perigo danado.
0: O negócio tá louco, rapaz. Que isso? Que deflagração do quê? De guerra?
1: Pois é. Mas enfim, José Augusto. Mas
0: eu não vi detalhes, foi contra o Flamengo ou foi um protesto
1: não. Foi um protesto interno contra o próprio time do Independiente.
0: Então os caras querem enfiar o time realmente numa segunda divisão, acabar com o time do Independiente.
1: Pois é, exatamente.
0: Ou é uma briga política.
1: Vai saber também.
0: Porque tá louco, cara, radicalizar desse jeito?
1: Não, o Independiente entrou em campo vaiado. O Independiente entrou em campo vaiado ontem pela sua própria torcida lá em Medellín. Uma coisa impressionante.
0: Acho que o fato de não estar fazendo um grande campeonato, Libertadores, tudo bem. É que não tá fazendo, né, rapaz?
1: Exatamente.
0: Você vê, ele tá lá com 4, mas ele... Opa, pera lá. Ele tinha a chance de... Se ganhasse, que era um embate com o Flamengo de 6 pontos.
1: Sim.
0: Se ele ganha, ele iria a 7?
1: Sim, exatamente. Iria a 7 pontos. Empatava, inclusive, com o Flamengo.
0: Pois é, cara. Não, então vai entender. Não... É briga política, rapaz.
1: Eu não duvido,
0: José. É muita burrice se não for. Querer atropelar o time desse jeito. Quando tem politicagem, tem essas radicalizações assim e acontece essas barbaridades.
1: Ah, né? Eu não duvido.
0: Mas vamos seguir?
1: Vamos seguir porque o Mirassol ganhou! O Mirassol
0: é líder do grupo. Espetáculo Mirassol, hein? Mirassol realmente fez um grande papel ontem na Libertadores da América.
1: 2-0 na LDU.
0: Na LDU, que coisa boa aí, o estreante da assim, o Mirassol está na Libertadores como esteve no Brasileiro do ano passado.
1: Isso,
0: surpreendendo.
1: Exatamente.
0: Agora já você... quase, depende só dele para garantir a vaga para outra fase,
1: isso,
0: né?
1: Isso.
0: Aliás, é o líder do grupo, que nem você falou.
1: Exato.
0: O Platense do grupo do Corinthians não podia ter resultado melhor pro Timão, hein? Que nem entrou em campo. Platense e Peñarol se engalfinharam lá, se enroscaram no 1-1. E o Corinthians, por causa do resultado dos dois, já se classificou para outra fase. Ainda que perca os dois jogos,
1: isso, já tá.
0: ele, no mínimo, ele vai com o segundo colocado. Isso. Ele pode poupar.

0: os titulares aqui pra frente, se eu quiser.
1: Se quiser. Pega o Penharol fora e pega a Platense na Neoquímica Arena.
0: Perfeito. Coquimbo Unido 2-1 no Universitário.
1: Isso mesmo, José Augusto. E nós tivemos também o Júnior Barranquilla 0, Cerro Porteño 1.
0: Pois é, perfeito. Esses os resultados da Libertadores da América, que apresenta.
1: Sim.
0: Às 12 horas e 2 minutos, hora oficial do Brasil. No grupo A, o Flamengo lidera com 7, segundo o Estudiantes 6, Independente Medellín 4, e eu não sei não se não vai estar desclassificado, e quarto, Cusco 1.
1: Exatamente. Vamos lá onde tem brasileiro? Quer falar os demais ou só o de ontem mesmo? Porque quer falar do Mirassol?
0: Vamos então.
1: Caso Mirassol lá.
0: Mirassol tá aqui, ó. Mirassol tá aí. Moendo, né, Rafa? No grupo G.
1: 9 pontos, 3 vitórias, só uma derrota pra LDU, mas a própria LDU tem 6, Lanús 6 e o Always Ready 3.
0: Falando em 6, sabe o que eu tava observando aqui?
1: O quê?
0: Temos 6 brasileiros na Libertadores.
1: Sim.
0: 6 argentinos na Libertadores. É. No total de 32 equipes, são 4 grupos de 8, 8 vezes 4, 32.
1: Sim.
0: E os brasileiros estão assim, ó, liderando o grupo A com o Flamengo, liderando o grupo E com o Corinthians, liderando o grupo F com o Palmeiras, vai contando aí, hein? Liderando o G com o Mirassol. É. Quer dizer, no mínimo, nós temos 50% de liderança.
1: Exatamente.
0: E de vice-liderança tem um Cruzeiro que tem a mesma pontuação do Universidade Católica, pode virar líder.
1: Sim.
0: Certo?
1: Certo.
0: E tem um outro brasileiro um pouco melhor qualificado.
1: É, o Fluminense tá mal, né?
0: Tá mal. E a equipe do...
1: Quem mais?
0: É cinco... Isso. Perfeito. Tem um aqui que tá muito mal. É o Fluminense que tá mal.
1: Porque o Cruzeiro é o vice, o Fluminense é o último, é isso.
0: Então tá. E embora, com tudo isso, o Fluminense ainda tem a chance matemática de ser pelo menos o segundo, né?
1: Exatamente.
0: Do grupo.
1: Exatamente.
0: Que coisa, hein, rapaz? Porque da Libertadores, dois avançam, né?
1: Isso, pras oitavas.
0: Tá vendo? Ele tem chance ainda, embora seja o pior dos brasileiros. E quer ver... É a terceira pior campanha da Libertadores até agora do Fluminense, ao lado do Penharol, do próprio Uruguai, e com 2 pontos ganhos cada, e o Santa Fé lá da Colômbia.
1: O Júnior Barranquilla também.
0: Esse é o pior.
1: Esse é o pior.
0: Esse é o pior deles. Daí vem os demais aí.
1: Muito bom. Bem.
0: E agora a gente vem com a Sul-Americana. A bola rolou ontem. E os Brazucas fizeram o quê, por exemplo?
1: O São Paulo dormiu, né? 0-0 com o Higgins lá no Chile, aí tivemos
0: 0-0, isso exatamente. Mesmo. Daí, a gente viu um Bragantino pegar um Blome, que a gente achou que ia pegar na altitude, os caras lá. Mas... A gente lembra que a gente falou, olha, vai pegar na altitude, mas pode ser complicado, Bragantino. Exato. Ele foi lá, rapaz. Rapaz, os caras tava jogando na altitude do Bragantino.
1: Exatamente.
0: Vamos dizer assim, né?
1: Exatamente.
0: Porque foi completamente o inverso. O Bragantino moeu os caras lá dentro.
1: Incrível,
0: cara. Eles perderam um jogador no decorrer da partida. O Bragantino aproveitou essa superioridade numérica e abriu 6-0 pra cima dos caras.
1: Como é que pode, né?
0: Dá-lhe lambada no lombo dos caras lá, hein? Que é isso, cara? Bom, brasileiros na Sul-Americana.
1: Vamos lá.
0: Estavam mal até esses dias atrás. O Atlético não está bem no grupo, no grupo B com os 4 pontos, mas tem chance matemática ainda remota de classificação.
1: Sim.
0: Como segundo lugar, ele pode até ir.
1: Como
0: segunda melhor campanha. Se ele fizer 10 pontos, ele tem que fazer 10 pontos.
1: Aí tem playoff.
0: Ele entra na briga.
1: Sim.
0: O São Paulo é líder do grupo C com 8, depende só dele para avançar. No grupo D, o Santos tem 3 e tem chance de avançar.
1: Sim,
0: é o lanterna ali, né?
1: Joga as duas últimas em casa.
0: Botafogo é líder.
1: Bom,
0: com 10. Esse
1: aí tá encaminhado.
0: O Grêmio é vice-líder no grupo F, com 7, tá 2 do Torque.
1: Tem
0: esse
1: chance.
0: Torque é de onde? É do Peru?
1: Uruguai. Montevidéu Torque.
0: O Vasco é líder ao lado do Olímpia do Paraguai, com 7 no grupo G. E o River Plate tem 10 contra 6 do Bragantino. Você vê como é que o Bragantino não começou bem, né?
1: Não, o começo dele foi que enroscou aí, viu, José Augusto? E agora, mesmo com essa vitória boa, lógico, fez bastante saldo, né? Ele tem 12. Só que é o seguinte, ele pega o River no Monumental agora. E sai, depois joga em casa contra o cara bobo da Venezuela lá em Bragança.
0: Rapaz, ele tem. Então o jogo decisivo dele é o jogo contra o River Plate.
1: Exatamente.
0: E com 6-0, assim, vai com a moral elevada, né?
1: Vai, com certeza.
0: Só que a realidade é outra, hein? Você pegar um Blumen. Que joga mal pra caramba contra o River Plate.
1: Rapaz.
0: Mas o Bragantino arrumadinho, do jeito que ele começou a melhorar no brasileiro, né?
1: Sim.
0: E investiu pra caramba agora nessa Libertadores também. E os caras parecem tá se acertando, viu, Rafa?
1: Pois é.
0: Pode ser que dê jogo equilibrado lá
1: mas...
0: O fator campo e a torcida predominam em favor de uma vantagem pro River Plate, mas o Bragantino pode aprontar lá, porque ele é grande, né?
1: Não, com certeza.
0: Ele é tido como um time grande, só não tem torcida como os

0: grandes. Exatamente. Mas ele é grande, né, rapaz?
1: É isso, daqui a pouquinho a gente vai falar do Brasileirão, porque o Red Bull Bragantino pega agora o Santos, hein? Santos que se cuide no final de semana.
0: Perfeito.
1: Quer então, falar do Brasileirão?
0: Vamos já. Então vamos. Amanhã tem rodada do Brasileirão da Série A e começando no Paraná, 16 horas, a bola rola no Alto da Glória para Coritiba Internacional e Porto Alegre, Rafa.
1: O Fluminense pega o Vitória no Maraca.
0: Às 9 da noite na Bahia, na Fonte Nova tem Bahia e Cruzeiro.
1: Isso.
0: A bola rola também no domingo, no né, domingo. Rafa Regis? No domingo.
1: Sim.
0: Tem Remo e Palmeiras no Pará, 4 da tarde.
1: Também às 4 da tarde na MRV Arena, Belo Horizonte, tem Atlético Mineiro e Botafogo.
0: No Urbano Caldeira, na Vila Mais Famosa, Santos e Bragantino, 18:30, Clássico Paulista no Brasileirão.
1: Olha, com toda a moral, na Libertadores, e vai pegar Chapecoense em casa, o Mirassol joga às 18:30.
0: Olha a arrancada do Mirassol no Brasileiro, hein?
1: Pode sair da
0: zona. Corinthians pega o São Paulo, é o clássico majestoso, hein?
1: É o
0: esse
1: majestoso.
0: Jogo será na Arena do Timão, lá na Arena, na Neoquímica.
1: Isso, às 18:30. E o Grêmio pega às 19:30 o Flamengo no Sulte.
0: Uma hora depois, 20:30 em São Januário, tem Vasco da Gama e Atlético Paranaense. Um jogaço, hein? Dois que estão numa fase crescente no Brasileiro. Sim. De futebol.
1: Isso, é seria.
0: A propósito, Palmeiras lidera com 33, Rafa.
1: O Flamengo tem 27.
0: Fluminense, terceiro, 26.
1: Ah, o São Paulo tem 24.
0: Coincidência aqui, o Atlético Paranaense é quinto, 23.
1: O Bahia tem 22.
0: Que coisa, rapaz, em sétimo, Bragantino, 20.
1: O Coritiba vem na sequência com 19.
0: Em nono, Vitória, 18.
1: Acompanha aí José Augusto, porque Botafogo, Atlético Mineiro, Internacional e também o Vasco e também o Grêmio, tudo isso com 17 pontos.
0: Na 15ª tem Cruzeiro com 16.
1: Santos escapa com 15 pontos, é o 16º.
0: O Corinthians na zona de rebaixamento. Timão, o que, é isso, Corinthians? Que é isso, 15.
1: O Mirassol tem 12 pontos.
0: E o Remo tem 11 com 19ª colocação lá no Pará.
1: E a lanterna é a Chapecoense com apenas 8 pontos.
0: O Mirassol pega Chapecoense.
1: A Chapecoense, e se ganhar, vai a 15, hein?
0: Vai a 15. E aí se fizer um 4, saldo legal, ele pode jogar o Corinthians. Se o Corinthians perder, o Corinthians cai pra antepenúltimo.
1: Exatamente.
0: Que legal. Que legal. Bacana, Mirassol. Você não pode fazer uma encrenca dessa na nossa vida. O Kevin Viveiros, atacante do Atlético, lidera a artilharia junto com o Pedro do Flamengo, com 8 gols marcados cada.
1: Isso.
0: Rafa Regis.
1: Recém-convocado Danilo do Botafogo tem 7 gols marcados.
0: E o Carlos Vinícius do Grêmio também tem 7. E nas assistências,
1: Andréas Pereira do Palmeiras tem 10.
0: Samuel Lino do Flamengo tem 5.
1: Isso, e por aí vai.
0: Por aí vai, é verdade.
1: Certo?
0: Rapaz. Certo, Rafa. Então, agora, Rafa, sabe quem pode ser campeão nesse domingo já?
1: Quem?
0: Se bem que já campeonatos europeus já decididos,
1: já,
0: viu?
1: Praticamente, né?
0: Pra você ter uma ideia, resumidamente assim, ó. Lá na Alemanha, o Bayern já é o campeão.
1: Certo.
0: Na França, o time do PSG só depende dele.
1: Sim.
0: Tá pra um triz aí.
1: Na Itália já é do Inter?
0: Na Itália, Inter já é campeã.
1: Certo.
0: É...
1: E na Inglaterra?
0: Na Inglaterra, ali tá pegado, mas tá assim, ó. Se o Manchester City empatar e o Arsenal ganhar, tchau, campeonato. Já era.
1: Porque o City deu uma tropeçada contra o Everton.
0: Deu,
1: né?
0: Tá diferença de 5 pontos. Nossa. Claro, um jogo a menos. Mas tá braba a coisa, né?
1: Tá.
0: Entendeu?
1: Então tá encaminhado aí o título pro Arsenal, que pode levar a Premier League e a Champions, hein?
0: Isso.
1: Não é?
0: Agora, dureza, jogaço, vai ser no domingo. No domingo. Domingo.
1: Quem que vai jogar?
0: Domingo, Barcelona
1: e
0: Real Madrid.
1: É um clássico?
0: Clássico, meu Real Madrid e Barcelona.
1: Não, vão vir. Vão. Um abraço pro Zé Trovão.
0: Zé Espuleta tá na sintonia também por aqui.
1: Também. 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
1: Boa.
0: Rafa, então vamos lá.
1: E aí,
0: Barcelona e Real. Empatou, Barça levanta o caneco.
1: Já era.
0: Empate, cara.
1: Só isso.
0: Só.
1: E é mando do Barça.
0: E é 4 da tarde essa partida.
1: Domingo?
0: Domingão.
1: Eu vou ficar nessa. Depois eu vou pro jogo do Corinthians.
0: Perfeitamente.
1: Legal.
0: Vai ser demais, né, cara?
1: E amanhã, 8 da noite, pra gente fechar aqui com todo o gás, Platinense em quadra lá em Telêmaco. Em Telêmaco Borba. Jogando fora, hein, finalmente.
0: O Zé do Traque vai com você, hein?
1: Ah, vai. Ele vai levar lá os... os rojões. E aí, o que acontece? Estamos na liderança, né? 22 pontos. Vamos pegar Telêmaco, que tá com 13. E aí, bora Platinense, porque se vencermos, aí já vai estar praticamente encaminhada, inclusive com a primeira colocação desse grupo, José Augusto. Beleza?
0: Rafa, você tem que levar as coisas com mais seriedade.
1: Que isso?
0: Rafa, aqui é o seguinte,
1: é seriedade pura.
0: Rafa, eu conversei ontem, hoje pela manhã.
1: Com quem?
0: Com a mãe do Cisco.
1: Ah, é?
0: E ela falou que passou o susto, né? Realmente, o Cisco teve apenas um susto.
1: Um susto no Cisco.
0: Isso, e deu tudo certo.
1: Tem gente
0: tá
1: que
0: tudo
1: deu
0: bem,
1: um susto aqui.
0: Porque ele deu uma riscada no chão, né?
1: Ah, é. Isso é aquela... até carregado, né?
0: Pois é, mas ainda bem, cara, né? Até ele ficou traumatizado, porque falou, meu Deus, meu pé uma hora dessa, não.
1: Não, e ele vem jogando bem.
0: Vem jogando bem. Então a mamãe ficou feliz, passou essa informação pra gente.
1: Bacana.
0: Né? Desculpa, Wagner, nós não estamos passando a carruagem na frente da cavalaria,
1: não,
0: né?
1: Não, não, mas é uma
0: apenas notícia informando, porque eu acho que você também informaria o Rafa, a gente aqui no departamento. Isso é bom pra você.
1: Claro.
0: Tem mais uma alternativa aí pro final de semana, né?
1: Boa, José Augusto.
0: Bom,
1: fechamos.
0: Na Série B, fechamos sim,
1: com
0: o Operário saindo fora de casa contra o CRB.
1: Exatamente.
0: Lá em Alagoas, hein?
1: Alagoas.
0: Na Série C, os nossos paranaenses não jogam amanhã, não. Jogam no domingo.
1: E aí a D também.
0: É, quer dizer, na Série C é o Maringá, né?
1: Só o Maringá, isso.
0: Na D, aí nós vamos...
1: Nossa senhora, olha.
0: O time... Tem um jogo só no... O Azures que joga no sábado contra o São José, lá no Rio Grande do Sul.
1: Lá em Porto Alegre.
0: Tem um pouquinho de... Um bocadinho de equipe aqui, né? Então a gente se perde um pouco, né?
1: É,
0: tem umas 500 equipes.
1: É, e é um jogo só amanhã.
0: Um jogo só amanhã. Os demais serão
1: no domingo. Eu prometo que no domingo eu passo aí a rodada geral aí com os paranaenses.
0: E ontem, pra acabar, né, Rafa? Pra gente sair fora com o apito do Wilson aqui. Já pitou?
1: Não?
0: Não, não vi, não.
1: Foi só um apitinho.
0: Apitinho.
1: Não, foi fraco.
0: Foi um traquinho, né? Daí o Campeonato Brasileiro Feminino, Fluminense e Santos hoje, misto e Bahia.
1: Boa.
0: E lembrando que o Corinthians perdeu ontem pro São Paulo na estreia do Paulista Futebol Feminino.
1: Sério?
0: 2-1 jogando em casa lá no Parque São Jorge.
1: Nossa.
0: E a próxima rodada do Brasileiro, que o Corinthians é líder.
1: Vai ser quem?
0: E o São Paulo é vice-líder.
1: Quem?
0: Corinthians e São Paulo.
1: Aí não, aí...
0: Tá na segunda-feira, 9:30 da noite.
1: Vambora?
0: Vambora, depois...
1: Um abraço, apita, sopra!
0: Mas sopra forte.
1: Não vem com traque, não, hein?
0: Não.

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0: Pace comigo, 12 horas e 24 minutos, quase final da nossa programação 102.3. Você tá ligado? A comunicação é nossa. Valeu quem participou do sorteio da Avatim. Tem mais aí mais tarde com o Rafa e o Jacó, tá bem? E o programa de hoje, muita motivação, hein? A irmã Lourdes, inclusive lá do asilo, ela tem mais uma fala aqui, Will, sabe? A irmã Lourdes, ei, irmã Lourdes, ela tá feliz, cara, tá vendo? Ela falou aqui, daí ela também mandou recado aqui, ó, nos 48 segundos, completando com esse 36. Ô, irmã, o que que a senhora quer passar pra gente? Pelo jeito o estoque aí tá baixo, ou demais o asilo, né, não? Conta pra nós.
1: Meu Augusto do céu, vou te contar uma coisa.
0: Diga.
1: A cidade de Santo Antônio da Platina vai ficar cheirosa, hein? Não temos mais perfumes, acabou os perfumes.
0: Nossa, perfumaria.
1: Temos celulares, peças automotivas, pescaria e xícaras de porcelana. Mas aí eu só quero sentir o cheiro dessa cidade a partir de amanhã, porque o negócio foi rápido, hein?
0: É, os importados, né, irmã?
1: Tá bom, Zé Augusto, um abraço, que Deus abençoe vocês. Lembrando que ainda temos o pastel delicioso, temos o suco do Bio, temos coca, temos água e temos um ambiente maravilhoso que vai, assim como está nos comunicado, até as 21 horas.
0: Meu, tá certo, completa aí, irmã.
1: Bom, Zé Augusto, só para atualizar a nossa comunidade.
0: Atualiza.
1: Que nós estamos com pouquíssimos produtos, entre eles iscas, anzóis de todos os tipos, linhas de pescar de todos os tipos também, algumas varas, alguns telefones e xícaras de porcelanas e algumas peças automotivas. Graças a Deus, agradecemos imensamente essa comunidade maravilhosa, tá? Mas assim está a nossa realidade hoje, neste momento.
0: Ok, muito obrigado, irmã Lourdes, é isso aí, recado lá do Asilo São Francisco de Assis, tá bem, gente? Olha aqui, ó, são 12 horas e 26, José Augusto Imóveis aprova essa ideia. 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Um abraço pessoal do Guapé lá, a partir do Cezinho, um forte abraço também para pessoal que tá na sintonia da gente, o Nelson que tá na sintonia, também o Clóvis Viana de Santo Antônio da Platina tá na sintonia, certo? Muito obrigado pela audiência, a Dilma da Silva do Montiel, teu nome vai pro sorteio também, viu? Bom, todo o pessoal que tá acompanhando a gente, o próximo sorteio da Avatim será tarde, hein? Rafa e Jacó. Vamos que vamos, 12h27, o imóvel do teu sonho tá aqui, mas também eu tenho manchete de capa, o Estadão, o que que o Estadão fala, hein? Cidade inteligente é a que prioriza pessoas, não carros.

De Sérgio Aveleda, especialista em mobilidade. E atenção, qual que é o impacto do fim da jornada 6x1 para as cidades? Estudo feito por municípios calcula os custos. Bom, há quem diga que o presidente Lula, que esteve reunido com o Trump nos Estados Unidos, levou um papo todo ele informal com o presidente americano, que...

0: disse que quer uma eleição transparente, limpa e com os próprios olhos do poder americano estando de perto acompanhando, né? O que não teria nada demais. Fora isso, outros assuntos foram abordados, sem dúvida nenhuma, para o bem de ambas as nações. Bem, ministro do TSE e advogado de Daniel Vorcaro confirma o ditado: Brasília é terra de cerca baixa. Agora, do Estadão para a Gazeta do Povo do Paraná. Quatro razões para dizer que o governo Lula já acabou. Está lá na Gazeta do Povo, a manchete que puxa na capa. Biocombustíveis fazem agronegócio conter crise mundial do petróleo no Brasil. Impacto eleitoral. Lula quer adiar proposta sobre imposto do pecado para evitar desgaste eleitoral. Pouco público. Fracasso de filmes nacionais faz cinemas criarem jeitinho para driblar a cota de tela. E mais essa, cálculo previdenciário. Moraes acompanha Nunes Marques e vota contra a revisão da vida toda. O Supremo proíbe manobra em unidades e cargos para driblar restrição a penduricalhos. Entrevista exclusiva, ainda na Gazeta do Povo. Juiz Azul, entre aspas, do TST, diz que ativismo judicial é antidemocrático. E na coluna, Alexandre Garcia. Pilili é um desastre de comunicação de 6 milhões de reais. O que a rejeição de Jorge Messias deveria significar, segundo Francisco Scorsi, no seu editorial da Gazeta do Povo? E Leandro Mazini escreve: de olho nas eleições, Lula aduta austeridade em viagem aos Estados Unidos. Esses são os principais destaques de capa da Gazeta do Povo. Anote aí, 12:29.
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0: Tá no site. Polícia Civil cumpre mandado, e prende condenado por estupro de vulnerável em Jacarezinho. Um homem de 70 anos tinha pena definida em quase 9 anos de regime fechado e foi localizado no Jardim Panorama. E voltou para o presídio, cumprindo aqui mandado que acabou prendendo novamente o condenado. Esse é de capa do tá no site. O NP Diário tem: Padre José Antônio deixará a paróquia de Santo Antônio da Platina neste mês. Que pena, hein? Um padre inteligente, uma pessoa dinâmica, né, para o qual a gente prestou um favor aí para a paróquia esses tempos atrás, através do José Augusto Imóveis, com o maior carinho do mundo. O maior prazer que a gente fez aquele trabalho voluntário em nível de corretor de imóveis para a paróquia que tem como pároco ainda o padre José Antônio. Certeza que o senhor vai deixar uma grande saudade, que o senhor é um grande comunicador da fé cristã católica aqui em Santo Antônio da Platina. Um abraço ao senhor e boa sorte na sua empreitada aí como missionário da palavra de Deus, padre José Antônio, meu xará querido. 12:30, tá lá no NP Diário. 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

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Na sequência, o Rafa. Boa tarde e até amanhã. No Sabadão Especial, com a presença do meu xará, o Zé Miguel. Dessa vez ele volta, hein? Amanhã ele vai estar de volta. Tchau, gente.

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0: gostoso, hein, Rafael? Ei, rapaz.
1: Valeu, alô, Rafinha. Vou te arrancar as orelhas, Rafinha. Semana
2: começou. Essa voz mais linda, atraente.
3: Chega, chega, chega, muito mais, muito bom dia, muito boa tarde, muito boa noite, meu Brasil brasileiro. Brasil. Está no ar aqui na 102.3 do seu rádio. A tarde é nossa, eu já cheguei por aqui.
4: Já chegou o disco voador.
3: Sou eu, Rafa Regis, RR, eu tô na área a partir de agora com você, nas ondas da 102.3 do seu rádio. Você também que já está com o Play ativado, já apertou o Play aí no nosso aplicativo? Você que tem a Play Store? Muito bem, seja muito bem-vindo, muito bem-vinda a 102.3 do seu rádio. Sextou por aqui, então é o seguinte, uma sexta-feira toda...
5: Desculpa, parece meio ansioso, mas já tem alguém bebendo!
3: Provavelmente. E uma sexta-feira toda especial, recheada de sorteios. Já saíram, né, as primeiras cestas. Sexta-feira saíram as cestas. Já teve cesta da JB Diesel, no programa Thaís Silva, Rafa e você. Claro que já saíram também dois kits da Avatim. Um no programa Thaís Silva, Rafa e você, e outro, há pouco, nós tivemos o sorteio aí no programa Manhã Regional com o querido José Augusto. E hoje... E aqui neste programa, claro que tem mais. Vamos realizar dois sorteios aqui no A Tarde é Nossa. Também teremos uma cesta da JB Diesel, com umas guloseimas, gente, uma cesta que tá maravilhosa, viu? Olha, Ana, João, um abraço a toda a equipe aí da JB Diesel, que capricho nessa cesta. E claro que teremos também, na troca de horários, aí com o Caipora junto, Antônio Jacó, o rei da Caiporada, vamos sortear mais um kit Avatim. Você vai até a loja e vai retirar do seu kit. Se você não conhece, vai conhecer a loja também, certo? Então o programa tá recheado, 43996484765. Olha, você pode participar. Pode participar até o último sorteio desta programação. Você pode mandar nome completo da mamãe, você que é mamãe também. Nome completo e a cidade. E boa sorte pra você. 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Meio-dia, mais 42 minutos, o WhatsApp já está transbordando de participações. Vamos de sucesso? Vamos começar, olha, que começo, vamos começar de modão. Milionário José Rico, vá pro inferno com seu amor. E a partir de agora à tarde, é toda nossa!

César, o Menotti Fabiano. Você curtiu entre as primeiras deste programa. Me dê motivos. Tem Vi também, Tentei Te Esquecer, Mato Grosso e Matias. Vá pro inferno com seu amor, Milionário José Rico. Que começo, fala sério, hein? Só pra fazer um esquenta neste programa, porque vem muita coisa boa por aí, principalmente, claro, a sua participação, que chega já, exatamente.

0: Neste exato momento, pelo 43 996 484765, você participa, você manda o seu recado. Eu faço aquele pedido, humildemente, para que as mensagens em voz sejam aí até 30 segundos, certo? Porque ainda mais do jeito que tá, já deve ter batido 100 aqui, não é possível, não temos nem 20 minutos de programa, que beleza! E a galera tá com a gente, certo? Então, quer mandar a mensagem de voz? À vontade, mas até 30 segundinhos pra gente conseguir atender todo mundo. Certo, Silmara Rocha, um abração pra você, rápido no gatilho. Ela que é de Carlópolis e está também participando aqui do sorteio nesta parceria com a loja Avatim. Certo? Então, e também, claro, vai concorrer ao sorteio da cesta cheia de guloseimas. Ô, coisa linda, viu? 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A Camille Vitória Solari já está com o nome aqui. A Bruna também, Bruna Solari da Cruz, Santo Antônio da Platina. Camille e Vitória Solari, né? Ambas aqui de Santo Antônio da Platina. Obrigado pela mensagem. Deixa eu ver quem mais aqui. Adriana, não sei, não chegou ainda a tua mensagem. Você que também está em Carlópolis, certo? Um abração pra você. Vou ver se agora vai ou se você manda novamente. Manda novamente pra mim, viu? Ô, Adriana, manda novamente a sua mensagem, a gente já coloca no ar. Clóvis Viana, simples objetivo, fala.
1: Alô, Rafael, meu amigão, aqui é o Cláudio Soriano da Chácara França. Muito boa tarde.
0: Boa tarde.
1: Com a música.
0: Indique.
1: Saudade da minha terra, para
0: vai
1: você,
0: pra quem?
1: Para minhas famílias, para todo o Brasil, para Ivone, para o Neno, para a Beatriz, para a Amanda, a Nicole, para o Federico, para a Ivani, para a Irene, para a Guadalajara, muito obrigado e vai Corinthians.
0: Vai Corinthians, estamos classificados, Clóvis, sem entrar em campo, que beleza, um abraço para você, obrigado pela participação. Rosa, chegou cedo também, foi rápida no gatilho, fala.
2: Boa tarde, Rafael, estou fazendo Nossa Senhora do Perpétuo Socorro, você viu a música Mineiro Marciano, ainda ontem chorei de saudade. Fez meu esposo Edson, meu sogro, minha sogra de Jundiaí do Sul, para toda a minha família de Jundiaí do Sul, para vocês aí da rádio, para quem gostar da música, para essa mulherada que participa aí, para Fátima de Patiguá, se me atender, muito obrigado, Rafael.
0: Eu que agradeço.
2: Uma boa tarde, a
0: obrigado.
2: Tarde toda nossa.
0: Isso, Rosa, um abração para você. É, o Edson ainda não apareceu, né, Rosa? Já que ele aparece. Jussiene Fátima de Paula Silva. Aí tá vendo tudo certinho. Santo Antônio da Platina também já está concorrendo ao kit Avatim e a sexta JB Diesel. Gisele Cristina dos Santos, Santo Antônio da Platina, obrigado pela participação. Quem tá com a gente também aqui? Pedindo uma do Chitãozinho Chororó. É isso? Mas cadê o nome? Cadê o nome? Eu quero saber. João Carlos Carvalho. Tem que colar aqui do WhatsApp. Um abraço pra você. Fecha essa rodada com quem? A Marlete Ribeiro Ferreira e também Maria Augusta de Souza, ambas aqui de Santo Antônio da Platina, ambas participando aí dos sorteios. Coisa linda, é isso. Simples objetivo, é nome completo, da mamãe, a cidade e bora lá, boa sorte pra você. Saudade da minha terra, Chitãozinho Chororó, Clóvis. Caprichou demais. Agora meio-dia e 56.

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0: 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Estaremos ao vivaço nas nossas redes sociais, inclusive Facebook, da Difusora, no YouTube. Você tem já esses dois sorteios, estão por lá, certo? E por aqui, 1h06, antes de mais algumas participações da galera no nosso WhatsApp, vão dar uma passeada no Molines? 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

0: 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Você economiza de verdade e no nosso WhatsApp você participa, manda o seu recado, deixa eu mandar beijos e abraços. Galera que tá com a gente, Angélica. Angélica não tem jeito, sextou. Ela manda aquela moda da pinga pra gente. Não tem jeito, né, Angélica? Sextou. Então, sextou, pede. E eu mando sempre com a Bruna Viola essa moda da pinga. Já, já pra você, pra mamãe Dona Carmen, pras tias Isabel Falasca. E por aí vai. Pra todas as meninas do bairro Dourado, certo? Maria França, fala comigo. Boa tarde.
1: Boa tarde, Rafa. Tudo bem?
0: Tudo ótimo.
1: Pra mim, Roberta Miranda, Desespero de Uma Noite. Agradecer para você, todos a Rafa, todos os ouvintes, meus clientes, minha vizinha Elisa Sanda, minha colega Marta Cesário, minha sogra Inês Moreno, minha filha Vilma André, meu filho Bruno. Se você me atender, agradeço. Rafa, que Deus abençoe você e tua família.
0: Amém.
1: Toda a nossa família. Um ótimo final de sexta-feira para você.
0: Obrigado, Maria França. Já na próxima sequência eu mando essa da Roberta Miranda, Desespero de Uma Noite. Fala, GG do Vilão, boa tarde.
2: Olá, Rafa Reis, boa tarde. Rafa, aqui é o Girildo Marques, o GG do Vilão. Desejar uma sexta-feira abençoada a todos os parceiros do Vilão, né, Rafa? E um feliz Dia das Mães antecipado à minha mãe, Dona Dalva, matriarca do Vilão. Manda música para nós, Mãe Amorosa. Manda também lá pro Chique Chique, lá do Lavacar, pra Lê, pra Manu, pra Fran, pro Levi, a turma do Neguinho, pro meu amigo parceiro, o Jorge do Bar, no Barzão do Vilão, e a todos os parceiros pratinenses. Um grande abraço do Genildo Marques, um grande abraço do GG do Vilão, e vai Corinthians.
0: Boa. Rafael,
2: se domingo tem Corinthians, São Paulo, São Paulo e Corinthians.
0: Ai, meu Deus do céu, um abraço, GG, seja o que Deus quiser. Quem está com a gente também? Clarissa Correia, é isso mesmo? Clarissa Correia de Oliveira, Santo Antônio da Platina, um abraço, tá participando. Apareceu Aparecida, que tá indo na carona da nossa programação, né, Aparecida? E mandando uma música... Vou de carona na música da Rosa. Ah, tá, muito bem. Certo, um abraço. Da Rosa, né, no caso, acredito eu. Celina de Quatiguá, fala comigo. Boa tarde.
3: Quero desejar um...
0: Aqui.
3: Boa tarde, Rafa. Isso.
0: Tudo muito bem, bem.
3: Com você,
0: tudo
3: amigo?
0: Ótimo.
3: Gostaria de pedir a música Alma Gêmea, Eta Ofereta, da amiga Claudete, Fatinha e a Cida. Também quero que você ponha o meu nome no...
0: No sorteio.
3: Põe o meu nome aí na... Que vocês vão sortear.
0: Muito bem.
3: Que é Celina Alves de Lima.
0: Perfeitamente,
3: de Quatiguá. Celina. Obrigada.
0: Eu que agradeço, e Celina.
3: Um beijão para todos. Um bom final de semana.
0: Obrigado.
3: Todos. Quero desejar um feliz dia para todas as mães. Isso. Tanto as violas, biológicas, como as de coração.
0: E perfeito.
3: E que tenham um bom domingo e tudo de bom para todas elas.
0: Muito bem, Celina. Obrigado. Beijos. Pela participação, obrigado pela mensagem. Quem mais? Segue em frente aqui.
4: Ô, Rafa Regis, boa tarde. Aqui é o Luiz do Frete.
0: Tudo bem, Luiz?
4: Aqui, manda uma música para nós, pode ser do Rick Renner, Mãe. Quero oferecer para minha mãe Juventina e pela minha mulher, que é a Madalena. Beleza. A costureira, tá bom?
0: Certo,
4: vocês vão se me atender, irmão. Muito obrigado, tá bom?
0: Eu que agradeço, Luiz. Obrigado pela participação. Muito bem, Maria, Zilda, Vani, Caroline, tá todo mundo, viu, Val Rosa? Concorrendo também na nossa promoção. Obrigado. Ótimo final de semana pra você. Nele Almeida, Gomes Lucato. Tudo certinho, Nele. Um abração, viu? Obrigado também pela participação e pela mensagem. Quem já colocou o nome no sorteio é a Jussara Aparecida da Silva Pereira e já colocou as filhas Débora e a Tânia, certo? Ambas de Santo Antônio da Platina. Maria Aparecida Cidinha, dona Cida, fala comigo, Cidinha.
5: Boa tarde, Rafa.
0: Boa tarde, tudo bem?
5: Ô, Rafa, eu queria pedir pra você tocar a música de Lady Laura, De Volta Pra Casa. Ofereço pra mim, que sou mãe.
0: Sim.
5: Pra minhas filhas, mãe, pra minhas noras, todas as minhas sobrinhas, minha irmã e todos que são mãe. Todas que são mãe recebem essa música hoje. Ouça essa música hoje, De Volta Pra Casa.
0: Muito bem.
5: Ofereço pra Carla, mãe de primeira viagem. Ofereço pra minha neta também, que vai ser mãe, se Deus quiser, até o final do mês.
0: Legal.
5: Que Deus te abençoe, se você me atender.
0: Deus abençoe.
5: Ofereço pra sua mãe.
0: Obrigado.
5: Pra sua esposa, e pra todas.
0: Ei,
5: fica com Deus.
0: Boa.
5: Um abraço. Até segunda-feira, se Deus quiser. E ofereço pra Fica também, aquela amigona do coração.
0: A Fica. E, ó, a senhora não falou, mas eu vou falar. Um grande abraço pro seu Higino também. Um abração pra todas as mamães, pra senhora e pra todas as mamães aí da família, tá bom? Ô Cida, dona Cida, sempre ligada com a gente. Um abraço, Higino! Vamos curtir sucesso.
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0: É a marvada pinga. Aliás, é a moda da pinga. Com Bruna Viola que a gente curte por aqui.

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1: Desespero de uma noite. 1:20.

clássico e também, claro, faz parte das homenagens ao Dia das Mães. Mãe Amorosa com Sérgio Reis, você curtiu aqui no A Tarde a Nossa. Desespero de uma Noite, Roberta Miranda. Já foi também a Moda da Pinga no bloco anterior com ela, Bruna Viola. Só que eu quero a sua participação, eu quero o seu recado. 43996484765. Galera que tá recheando aqui o nosso WhatsApp com as participações, porque eu vou fazer o seguinte, eu tava decidindo aqui, até pra dar um intervalinho entre um sorteio e outro, por volta das 3 da tarde, eu vou realizar aqui o sorteio da cesta recheada de guloseimas, gente, coisa incrível. É uma cortesia da JB Diesel. Então, 3 horas, faço esse primeiro sorteio também, viu? Tudo ao vivo aqui pelas nossas redes sociais. E aí eu vou esperar a chegada do Rei da Caiporada, né? Ele vai começar aqui o Sertanejo Classe A. E a gente, já, na sequência, na abertura aí do programa Sertanejo Classe A, a gente realiza o

sorteio, o último kit nesta parceria com a loja Avatim. Vamos realizar o terceiro e último sorteio. Combinado? Então, 3 da tarde, sorteio da cesta de guloseimas da JB Diesel e também nós

0: Essa com o Amado Batista, oferecendo para todas as mães da família. Principalmente para... Ah, para minha esposa também, obrigado. Obrigado pela participação, Zeneide. Obrigado pelo carinho. Feliz Dia das Mães para você, para todas as mamães da sua família, certo? Quem também solta a voz por aqui?
1: Boa tarde, Rafa. É com o Dedinho. Sou Rafa, quero ouvir. Eu, Sabiá, Samus, Ferce, Pufu, Poliel, Samuel Calha, o Bison na Fazenda Perpétua. Socorro para todo mundo que está vendo a programação. E também vai para o prefeito Betinho. Então, boa tarde, Rafa. Tudo de bom.
0: Vai, Corinthians.
1: Vai, Corinthians.
0: Tudo é nossa. E tem que ir, esse Corinthians. Um abraço, boa assinatura aí. Bela assinatura, viu, Condé? O Santista Sidney da Água da Areia tá pedindo a música Pra Ser Feliz com o Daniel. Quem mais por aqui?
2: Rafael, manda a música do Ponto G, o Thiago do Neco.
0: Um abraço, Thiago, pra todos que estão curtindo Ponto G. Eu mando já, já pra você. E também quem está com a gente pedindo um sucesso, Página de Amigos, com Chitãozinho e Chororó, é a Valquíria de Fátima Camargo dos Santos, já colocando o nome no sorteio. Mamãe de três? Aí, beleza. Deus abençoe você e sua família, viu, Valquíria? E boa sorte também aí no nosso sorteio. Sério que eu vou ter que acabar essa rodada com este corneteiro? Grande parceiro, grande amigo, fala. Cadê a vinhetinha? Tem uma vinhetinha própria pra você.
3: Muito boa tarde.
0: Aí, Branco. Senhor Branco, fala.
3: Consta aqui nos meus arquivos, lá aqui vem. No meu CPU de cabelo.
0: Ó. Oh.
3: Que durante a programação do senhor José Augusto.
0: Certo.
3: Me parece que vocês dois fizeram uma gracinha sobre a pontuação do São Paulo.
0: Eu?
3: É?
0: Eu não lembro.
3: Então só pra avisar o senhor que eu estou de olho no senhor.
0: Ah, que isso.
3: E bem que você queria que o Corinthians tivesse a pontuação de São Paulo, né? Não tivesse no Z4.
0: Ó, ó. Eu não sei. Você sabe que nós vamos conversar segunda-feira, né? Isso você tá sabendo, né? Agora eu não sei quem vai conversar mais. Se serei eu ou se será você. Viu, seu Branco? Tá bom? Você sabe que tem esse majestoso no domingo? Então... vamos ver, dependendo do que aconteceu, nem vem. Bom, deixa eu ver quem mais tá chegando por aqui, viu, Branco? Um abraço pra você mesmo assim, viu? Você é um corneteiro que eu gosto muito. Tem aniversário na família, né, Fioca? Fala!
4: Boa tarde, Rafa. Toca pra mim Sua Boca Mente. Manda para Rita de Cássia, pra Neiva Queiroz, Fátima do Catiguá, Marley, Raimundo, Saúde, Fininha, Cristina. E vai pra minha sobrinha Poliana, se fazendo 5 anos hoje, desejando ela um feliz aniversário, que os anjos proteja sempre.
0: Amém! Um abraço pra você, Fioca. Já já eu mando o sucesso, mas os parabéns eu mando é já.
5: Parabéns, parabéns, parabéns pra você.
0: Felicidade, saúde, muita paz, que Deus o abençoe hoje sempre, tudo de bom. Festa na família, né, Fioca? Um abraço pra você. E para todos que estão curtindo aí o nosso programa, certo, Fioca? Eu vou fazer um break rapidinho, já já eu volto. 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Preste atenção nas mensagens também aqui do nosso break, certo? Que fazem acontecer também aqui a Difusora FM, os nossos parceiros e parceiras. E na volta, eu falo para você num oferecimento de Moline Supermercados. 1:32.
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4: 1:35. Voltei com A Tarde é Nossa. Depois dos recados dos nossos parceiros que também fazem acontecer aqui na Difusora FM. E antes do seu recado aqui do nosso WhatsApp, eu vou dar conta. Ah, eu vou dar conta até as 4 da tarde, com certeza. Vai participando aí, nome completo e a cidade. Manda, mamãe, manda o seu nome completo, das mamães da família. Isso, a cidade, não esqueça. E concorra a kit da Avatin, certo? 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E do Molini Supermercados, eu quero aproveitar aqui e mandar um abraço para Heloína Libório participando do sorteio e já colocando a Kelly Giovana. Tudo quase certo, Heloína, confirma para mim a cidade e aí a gente carimba aqui a sua participação. Júlio César Bueno, alô, São Manuel, ligadaço com a gente, obrigado pela mensagem. Quem que tá mandando essa mensagem aqui? Eu até ia comentar a respeito, gente, o céu fechou, hein? Tempo nublado, eu falei... Na manhã regional, a previsão do clima-tempo, daqui a pouquinho a gente vai atualizar, mas previsão de chuva para amanhã e domingo principalmente, sendo que domingo máxima 16 graus a máxima.

0: Ai, meu Deus do céu. Quem mais fala comigo?
1: Oi, Rafa Regis, boa tarde.
0: Boa tarde.
1: Denida Lemes, aqui do bairro Pagani.
0: Tudo bem, Denida?
1: Tô aqui no escuta do seu programa maravilhoso.
0: Obrigado.
1: Esperando a chuva. Aí, já tá quase. O tempo já tá fechado, tá quase vindo a chuva
0: que
1: já.
0: Que coisa, gente.
1: Fique com Deus, boa sexta-feira.
0: Nossa, e você tirou uma linda foto, hein, Denida? Coisa linda, um cartão postal aí praticamente. Só que com esse céu todo cinza aí de fundo, né, Denida? Um abração pra você, um excelente final de semana. Quem tá pedindo a música do Barreirito? Oferecendo aí pra mãe Maria Aparecida, pra todas as mamães também. Quem que é? Quem que é? Ah, a Maria José, lá no Juca Batista, né, Maria? Às vezes a memória falha, não liga não, tá bom? Um abraço pra você. Eu vou ver se eu tenho essa do Barreirito. Se não tiver, eu mando outra especialmente pra você e pra todas as mamães da família. Elisete Cal de Viana já confirmando audiência. E ela também. A vovó Coruja já aparece por aqui, a Roseli Maria dos Santos. Um abraço pra você, obrigado pela participação. Solta a voz, fala comigo você.
2: Farred.
0: Oi.
2: Eu participei da rádio.
0: De quem?
2: Canal Mais, lá de Bauru.
0: Ah.
2: Participei duas vezes hoje.
0: E aí?
2: Participei programa Sirineu também, 9 horas. Ele gostou da minha participação.
0: Ah, meu Deus. Radialista,
2: mandou voltar sempre lá na rádio.
0: Participar. Ah, é? Você vai trair
2: a
0: gente, ô?
2: A menina falou aí, quer ouvir Bruno Marrone? Faz de conta. Olha que a menina falou, mãe dela aí,
0: lá
2: ó.
0: Lá vem.
2: Ô mãe, quando você era mais nova, você recebia mesada? Daí a mãe dela respondeu: recebia sim, sim, mesada, cadeirada, conchada, tudo isso, chinelada. Eu falei, chinelada? Quer receber também? Falou a filha dela falou, eu não.
3: A lavar a louça.
0: De novo, por favor.
3: A lavar a louça.
0: Alma gêmea, César e Paulinho, agora 1h40.

as homenagens não param. Homenagens mais que merecidas, diga-se de passagem, não é? Mãe, Rick Renner, você curtiu aqui? Já até adianto, daqui a pouquinho Amado Batista também. Com essa música linda chamada Mãe. Que nós temos aqui na nossa programação, certo? 1:53 e eu tenho a companhia dela. 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
0: E eu quero aproveitar também e mandar aqui o nome para a promoção. Maria de Fátima dos Santos, bairro Aparecidinho 3. Um abração, um ótimo final de semana abençoado para você também. Viu? Ô, Maria de Fátima, obrigado pelo carinho. E também quem está com a gente, já colocando o nome no sorteio, é a Edna Rosana Mariano, lá em Conselheiro Mailink, certo? Então tá bom, ela quer participar dos dois sorteios. Fique tranquila, viu, Edna, você vai concorrer tanto ao kit Avatim, que vamos sortear na troca de horário Rafa Regis e Antônio Jacó, quanto no sorteio um pouquinho antes, aí daqui a uma hora e pouquinho, que é dessa cesta maravilhosa no oferecimento da JB Diesel, certo, Edna? Obrigado! Opa, atenção... Ah, 19... Quando eu vejo que é curtinha assim a mensagem, tudo bem que é até os 30, mas é porque não tem palinha não. 19 segundos não tem.
3: Rafa Regis, é aqui.
0: Oi, quem fala? Ah, sim.
3: Mandar uma música pro pessoal aí, apaixonado.
0: Ah, é?
3: O Daniel.
0: Qual?
3: Estou apaixonado.
0: Olha.
3: Pra todos que deu ouvido. Ok, beleza?
0: Okay.
3: Com o Fábio lá, principalmente.
0: Se tiver na casa
3: dele. Já na casa dele.
0: Olha lá. Tá bom, Gessi, uma pena que não temos palhinha. Vai ter visita aqui ou não, hein? Quero saber, Gessi. Falou que vem na segunda-feira, será? Será? Estão dizendo que a Gessi vem na segunda-feira, será? Vou entrar na trend. Gessi, eu tenho aqui pra ser feliz, Daniel, que eu vou mandar já na sequência. Vai pra você, tá bom? E aí, mais tarde, eu mando essa Estou Apaixonado. Daniel, tá bom? Um abraço pra você, Gessi Lara. Quem mais? Quem mais?
4: Bom dia, Thaís. Bom dia, Rafa.
0: Isso, 9:07 da manhã, ia dar nisso mesmo, né? Um abraço aqui pra você. Aí a culpa foi minha, né? Jurandir Loyola, um abraço pra você. Obrigado pela participação. É, colocando o nome da esposa, Maria de Fátima. Maria de Fátima Arantes, né? Tá lá na Lavrinha, município de Pialão. E vai o quê que você falou? Vai o quê? Eu vou mandar, então.
2: Corinthians!
0: Abraço, Jurandir. Um abraço pra você, pra esposa, pra todos aí na Lavrinha, distrito da Lavrinha, lá em Pinhalão. Valeu demais. E fecha essa rodada mandando um abraço pra Luzia, ô Paraguaçu Paulista, que também está com a gente. Já colocando o nome no sorteio. Obrigado pela participação. Pra todos que estão curtindo aqui o nosso programa. Agora 1:57, então vamos lá, vamos curtir. O Santista Sidney da Guadareia pediu. Vamos com o Daniel pra ser feliz. 1:58 atualizando.

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0: Agora 2:08. Tive a visita aqui nos bastidores de Souza, aí você sabe o que acontece, né? Ai, meu Deus do céu, causa, né? Alguns falam que sou eu que causo, minha gente, mas não é assim não, viu? Às vezes a gente recebe umas visitas aqui inesperadas.
1: Ah, safadinho.
0: É, fala é nada, viu? 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
1: Deixa eu mandar um abraço aqui pra dona Tereza. Um abraço pra senhora. Um abraço do Vitória Regis aqui, viu? Aliás, do Rafa Regis. Mando já na sequência, Milionário José Rico, Leia Molhada, radinho ligado, curtindo, uma ótima sexta-feira, aliás, um ótimo final de semana. E já me antecipando, viu, dona Tereza? Um feliz Dia das Mães aí no próximo domingão, tá bom? Um abraço pra toda a família aí também. Deixa eu mandar um abraço. Ai, pra Laíde, Patrícia, Selma de Moraes, Cristiane Mota, toda a família Mota, todos aqui de Santo Antônio da Platina, todas aí, no caso, participando do nosso sorteio. Eloína Libório também, Kelly Giovana, aqui de Santo Antônio da Platina, boa sorte pra vocês. A Meire Terezinha de Souza, Guapirama, boa tarde, ótimo dia pra vocês, obrigado. Quem está com a gente aqui curtindo, quem está mandando mensagem, a Marley Juliano também, ligadaça. Marley Aparecida Juliano, lá na Vila Ribeiro, e a filha Elisane, Juliano Moraes. Na barra, pessoal da Barra do Jacaré também, a Nora Tuani, Vila Ribeiro, show de bola. Maravilha, pedindo uma do Amado Batista, Amor Perfeito, certo? E também a Maria Lúcia, Santa Amélia, legal demais, tá pedindo um sucesso aqui pra gente. Deixa eu ver aqui, a Lúcia Gomes também, Santa Maria Lúcia. Ah, tá tudo certinho, Maria, tô conferindo aqui a sua participação. Obrigado pela mensagem. Vamos com eles, Milionário José Rico, Lenha Molhada, alô Tereza, agora 2:13.

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0: 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Agora 2:24. Deixa eu mandar aqui beijos e abraços. Quem tá com a gente, quem tá curtindo, quem tá mandando mensagem e, inclusive, colocando o nome completo e a cidade para participar dos sorteios que ainda restam aqui deste programa e também na troca de horário com o Antônio Jacó, para vai sair aí mais um kit de produtos Avatim. Quem fala?
1: Boa tarde, Rafael.
0: Boa tarde.
1: Eu sou o Figo, de Três Corações.
0: Fala, Figo.
1: Escrevi uma música aí com Abel e Caim, Mãe Amorosa. Oferecer para todas as mães do mundo, do Brasil, falou? Oferecer para minha esposa, oferecer meus filhos, meus netos. Falou, Rafa. Tchau, tchau. Fique com Deus.
0: Muito bem, um abraço para você. Obrigado pela participação, Fico. Essa eu tenho com o Sérgio Reis e nós mandamos aqui na nossa programação. Tudo bem que eu tô chegando agora na tua mensagem, viu, Fico? Eu acho que você curtiu aí essa música, certo? Um abraço pra você e pra todos aí no Três Corações. Oi, Cidinha, fala.
2: Oi, Rafa. Tudo bem? Boa tarde. Tudo bem? Aqui é Maria Aparecida de Souza.
0: Fala, Cidinha.
2: E conhecida por Cidinha, mora em Jocantal, Tavarense e põe a minha mãe no sorteio, Alice Rufino de Souza, e põe meu nome também, Maria Aparecida de Souza. E eu gostaria que você apanhasse uma música pra mim, Amor de Mãe. E Amado Batista.
0: Muito bem.
2: Tá? É do Amado, eu acho que é do Amado Batista.
0: Sim.
2: Amado Batista. E daí, interesse pra Fatinha, pra Claudete, pra Celina. Sei. Pra todo mundo que estiver ouvindo. E pra todas as mães que estiver ouvindo. Muito tá bom? Bem, eu ofereço a música também. E ofereço pra vocês daí da rádio, ofereço pra tua mãe, Rafa.
0: Obrigado.
2: Ofereço pra todo mundo. Pra Thaís, que é mãe também.
0: Também.
2: Tá bom?
0: Certo.
2: Se atender, muito obrigado, Rafa.
0: Eu que agradeço, Cidinha.
2: Sextou, Rafa.
0: Sextou, Cidinha. O que mais?
2: Rafa, quem canta essa música é o finado Amado Batista.
0: O finado?
2: E Amor de Mãe. Põe ela pra mim.
0: Peraí. Porra, você matou o Amado Batista? Amado Batista tá vivo, mulher. Que isso? Que isso, pelo amor de Deus, Cidinha. Não mate Amado Batista. Que isso? Eu mando já já. Ô, Cidinha, pelo amor de Deus. Ai, agora eu perdi até o rumo aqui. Mas eu mando, do vivo... Do vivíssimo Amado Batista, Cidinha, eu mando pra você até na sequência, por incrível que pareça, está aqui já engatilhada. Certo? Me ajuda, Branco!
3: Morreu!
0: Não! Não
3: eu
0: morreu!
3: Não sabia!
0: Não morreu, não!
3: Rapaz!
0: Não! Não morreu, não! Ele tá vivíssimo, ele vai cantar aí agora, eu preciso me recuperar.

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1: 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Ai, gente, eu confesso que eu vou ter uma dificuldade muito grande nessa última hora e meia do programa, tá? Hoje tá difícil aqui. Ai, gente, vamos com calma. Respira e vambora. Vamos em frente. Inclusive com mais participações aqui no nosso programa. Inês Fusco, um abraço pra você, Inês. Obrigado aí pela participação. Reinicia mesmo aí que daqui a pouquinho volta tudo ao normal, tá? Às vezes acontece, eu vou aproveitar aqui, Inês, o pessoal que às vezes tá pelo nosso aplicativo, eles falam, meu Deus do céu, tá voltando, Rafa tá falando tudo de novo aí, tá em looping, como se diz na linguagem técnica. Ou tá dando uns picotezinhos, tá caindo, voltando. Isso é normal, às vezes acontece alguma oscilação no sinal de internet e aí acontece esse tipo de coisa, tá bom? Mas aí reinicia o aplicativo, tá tudo certo e a gente segue por aqui. Beleza? Às vezes acontece. Já aconteceu várias pessoas essa questão. Ah, eu não sei de onde eu parei. Vamos lá pra bar. Isso, me achei aqui. Deixa eu mandar um abraço pro corintiano, o Elielton. Um abraço pra você. Ele tá fazendo uma pergunta aqui, o Elielton. É isso, Elielton. Mas não é o Elielton que tá fazendo a pergunta, é ela.
4: Vai chover, Rafael. Rapaz.
1: Repita, por favor, a pergunta.
4: Vai chover, Rafael? Rapaz.
1: De acordo com o clima-tempo, vai sim. Viu, Elielton? Um abraço, viu? Um abraço pra você. Obrigado pela participação. Vai, Corinthians. A Cristiane Teixeira também já está com a gente, aqui mesmo em Santo Antônio da Platina, participando do sorteio. Do sorteios, é plural mesmo, porque ainda tem kit Avatim e tem cesta de guloseimas deliciosas, maravilhosas, no oferecimento da JB Diesel. Quem fala?
5: Boa tarde, meu querido. Eu sou a Edna Maria Gomes de Guapirama. Eu gostaria que você tocasse para mim Maria Passa na Frente e oferecesse para todas as mães do mundo inteiro. E gostaria que você colocasse meu nome em todos os sorteios. Que Deus te abençoe e Deus te proteja muito.
1: Amém. Obrigado, obrigado pela participação. Está sim com os nomes nos sorteios. Irmã Lourdes, passando por aqui, irmã Lourdes. Fala, depois eu falo, irmã.
6: Boa tarde.
1: Boa tarde, irmã.
6: Comunidade Platinense, passando para lembrar que os produtos do nosso Bazar da Receita está no finalmente.
1: Eita, nós.
6: Então, se alguém tem o desejo de vir à busca de perfume, corra. Celular, eletrônicos, não temos mais.
1: Eita.
6: Temos iscas. Pouquíssimos roteadores.
1: Certo?
6: E nada mais, umas xícaras para decoração, aquelas xícaras de porcelana.
1: Deus.
6: Então, se você tem o interesse e está querendo vir, porque eu avisei que ia ficar até as 21
1: avisou
6: horas,
1: mesmo.
6: Mas não temos mais produtos da Receita. Então, que Deus abençoe essa comunidade maravilhosa que nos
1: coisa
6: ajudou.
1: Boa!
6: E foi um evento abençoado
1: com
6: por
1: certeza.
6: Deus.
1: Com certeza, irmã. Eu vou até falar, eu tive a oportunidade, eu fui com Thaís Silva, fizemos a volta ali no lar, né, no São Francisco de Assis, onde está acontecendo este evento. Meu Deus, a gente assustou. Quando foi, nós fomos nos aproximando ali do lar, meu Deus, já tinha gente ali até. Então, sucesso e nós ficamos felizes demais, viu, irmã Lourdes? E a senhora sabe que portas sempre abertas aqui, viu, da nossa Difusora FM. Quem está com a gente, já choveu em Coatiguá ou Elielton? Caramba, então se não chegou aqui, vai chegar, né? Val Rosa, um abraço pra você. Val, você tá atento ao programa hoje? Se você não tá, você perdeu. Página de amigos, Chitãozinho e Chororó é o sucesso que a gente curte aqui no nosso programa. 2:43.

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E na Lavrinha também já está chovendo. E aqui, ó, eu tô dentro do estúdio, hein? Se eu tiver dando alguma gafe aí, vocês me corrijam. Ainda não fui... Não fui lá fora ver, tá? Um abraço aí, ô Jurandir. Obrigado pela informação, certo? Daqui a pouquinho mando a previsão completa aí pro final de semana, de acordo com a Climatempo, tá bom? 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

0: Vagabundo, Gustavo Lima e Luiz Fonsi. Você curtiu aqui numa tarde é nossa. Eu vou fazer o seguinte: eu vou rapidinho mandar os recados de quem também faz acontecer esta programação, que são os nossos parceiros e parceiras aqui da Difusora FM. Recados importantes. E na volta, aí eu quero falar com você, eu quero mais participações, galera que tá aí curtindo o nosso programa. Eu vou fazer o seguinte, os dois sorteios nós vamos realizar nessa troca de horários com o Antônio Jacó, correto? Pra você ter mais um tempinho pra participar, pronto. Mais uma horinha aí, mais uma hora pra você mandar o nome completo e a cidade. A Tawane tá lá anotando nome a nome. Mande digitado, viu? É mais rápido, é mais fácil. Mas é o seguinte, nós vamos fazer um sorteio e já na sequência fazemos o outro dentro aí dessa troca de horário com o Antônio Jacó no Sertanejo Classe A. Combinado assim? Agora 3 e 3. Volto já.
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6: Uma coisa é certa, não errarei, nem aclimatei, eu não, né? Aclimatempo, não vai errar na previsão, porque realmente já chove na maioria das cidades aqui da nossa região, né? Meu amigo Branco, obrigado pelas imagens, obrigado também aí, Valquíria, no João Furtado já começou a chover. Pinhal? Roberto Costa, chuva, né? Chuva boa, gostosa, caindo mansamente na tarde desta sexta-feira. Daqui a pouquinho, a previsão do tempo completa. Seguinte... Deixa eu ir lá pra baixo aqui que eu preciso das participações da galera. Vamos lá, quem fala é Maria Eunice. Fala, Maria.
7: Ô, Regis, boa tarde.
6: Boa tarde, tudo bem?
7: Tudo certinho, Regis?
6: Tudo.
7: Manda uma alô aqui pra gente no Jardim Santa Cruz. E você poderia fazer o favor de você tocar a música da Gisele? É o Barquinho pra nós, fazendo um favor?
6: Se
7: pra
6: eu tiver,
7: Gisele,
6: eu mando.
7: Pra Gislaine, pra todo mundo que estiver ouvindo e pra turma lá do Boi Dourado, tá bom? Bota eu aí no sorteio. Falou, tchau, tchau. Obrigado. Vai, Corinthians.
6: Ai, meu Deus do céu. Vai que vai, vai que vai. Espera aí, deixa eu. A barquinha de ouro, se for a barquinha de ouro eu tenho aqui, tá? Vai pra todas as meninas aí, pra você, Maria Eunice, pra Gisele, pessoal do Jardim Santa Cruz, é isso? Valeu demais, é isso, então tá bom. Deixa eu ver quem mais aqui, se eu não pulei ninguém. Nelson Viana, eu falei, né? O Nelson, Elisete Caldi, Elisângela, ok, vamos lá, quem mais? Maria Cristina da Silva, Doraci também, a Iris. Certo, confere. Quem mais tá com a gente?
8: Olá, Rafa, boa tarde.
6: Boa tarde.
8: Tudo bem com você aí?
6: Tudo ótimo.
8: Tudo certinho. Será que chove?
6: Ah, chove.
8: Ô, Rafa, coloca meu nome aí no sorteio, por gentileza.
6: Claro.
8: Maria Helena de Oliveira Joaquim Távora. Em todos os sorteios que tiver aí. E manda pra minha música que tiver na programação aí.
6: Muito bem, mandarei.
8: Tá bom? Uma abençoada tarde. Fica com Deus. Tchau, tchau.
6: Eu que agradeço. Obrigado, Maria Helena. Obrigado pela participação. Obrigado pela mensagem. E também aqui... Ah, tem outra Maria Helena? Olha que coincidência. Na sequência, a Maria Helena Pereira dos Santos, lá de Abatiá. Amanhecer, eu tô aí em Santo Antônio da Platina, na casa da sogra. Que beleza. Aí sim. Abraço pras Marias Helenas deste programa. Quem mais aqui chegando? Dilma! Dilma da Silva, lá do Monte Real, participando também do sorteio. Quem mais? Fernando Melo, soltou a voz? Então fala, meu amigo, fala.
9: Boa tarde, Rafa Regis, tudo bem?
6: Tudo certo,
9: boa tarde. Um abraço para o Rafa Chegando Paraná aqui, o nosso amigão Cezão Pé de Pombo, o Nenê. Tamo por cá. E vem chuva, hein? E vem chuva e vamos levar Libertadores.
6: Ai, Fernando Melo, pé de pombo. No... Eu falo, questão de apelido, eu quero saber o porquê, mas quero e não quero, né? Não dá, tem uns que não dá. É, vamos levar, se Deus quiser, ia ser tão legal. O pessoal de Guapirama também tá com a gente, ali do Fernando Melo, a Rosana de Fátima Soares. Um abração pra você. A Lourdes Gomes também já está no sorteio. Um abração, obrigado.

0: do Lourdes. Quem mais aqui chegando? Falei da Val Rosa, muito bem. Chove também em Quatiguá, né, Elielton? Um abraço pra você. Fala, bonitão, fala, solta a voz aí. Pra todos os amores, vai.
1: Pera um pouquinho.
0: Pera, deixa ele falar.
1: Acho que é do Bar São Jorge, Barzão do
0: aí, Leão. Boa, Jorgão.
1: Manda uma música pra nós aí, sou chonado pra mulher. Aí. Manda essa música oferecendo pra todos meus clientes, manda pros meus filhos. Aqui é do Bar São Jorge, o Barzão do Vilão. Manda pros meus amores também. Tá te ouvindo lá.
0: Meu Deus do céu.
1: Vai, Corinthians.
0: Vai, vai que vai. Teodoro Sampaio, eu mando já pra você aí, ô Jorgão. Um abraço também aqui, colocando o nome da Clarice Aparecida de Paula, certo? Quem tá falando com a gente é o Célio. Um abração pra você, bom final de semana, viu, Célio? Obrigado pela mensagem. Roberto só nos avisou que tá chovendo, tem alguma música aqui? É só isso, né, Roberto? Um abração pra você, viu, aí em Pinhal. Silmar Aparecida de Toledo Marques, Santo Antônio da Platina também já está. E quem mais aqui? Ô, meu amigo Sininho, um abração pra você, viu, Sininho? Tudo de bom aí, um ótimo final de semana. Já tô colocando esse nome que você enviou aqui certíssimo. Santo Antônio da Platina mesmo, né? Então, é isso. Vamos curtir. Sucesso com Alex Medina e participação de Bruno Rosa. Nada me faz esquecer. Agora 3:10. Nada.

É, Guilherme Silva, Barquinha de Ouro, você curtiu aqui numa Tarde é Nossa. Agora 3 horas mais 21 minutos e lembrando que tá chegando a hora do sorteio do kit Avatim. Nesta super parceria e nesta super promoção que nós tivemos do Dia das Mães aqui na nossa difusora FM. E, juntinho, a gente sorteia também uma cesta com produtos deliciosos, guloseimas maravilhosas. Nessa cortesia com a JB Diesel, Ana, João, toda a equipe JB Diesel, mais uma vez o nosso muito obrigado. E por aqui, 3h22, daqui a pouquinho também o nosso momento informativo. 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
0: 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Deixa eu mandar aqui, quero mandar aqui alguns recados, galera que tá com a gente, daqui a pouquinho tem o nosso momento informativo. Antes do próximo sucesso, deixa eu registrar aqui o máximo de pessoas que eu conseguir até as 4 da tarde. Deixa eu mandar um abraço aqui, por exemplo, pra quem? Maria de Fátima, Maria Conceição, Amarilda, quem mais aqui? Todas de Santo Antônio da Platina pedindo um sucesso com o Leonardo, amanhã. Pessoal da Prado Artigos Religiosos, grande abraço a todos vocês, a toda a equipe, viu? Um feliz e abençoado final de semana e um beijo no coração de todas as mamães também. Valeu demais. E daqui a pouquinho eu mando este sucesso. Quero mandar um alô também aqui para Célia Margarida Vitorino e a Neuza de Lourdes Vitorino, ambas de Joaquim Távora, certo? Quem mais solta a voz?
3: Boa tarde, Rafa.
0: Boa tarde.
3: Sou a Carla de São Paulo. Toca pra nós ir nos quatro cantos da casa. Vou oferecer pra minha família aí de Santo Antônio da Platina, pra minha mãe Rosa, pra minha irmã Carol, pra minha irmã Mariana, pra minha cunhada Regiane, pra dona Chiquinha, pra Fatinha, pro meu irmão Bruno, pro meu irmão Jonathan e pra todos que estiveram ouvindo. Tchau, obrigada, Rafa Regis.
0: Tchau, obrigado. Um abraço. Eu tô com a música Chonado, Sou Chonado por Mulher, do Teodoro Sampaio. Vai na carona, certo? Se der tempo a gente manda aqui mais. Vamos na carona dessa daí. Se der tempo eu mando os quatro cantos da casa, mas lembrando que daqui a pouquinho tem Antônio Jacó com Sertanejo Classe A. A Rosineide Gomes de Santo Antônio da Platina colocando a mamãe Nilda Rodrigues Pereira, bairro Dourado. Um abraço pra todos. E é isso, vamos curtir sucesso, inclusive com esta, Sou Chonado por Mulher, com Teodoro Sampaio.

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0: Exatamente 3:36 desta sexta-feira. Neste exato momento, vamos atualizar aqui o tempo, a temperatura na nossa Santo Antônio da Platina, como eu disse, sem receio de errar em relação à chuva, porque já chove, não só aqui, mas em várias cidades da nossa região. 19 graus, hein? Aqui em Santo Antônio da Platina, 19 graus neste momento. Máxima foi de 27, mínima de 19 graus. Então, pancadas de chuva já acontecendo também à noite. Elas podem acontecer. Amanhã, sabadão, máxima de 22, mínima de 17 graus. Previsão atualizada diz que nublado com chuva forte durante o dia. À noite a chuva diminui de intensidade, mas não para. Máxima de 22, mínima de 17. E no domingo, pasmem, máxima apenas de 16 graus, mínima de 12. Chuvoso durante o dia. À noite a chuva para e as nuvens diminuem. Para segunda-feira, já vou dar um spoiler. E aí o espanto é com a mínima. Na segunda-feira, dia 11, máxima de 19, mínima de 8 graus. Só que aí dia de sol com algumas nuvens e névoa. Ao amanhecer, noite de céu limpo para segunda-feira, sem previsão de chuva. Mas é o que diz de momento o site da Climatempo. E entre os destaques, falando aqui do nosso estado do Paraná, temos como principais destaques, inclusive com a fala, né, do secretário estadual de saúde, o César Neves, falando aqui para a Difusora FM e destacando nesta sexta-feira o impacto dos sinistros de trânsito na saúde pública. É um dos grandes desafios para a gestão estadual no Paraná. Apenas em 2025 houve, pasme, 12.697 internações de vítimas de lesões no trânsito, somando um custo de mais de 23 milhões e meio de reais aos cofres do SUS no estado. Por isso, neste mês de conscientização, a Secretaria de Estado da Saúde intensifica as ações no Maio Amarelo 2026, reforçando a mudança de comportamento e que isso é que esta, né, é a única via para reduzir a ocupação de leitos e salvar vidas. A campanha deste ano, que tem como tema nacional "No trânsito, enxergar o outro é salvar vidas", foca na empatia e no cuidado com o próximo. O secretário de Estado da Saúde, César Neves, destaca que a segurança viária exige um compromisso que vai além das leis, passando pela atitude individual de cada cidadão. Vamos ouvir o secretário de Saúde.
1: 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Acidentes esses que ceifam vidas de paranaenses e que deixam sequelas graves. A saúde está junto com o Detran Paraná nessa campanha de conscientização. Além de abarrotar as portas dos prontos-socorros, isso envolve muitas vezes no cancelamento de cirurgias eletivas. Aquele paciente que estava tempo esperando sua cirurgia, ela tem que ser cancelada. Por quê? Porque a cirurgia do trauma é uma urgência e emergência. Vamos salvar vidas, vamos nos conscientizar sobre os acidentes de trânsito, é a saúde.

0: saúde, junto com os órgãos do Detran, na prevenção dos acidentes. É o nosso Maio Amarelo.
1: De acordo com dados do Sistema de Informações Hospitalares, os homens jovens continuam sendo as principais vítimas do trânsito. Em 2025, o sexo masculino representou 76,5% das internações, com maior concentração nas faixas etárias entre 20 a 39 anos. O uso de motocicletas e triciclos foi o fator preponderante, respondendo por 67,5% das hospitalizações. E como destaque nacional nesta sexta-feira, Brasil bate recorde de transplantes em 2025, mas recusa familiar na hora da doação ainda é um desafio. Rádio 2, Agência de Notícias, e a reportagem é de Milena Abreu.
2: O Brasil realizou no ano passado o maior número de transplantes de órgãos da história. Dados do Ministério da Saúde apontam que em 2025 houve um aumento de 21% nas doações em comparação com 2022. Ao todo, foram realizados 31 mil transplantes em todo o país. Em 2022, o ano de comparação, foram 25.600. Para a pasta federal, o resultado reflete o avanço da logística e da organização do sistema em todo o país, com o fortalecimento de parcerias institucionais e a ampliação do acesso dos pacientes aos transplantes. Por meio de parcerias com companhias aéreas e com a Força Aérea Brasileira, a FAB, por exemplo, foram feitos 4.808 voos em 2025, um aumento de 22% em relação a 2022, o que contribuiu para que os órgãos chegassem a tempo ao destino, ampliando as chances de transplante e salvando mais vidas em diferentes regiões do país. O transplante de córnea foi o mais realizado em 2025, com 17.790 procedimentos. Depois aparecem os de rim, com quase 6.700, medula óssea, com 3.993 procedimentos, fígado, com 2.573 e coração, com 427. Ainda de acordo com os dados divulgados pelo Ministério, 86 de cada 100 transplantes realizados no país são financiados pelo SUS. Apesar dos avanços e do recorde no número de transplantes no ano passado, a recusa familiar à doação de órgãos continua sendo um desafio importante. Atualmente, cerca de 45% dos familiares não autorizam a doação. Vale lembrar que essa é uma decisão que precisa ser tomada em um momento difícil, de dor e impacto emocional. Por isso, é importante falar sobre o tema com seus familiares. E se for do seu desejo ser doador, deixar isso claro a quem pode ter que vir a decidir sobre a doação, já que a última palavra é sempre dos familiares responsáveis. Da Rádio 2, Milena Abreu.
3: 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São 11 cá, 11 de lá.
1: Ontem, pela Taça Libertadores da América, o Mirassol venceu a LDU do Equador por 2 a 0. Lamentavelmente, tivemos aquele fato triste na Colômbia, Independiente Medellín e Flamengo, partida que foi simplesmente cancelada pela Conmebol por causa dos atos de violência da torcida do Independiente Medellín contra o próprio time. Flamengo não tem nada a ver com isso. A Conmebol ainda não oficializou, mas deve dar os 3 pontos à equipe do Flamengo e o WO, né? O 3-0 WO para o Flamengo diante do Independiente Medellín. Torcida corintiana deu Platense 1, Peñarol também 1. Classificação corintiana antecipada às oitavas de final. Agora vamos buscar a melhor campanha, hein? Copa Sul-Americana, O'Higgins e São Paulo. No Chile, 0-0. O Red Bull Bragantino, na Bolívia, goleou o Blooming por 6-0. Passeando rapidamente pelo final de semana, por completo, amanhã, 15ª rodada do Campeonato Brasileiro, às 4 horas da tarde, tem Coritiba e Internacional. 18 horas, Fluminense e Vitória. 21 horas, Bahia e Cruzeiro. Amanhã também em destaque a Série B, com a partida entre CRB e Operário de Ponta Grossa, às 20h30 da noite. Já no domingo, às 4 da tarde, tem Remo e Palmeiras, Atlético Mineiro e Botafogo. Às 18h30, Mirassol e Chapecoense. Mesmo horário em Neoquímica Arena, Corinthians e São Paulo. Também às 18h30, na Vila Belmiro, Santos e Red Bull Bragantino. 7h30 da noite, Grêmio e Flamengo. E às 8h30 da noite, tem Vasco e Atlético Paranaense em São Januário. Amanhã tem a bola pesada, a bola rolando, agora não é mais tão pesada assim, né? O futsal em destaque, Campeonato Paranaense Série Bronze.

0: Amanhã, aí o jogo é fora de casa, hein? Em Telêmaco Borba, a sua energia positiva, a sua vibração pela nossa Platinense CR Zenge Futsal, que vai tentar aí ampliar ainda mais a vantagem na liderança do campeonato, do grupo E, na verdade, do campeonato da Série Bronze, diante de Telêmaco Borba, a partir das 8 horas da noite, em Telêmaco. Notícias, destaques, você conferiu aqui.
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Quem não participou, de Dia das Mães, só ano que vem agora. Quero agradecer todas as participações, os recados, você que mandou o nome completo e a cidade. Tô chegando, tô esperando o querido Antônio Jacó, ele vai fazer comigo aqui este sorteio. A gente vai fazer já, viu, gente? A gente vai fazer já este sorteio. Eu vou falar aqui da Aquarela Enxovais, vou registrar as últimas participações e aí realizar o sorteio do kit Avatim, certo? Você que for a ganhadora, a mamãe que for a ganhadora, vai direto na loja aqui em Santo Antônio da Platina para retirar o kit com os produtos, certo? Então, é o seguinte... Foi um show de participações aqui, gente. Coisa linda demais. Já peguei aqui a cumbuca. Daqui a pouquinho o Antônio Jacó vai estar comigo e nós vamos realizar este sorteio. E eu quero mais uma vez agradecer a Ana Bertolini, ao João, a toda a equipe da JB Diesel, que também está dando aqui uma cesta linda com várias guloseimas, né, pra gente sortear.

Ah, então, coisa maravilhosa, coisa de primeira, a gente fica feliz demais, fica se sente muito privilegiado, né, com este carinho com a gente aqui da Difusora FM. 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

0: Ai, ai. Muito bem, gente, muito bem. É, já tô aqui acertando os... Não nem os ponteiros, mas os detalhes aqui com o querido Antônio Jacó. Inclusive, ele tá aqui, acabou de pegar essa cesta maravilhosa. A gente quer agradecer mais uma vez o pessoal da JB Diesel. Que coisa linda que tá essa cesta. E, Antônio Jacó, nós vamos fazer o seguinte. Nós vamos fazer o sorteio. Isso, olha lá, mostrando. Coisa linda.
1: Olha que guloseima.
0: Não, fala sério, hein? Ganhar uma cesta dessa, Jacó?
1: Show de bola.
0: Show de bola. Já estamos nas nossas redes sociais. facebook.com/difusora102. @difusorafm102.3. No nosso YouTube também. É... Difusora Platinense. Por que Difusora Platinense? A gente resgatou esse nome? Porque aí Difusora tem no Brasil inteiro, né? Você sabe que é um nome comum de rádio. Você colocando Difusora Platinense não tem erro, vai aparecer as nossas latas diretamente. Então não tem erro, gente, não tem erro, certo? Jacó, boa tarde. Você viu que hoje foi um programa que se tornou póstumo. Ai, Jacó.
1: Teve gente que assassinou o amado, coitado.
0: Que coitado. É, assassinado o nosso amado, querido Amado Batista. É,
1: eu vou te falar,
0: mas tá bom. Tá, mas a gente não pode perder a piada, né, Jacó?
1: Tá valendo,
0: mas
1: valendo.
0: É legal demais. Jacó, já tá com a mão na cumbuca aí?
1: É, Ana Bertolini, por exemplo.
0: Ana Bertolini, é, JB Diesel, essa cesta linda. Aí, ó, tá mostrando aí o pessoal que tá nas redes sociais. Ó, cesta recheada de guloseima, viu?
1: Rapaz, dá vontade de lamber com esse.
0: A gente tem que sortear e tirar logo do estúdio, que senão já viu aqui, viu? Não sei não se vai sobrar alguma coisa.
1: Bem isso mesmo, viu?
0: Mas é isso, já tá com a mão no cumbuca? Vamos fazer o seguinte.
1: Como é que vai ser? São
0: dois sorteios,
1: dois,
0: né?
1: Dois papéis.
0: Saber. Mete a mão na cumbuca, tira o primeiro.
1: O primeiro, pra que é? Ó, tá virando aqui.
0: Vamos isso, já virou a cara. Vamos fazer o da sexta? Já que você já mostrou tão bela, lindamente.
1: Foi lá no fundo do baú.
0: Pegou do fundo?
1: É com você.
0: Enfiou a mão no fundo. Ah, meu Deus do céu.
1: No fundo da calcinha de renda.
0: Aí. Uau. Bom, não sei se é uma mamãe, acredito que seja, ou mesmo que não seja uma mamãe, pode presenteá-la, né?
1: É, mas porque eu vou te falar uma coisa, viu?
0: Fala.
1: Tem os marmanjos, coloca aí no dia das mães, manda, Luciano Ferreiro, não sei o que lá. Te catar, meu. É mãe, você é mãe. Oh, Deus deu o dom só pras mulheres serem mães.
0: Exatamente.
1: Os outros aí é tudo paraguês.
0: Isso, exatamente.
1: Tento imitá-las, mas jamais vão conseguir.
0: Não adianta. Vai conseguir, Jacó. Bom, parabéns aqui lá do Aparecidinho 13, hein? Que vai receber essas...
1: Olha só que beleza.
0: Maravilha.
1: Aparecidinho 3.
0: Aparecidinho 3, deixa Paris. Eu só dar uma... Paris. Rufando os tambores. E falando aqui o nome da Rosimar Aparecida da Silva, do Aparecidinho.

0: Cidinho 3. Rosimara, parabéns.
1: Parabéns, vai passar aí um Dia das Mães feliz.
0: Com certeza, com essas guloseimas aí desta sexta. Vixe, maravilhosa. Viu, Rosimara? Obrigado pela participação.
1: E se for casado, for dar um beijinho no marido, vai ser um beijinho doce.
0: Um beijinho doce. Uau. É isso, né? Exatamente, bem doce. Aham. Vamos lá pro sorteio do kit Avatim? Nessa parceria. Não, tá aqui, tá tudo registrado. Não,
1: tá registrado.
0: Senão já é sexta.
1: Mais um aqui então. Outro. Bom, peguei um de baixo, agora eu vou pegar um de cima.
0: De cima? Vai, atenção.
1: Vou virar minha lata pra cá aí, ó.
0: Pegou, opa, caiu um não, pegou, não, vale que
1: eu
0: você...
1: peguei foi isso,
0: não, vale
1: foi,
0: que você pegou, o outro foi de intrometido.
1: Não, esse já tava preso no dedo.
0: Exatamente.
1: Tava preso no dedo.
0: Atenção pra gente finalizar aqui mais uma vez, agradecendo a você que participou. Rufando os tambores, dessa vez. Olha, a sexta da parte da manhã, Antônio Jacó foi lá pra Ibaiti, viu?
1: Essa que
0: vai,
1: beleza!
0: Vai viajar essa sexta. Quem e agora está, foi pra Aparecidinho 3. Agora, o da Avatim é aqui de Santo Antônio.
1: Também.
0: É de Santo Antônio. Simone de Oliveira Pacheco, Santo Antônio da Platina.
1: Parabéns, Simone.
0: Simone, aí é o seguinte.
1: Se for mãe, feliz dia das mães.
0: Feliz dia das mães, exatamente.
1: Se não for, feliz futura mamãe.
0: Isso também, se essa é a intenção. Simone de Oliveira Pacheco, aqui de Santo Antônio da Platina, final do telefone 4633. Eu vou trocar de câmera aqui, que a gente é chique no último, pra gente poder mostrar.
1: Aí, ó, viu?
0: Aí, Simone de Oliveira Pacheco. Ela ganhou o kit Avatim, tá?
1: Kit Avatim.
0: Vai direto na loja, e esqueci de mostrar, mas eu mostro agora, pode pegar aqui. Jacó. Uhum. A Rosimara Aparecida da Silva, 6721, ao final do telefone, Aparecidinho 3.
1: Show.
0: Bem, já filmando aqui. Isso.
1: A sexta lá da.
0: A sexta maravilhosa.
1: Da Ana Bertolini, da JB
0: Diesel. Isso, JB Diesel.
1: Então, e aqui?
0: Exatamente.
1: Avatim.
0: Avatim, exato.
1: Mamãe perfumada.
0: Mamãe perfumada, a loja mais cheirosa aqui de Santo Antônio da Platina. Verdade. Certo, seu Antônio Jacó? Valeu demais.
1: Um abraço.
0: Abração.
1: Parabéns, feliz dia das mães.
0: Exatamente, para todas as mamães aí. Parabéns, que Deus abençoe a cada uma delas. Amanhã a gente tá de volta para continuar essa homenagem.
1: A Difusora sempre vai ter prêmios para você, viu?
0: Sempre.
1: Namorado tá chegando, acho que vai ter alguma coisa.
0: Ai, outra história, né? Outra história.
1: E a gente já vai ficar no pé do Alexandre, ó. Isso. Namorado tá chegando. Ajeita as coisas aí pros namorados.
0: Exatamente. A gente só faz os sorteios aqui, convoca a galera, né, Jacó?
1: Mas os ouvintes merecem, né?
0: Com certeza. Valeu demais. Bom, daqui a pouquinho ele tá de volta para comandar aí o sertanejo Classe A. E este sorteio segue aí nas nossas redes sociais. Você que tá chegando agora, fique à vontade. Facebook, Instagram e tudo mais, também no YouTube, ao vivaço pra você. Tô indo nessa, como eu disse, amanhã estaremos de volta. 12:30, à tarde é toda nossa. Fiquem com Deus, aquele abraço, porque eu, Rafa Regis, eu fui. Ótimo final de semana aí pra você.
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1: 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Show de bola, a seleção é de vocês. Com dois pedidos, vai pra tela seus pedidos. Até 19h. Amanhã tem sorteio, né? Realizamos aí dois sorteios simultâneos, eu e o Rafa aqui, na presente para as mães, Sandra Bertolini, JL Dias, obrigado pela cesta linda, hein? E também, obrigado Alexandrinho aí pelo kit Avatim, aí presenteando mais uma querida mamãe também. E quem fica feliz com isso são os ouvintes que merecem. Tá bom, e agora é a vez dos caiporas. Então vem pra cá comigo, até 19h, pra gente fazer amor e fazer humor no rádio. Meu amigo que tá ligado com a gente, Moser. Fala, Moser. Esse cara jogou até na seleção brasileira. É o Moser, conhece ele?
2: Aí, oi, nós estamos, Jacó. Jacó, põe aqui a do Rio Negro, São Limões, pra nós. Se chover, nós toma chuva. Eu tomei um banho podando minhas árvores aqui, tô aqui. Aí voltei, tomei um banho na água quente, tomei aquela brisa e tô aqui sentando no sofá, só esperando você tocar pra nós, tocar uma pra nós.
1: Ô, Moser, ó, o que eu tenho de chuva aqui, ó, primeiro que não é chuva, né? Eu tenho aí orvalho caindo, orvalho da saudade e temporal de lágrimas. Vou tocar pra você temporal de lágrimas, porque vai falar de chuva, né? É o que eu tenho aqui, ó, mais ou menos do Rio Negro, Solimões. Aí essa que você falou, se chover, nós toma chuva, eu não tô sabendo, não tô conhecendo. Mas um abraço, viu, Moser? Obrigado pela audiência, tá? É o pessoal que tá ligado aqui na nossa programação sertaneja também, a Caiporada. Bom, sorteio não tem mais hoje, viu? Agora já acabou o sorteio. Só amanhã que vai ter o sorteio do frango assado no espetinho do Marquinhos, pra gente fazer aí também uma mãe feliz no Dia das Mães, bem no domingão, no caprichadão, e tá legal? Beleza pura. E a Caiporada vem chegando. E aqui quem é?
3: Hã? Boa tarde, Antônio Jacó. Sou a Carla de São Paulo. Toca pra nós aí, filho adotivo, e vou oferecer pra minha família de Santo Antônio da Pratina, pra minha mãe Rosa, pra minha irmã Carol, pra minha irmã Mariana, pra Regiane, pra Fatinha, pra dona Chiquinha, pro Bruno, pro Jonathan, pro Matheus, pros meus sobrinhos, pros meus filhos. Tchau, obrigado, Antônio Jacó.
1: Valeu, Carlinha, um abraço pra vocês aí em Sampa, ligado aqui na nossa programação, lá em São Paulo, né, Carlinha, ligado. Seu Clóvis tá bebendo o seu café, te adoro em Sampaio e tá querendo uma moda foda, e o Jacó roda. Olá,
4: Antônio Jacó, aqui é o Clóvis, estou vendo da Chaga Branca, muito boa tarde. Indico uma música.
1: Esqueceu.
4: Sonato pra mulher, pra um vendedor de São Paulo, pra você, pra minhas famílias, pra todo o Brasil, pra Ivone, pra Nenê, pra Beatriz, pra Amanda, pra Nicole, pra Henrique, pra mim, pra Nenê, pra você, entendeu? Muito obrigado.
1: Chonado pra mulher tem, eu sou chonado por esse trem, vixe Maria, quanto mais melhor, né, seu Clóvis? Um abraço aí, obrigado pela audiência, viu, Caipora? Tá ligado aqui na nossa programação sertaneja. Ele tá lá bebendo o cafezão Teodoro Sampaio dele também, na nossa programação sertaneja. Eu sou chonado por mulher. Ah, e se tiver, né, come até de colher. Opa, quem vem chegando aqui?

0: Pessoal que tá ligado aqui na nossa programação sertaneja, até 7 da noite, rolando sempre os melhores ouvintes caipora sintonizados aí com a gente, tá bom? Quem vem chegando aqui? Ourinhos! Opa, olha aí a foto do Café Teodoro e Sampaio aqui, rapaz, olha aí que beleza. Ah, é o Mauro de Ourinhos, né, Mauro? Fala, Mauro, aí.
1: Boa tarde, Antônio Jacob, aqui é o Mauro de Ourinhos, tô tomando o Café Teodoro e Sampaio.
0: Tô vendo.
1: Olha o pacote aí, ó.
0: Tô vendo.
1: Foi uma boa aí, ó, do Teodoro Sampaio, é bem apaixonado.
0: Aí, pronto.
1: O Mauro aqui, Ourinhos.
0: Apaixonado por mulher, pronto, tá bom?
1: José Roberto. O Anderson, meu cunhado, minha irmã Marilsa. A Maria aí da Vila Ribeiro. Pra você e todos da rádio. Pra todo que estiver ouvindo.
0: Falou, Antônio Jacó. Um abraço.
1: Tô bem apaixonado, Teodoro Sampaio.
0: Deixa com nós.
1: Falou, meu querido.
0: Só que eu tenho do Rio Negro e Solimões aqui também mais um caipora que vai de carona. É o Maé, lá da retífica de Cabeçote, né, Maé? Ele, o Chicão e o Vitinho. Manda essa pra nós aí, caipora. E parabeniza todas as mães pela gente. Um abraço, Maezão, Vitinho. Aí o Chicão, retífica de Cabeçote, MVC. Obrigado pela audiência. Então vou começar essa bagaça com Rio Negro e Solimões e o Mose. Espero que você fique feliz com essa, porque a outra eu não conheço, viu, irmão?

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4: Show de bola com o pessoal ligado aqui na nossa programação sertaneja. Vamos lá, que a caiporada tá chegando aqui na nossa programação. Vamos lá pra Corsini Tratores, João Corsini, Toninho Caiporinho, Vandinho, Danilão. Parabenizando também todas as mamães pelo Dia das Mães, lá de Corsini Tratores. Fala, Toninho.
5: Ô, Antônio Jacó, Caiporão, Toninho Caiporinho, Corsini Tratores. Jacó, manda pra nós, César e Paulinho, a alma gêmea.
4: Tem.
5: Mike da firma e no sítio, tá bom, Jacó?
4: Beleza.
5: Falou, obrigado.
4: Tem a alma gêmea, sim, essa moda é boa demais, viu? Um abraço, Caipora. Obrigado pela audiência. Tá sempre ligado aqui na nossa programação sertaneja também, viu? É, pessoal que tá ligado aí com a gente, sempre a caiporada que vem chegando. É, o meu amigo Arquimedes, aí ó, de carona contigo, viu, Toninho Caiporinha? Tá de carona contigo aí nessa moda boa também, viu? E tem mais gente chegando aqui, ó. O Sidney Cunha, filho adotivo. Quem pediu? A Carla de São Paulo, né, Carla? Bom, já vai desenhando as canções que vão entregando aí, vão conseguindo 2 pedidos, 2 solicitações. A gente já vai colocando ali, meu filho, no jeitinho pra galera já ir curtindo aí, tá? Mais gente querendo uma alma gêmea aqui, ó. Se não tem, ainda vai arrumar, viu? Vandinho. Vandinho Almeida. Ô, Vandinho Almeida, um abraço, Caipora. Também tá querendo essa alma gêmea aí. Show de bola, viu? E aqui, quem mais? Quem mais que vem chegando aqui? O Alan Pintor, né, Alan? Boa tarde pra você, Alan. Obrigado pela audiência. Eu sei que assim como eu, tu também é apaixonado por mulher, né, Alan? Então tá aí, ó.

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3: A higiene ao redor dos implantes é essencial. 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Utilize fio dental específico para implantes ou escovas interdentais para limpar as áreas de difícil acesso. 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
4: Show de bola! Quem tá chegando aqui? Meu amigo Alan Pintor. O Alanzão, quando chove assim, meu filho, se tiver fazendo o serviço por fora, vai embora. Acende a churrasqueira, mete uma linguiça pra assar lá e uma bistequinha e esquece do mundo. Sugestão. Ou bebe um café Teodoro e Sampaio, né, Alan? Aí, ó.
5: Fala, Jacó. Boa tarde.
4: Fala, Alan.
5: Chuvinha demorou, mas veio, né?
4: Graças a Deus. Vem abençoar. Depois dá e frio, viu? Diz que vai fazer 7 ou 8 graus aí, segunda ou terça-feira que vem, viu, Alan?
5: Abençoada.
4: Aham.
5: Pra nós aí, né?
4: Aham.
5: Que gostoso, né? Ô, Jacó, rapaz, mentei o café que você falou, café Teodoro Sampaio.
4: Opa,
5: espetáculo, aí, hein?
4: Adivinhei.
5: Muito bom, muito gostoso mesmo.
4: Ó.
5: Tá de parabéns. Indico a todos aí, tá bom?
4: Valeu.
5: Jacó, toca pra nós aí, Cilada de Amor, de Bruno Marrone, tá bom?
4: Show.
5: Um abraço pra você, pra todos os ouvintes aí da rádio e todos aí que gostam de uma boa moda. Um abração.
4: Valeu. Cadê a Deusana, que é fã do Bruno Marrom? Ela não fala Marrone, não. Pede aí, Deusana. Vai de carona com o Alan aí, ó. Pra fazer dois pedidos, sua caipora. Porque dois pedidos, vai pra tela, seus pedidos. E o Cavernoso chegou aqui, ó. Fala, Livelto, lá de Abatiá.
6: Esse é de Abatiá.
7: Oi, Jacó. Boa tarde.
4: Oi.
7: Sou de Abatiá.
4: Hã?
7: Jacó. Manda tchambola. Oi, meu irmão.
4: De novo,
7: isso. De Abatiá.
4: Isso, de novo,
7: Abatiá. Eu vou mandar lá pro...
4: Coitada, a tchana tá mais rodada. Eu vou dizer, viu, tá mais rodado do que é quenga de boteco.
7: Lá pro Ilha, lá pro Lívio, lá pro Martim, tá vindo a Pratinense.
4: Que bom, que bom, que bom.
7: Casaca tá isso, meu irmão.
4: Ô, louco, ô, louco. Ó, eu tô achando que já deu certo aqui, viu, Alan? Eu tô achando, vamos ver. Se falhar na capação, eu vou xingar essa fiada minha. Hoje ela não vai ganhar, Deus abençoe. Hoje eu vou macetar ela.
8: Da alegria. É. Quero ver a música bem bonitinha do Bruno.
4: Aí.
8: E Marrãozão. Ofereço meu filho Alan Pintura também.
4: Alan Pintura.
8: Alan Pintura, hein? Xará do meu filho.
4: Aí, ó.
8: Amo de coração meus filhos, 5 filhos.
4: É.
8: Ofereço pra você e pra

0: Lima, desse ali, mandei a foto pra dentro de quem?
1: Viu?
0: Marcão do Monte Real também. Vai pra Natal do Vale, Crédito da Rosete Setembro, todos meus amigos por aí fora.
1: Feliz Dia das Mães, Deus abençoe, viu, Deusana? Nossa filiada aí, do Jacó e da Celinha Caiporinha. Ó, tem mais outro Alan chegando aqui, ó. Mas não é o Alan Brado, não, é o Alan Marvadão. Aí, ó.
2: Boa tarde, senhor Antônio Jacó, senhor Caipora. É o Alan Lopes, o Marvadão, aqui na cidade de Abate City, Abateá, pegando carona com a difusora Pratinense a 102.3, o sertanejo Craciá. Toca pra nós em Negócio da China com Amado Batista. Quero oferecer pra vocês, tá valendo de beleza. E a todos que estão curtindo a difusora. Tchau, fui, um abraço do Alan Lopes, o Marvadão.
1: Show de bola, não vai dar pra mandar muito esse negócio da China, não, porque esses produtos da China aí não é muito confiável, não, tá bom? Mas a moda é boa.

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0: 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Bom, a sequência tá assim, ó, filho adotivo, depois aqui, antes filho adotivo e depois aqui cilada de amor, são as mais pedidas por enquanto aí, tá? Que a Deusana, né? Aí, que é a cilada do amor, né, Deusaninha? Cilada do amor, tá querendo aí. Quem mais aqui, ó? Jacó, Bruno e Marrone, pra nós, mais um pedido aqui, ó, a Neuci de Joaquim Távora, tá? Manda pra todos da rádio aí. Neuci, um abraço, querida. Se for mãe, parabéns pelo Dia das Mães, viu? Muita saúde pra você também, tá? 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E aqui não para, é um caipora tropeçando em cima do outro, com chuva e tudo, empinhocado, cheio de barro, arregaçado, mas tá todo mundo aqui, ó.
2: Boa tarde, compadre Antônio Jacó. Só complementei hoje, cunhada boa, com Sérgio Reis.
0: Tião, Tião, Sebastião, Bastião lá da Bahia, fala Bastião.
2: Ficar para o Jorginho.
0: A música da cunhada que eu tenho aqui deve ser do Teodoro e Sampaio, viu? Tá?
2: Para Dona Celimar, para o senhor, compadre Antônio Jacó, e para minha família aqui em Guanambi. Alô, dê uma boa tarde, fica com Deus.
0: Um abraço.
2: É cunhada boa com o Sérgio Reis, toca para mim,
0: só, por favor. Eu só tenho a cunhada com o Teodoro e Sampaio, só tenho a cunhada do Teodoro e Sampaio aqui, tá? Mas é bonitinha e eu tô de olho nela. Então, se você não pegar, Sebastião, vou pegar ela pra mim, viu? Eu vou pegar, eu vou buscar ela, viu? Vamos lá pra Ribeirão do Sul, fala, Nair.
3: Oi, Jacó, boa tarde, tudo bem com vocês aí? Eu quero ver uma música bem bonita aí, do de Paulo e Paulino, qualquer uma outra aí.
0: Tá.
3: Que eu ofereço pra vocês aí, pra todo o povo aqui de Ribeirão do Sul. E desejo tudo de bom pra vocês aí,
0: obrigado,
3: tá bom?
0: Obrigado.
3: Sou Nair de Jesus da Silveira Miguel, daqui de Ribeirão do Sul. Se tiver algum sorteio, me coloco no sorteio, tá bom? Um grande abraço pra você.
0: Show de bola, sorteada já acabou, mas obrigado pela audiência, viu? Tá bom? Quem mais vem chegando aqui? Se você for mãe, Nair, feliz Dia das Mães, tá? Pedro de Abatiá, embarca nós, Jacó, de carona nessa cilada. Rapaz do céu, Alan Pintor pediu uma moda que tá batendo recorde aqui hoje, viu? Cilada de amor. E o caminhoneiro Abobrão lá de Jacarezinho?
4: Boa tarde, Antônio Jacó.
0: Fala,
4: Abobrão Bueno de Jacarezinho.
0: Oi. Então,
4: Jacó, qual a música pra nós do Rick Renner, Mãe? Oferece pra todas as mães do Brasil aí, né?
0: Ó, eu tenho um punhado de música aqui na minha programação de mãe.

0: Menos essa do Rick Renner. Eu tenho mãe, aí viu, ó, vamos ver se alguém vai de carona, viu, Alan? Já que eu termino de soltar seu áudio, viu, Abobrão? Eu tenho mãe com o Henrique Diego, que é pras mães que já não estão mais com nós ou que estão longe. Tem também com o Amado Batista, mãe, tem mãe amorosa e tem também com o Amado Batista, e tem também, deixa eu ver outra aqui que eu tenho, mãe de carvão, essas que eu tenho na minha programação, menos a do Rick Renner que não tá, tá? Já, o pessoal tirou que já tocou muito, viu? Aí pros colocar umas novas aqui, tá bom, Abobrão, tá?
1: Nelas? Ah. Meu amigo operador aqui da roça aqui, o Adriano.
0: Aham.
1: Meu parceirão aqui, o Gaspar. O meu irmão Ademar Cachorrão.
0: Ah.
1: Pra vocês da rádio, pra todos gostar da música, beleza?
0: Valeu.
1: Pra todos os motoristas do Brasil.
0: Um abraço.
1: Abraço, tudo de bom.
0: Boa viagem, estiver indo. Se não tiver, bom descanso. Fala, Zé do Mio. Ah.
2: Boa tarde, meu amigo Antônio Jacó.
0: Ah.
2: Toca um modão aí pro Zé do Mio aí. Coloca aí os quatro do canto da casa com os homens do café.
0: Oh.
2: E quero oferecer para todas as mães, para a Tinesse, para minhas duas filhas, a Luzia e a Sandra, e para minha esposa, Dona Rosa, com muito amor e carinho.
0: Oh.
2: Para todos que estiveram ouvindo.
0: Que beleza!
2: Chega o Mio, Antônio Jacó.
0: Deixa com nós, Zé do Mio. Nós chega o Mio, nós chega o Sabugo, nós chega tudo. Aí o Abobrão mudou aqui, ó. Tá pedindo mãe amorosa, viu? Só esperar segundo pedido, viu, irmão? Um abraço. Vamos aí, filho adotivo.

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3: Com o Teodoro Sampaio mesmo, meu compadre Antônio Jacó. Gente boa, um bom final de semana. Sério? Abençoado pro senhor.
1: Eu falei que ia roubar a cunhada do Teodoro pra mim, ele pulou na frente. Falei, não, vai com o Teodoro Sampaio mesmo. Tá bom, Bastião. Esperar dois pedidos dela aí, tá bom, querido? Um abraço, obrigado pela audiência. Vamos pra baixo, que tá cheio de caipora fervendo aqui. Jacó, manda pra gente aí, ó. A música Canção da Chuva com o cantor. Ixi, tem não. Nem conheço, viu? Cantor o quê? Hanuan Rezo. Conheço, Hanuan Rezo. Não conheço essa não, viu? Mas um grande abraço pra você que pediu essa música aí. Deixa eu ver quem é aqui. Maria de Lourdes Gomes. Ô Maria, é só as músicas clássicas do sertanejo classe A, viu? Essas que quase não tem muito pedido, a gente não tem programado aqui, tá bom, querida? Mas eu deixo um beijo pra você, Maria Lúcia Gomes, e um feliz Dia das Mães. Vou mandar a mãe amorosa pra você, tá? Pelo Dia das Mães também, tá bom, querida? Obrigado pela audiência. Vamos pra baixo. Pra baixo tá cheio de macho, querendo moda foda. Não para não. Alô, Jacó, Maria Eunice. Manda um abraço pra nós, pra Gisele, pra todo o pessoal. Estamos aqui no Jardim Santa Cruz te ouvindo. Tá bom, Maria Eunice? Obrigado pela audiência. Feliz Dia das Mães pra você também, Maria. Sintonizado aqui na nossa programação sertaneja, aí o meu amigo de infância, o Aristeu Martins, né, Aristeu? Tá ligadão aí na nossa. Aí, ó, tá querendo a cunhada do Teodoro também. Vamos dividir essa cunhada, rapaz do céu. É bonitinha, é gostosinha. E quem é que não quer, né? Né, Aristeu? Melhor comer mel em 10 do que merda sozinho, né? Então, vamos nessa cunhada aí, tá bom, do Teodoro?

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0: Show de bola, vamos lá pra Pedra Branca. O Caipora Mor da Pedra Branca tá chegando. Fala, Joel.
1: Grande Jacó, chapéu de cataú. E vem chuva. Toca pra nós a pobre vaquinha com trigo parada dura. Beleza?
0: Um abraço.
1: Daniel Cabeleireiro.
0: Ah, o Daniel Cabeleireiro sempre tá ouvindo a gente. O sobrinho da Sinira Caipora. Um abraço. E aqui quem é?
2: Então, Jacó, manda uma música de mãe pra nós aí.
0: Opa, vou mandar.
2: Jaquintar, pra todas as mães aqui de Jaquintar.
0: Sim, vou mandar sim.
2: Quem tá mandando é a Célia.
0: Ô, Célia, vou mandar sim. Ela escreveu embaixo. Essa do Henrique Diego é linda demais, Jacó. Mãe com Henrique Diego. Só que eu tenho outra antes aqui. Mãe amorosa também, tá bom, querida? Meu amigo Nelson, né, Nelson? Tá ligado aqui com a gente. E a esposa, minha querida amiga de infância, a dona Lizete Caldi. Show de bola. Essa é pra você também, dona Lizete.

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2: Show de bola, que o pessoal tá ligado com a gente aqui. 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

0: 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Show de bola, voltando aqui, que o pessoal tá ligado aqui na nossa programação sertaneja também, viu? Quem é que tá chegando aqui? O Mano Godoy de Jacarezinho City, manda o pitoco aí, Jacó, pra todos os cornos. Ô louco, mano, vou mandar assim, deixa com a gente, tá? Pitoco é moda boa, tá bom, daqui a pouco sai. Quem mais vem chegando aqui pra baixo? Quem é você?
1: Boa tarde, Tom Jacó, eu sou o Felipe Três de Coração, queria ver uma música aí com o Lucas Samuel. A música Cara de Bobo.
0: Boa,
1: vai ser pra minha esposa Maria das Graças. Vai ser pros meus filhos, meus netos, todos que estiver ouvindo teu programa. Falou? Vai ser pro Robertão também, pra Rosa.
0: Eita, Robertão. Tchau, Robertão tá aí, né, Fico? Um abraço, obrigado pela audiência. Pessoal que compra o café Teodoro e Sampaio no mercado Belia do Pi, lá de Ribeirão Claro. Quem mais aqui? Um abraço aí pra Cláudia Gonçalves, obrigado pela audiência. Também de carona com a música Mãe do Henrique Diego, já que vai sair essa também. Mais uma que já vai lá pra tela. Quem mais aqui? Pra cá. GG do Vilão, hoje só um alô pra você, porque de 36 segundos seu áudio não carregou, GG, tá? É 25 só. Mais nada, nem uma vírgula a mais, tá? Nem meio segundo a mais. A Rosa da Colina Verde tá ligada com a gente, né, Rosa? Manda a música pra nós aí do Zé Rico, Jacó, Jogo do Amor, pra nós aqui da Colina Verde. Um abraço, Rosinha, fica com Deus. Quem mais? Pra baixo também aqui, ó. Jacó, manda pra nós Evidências aí com o Daniel. Ficou linda essa regravação com o Daniel. Eu prefiro era que ela ficou mais curtinha, enxutinha, bonitinha, deliciosinha essa música, viu? Maria de Fátima dos Santos, né, Maria? Esperar dois pedidos, querido. Obrigado pela audiência. Tá sempre ligado aqui na nossa programação também. Só esperando dois pedidos. Dois pedidos, vai pra tela, seus pedidos. Foi de carona com Bruno e Marrone aqui, a Maria da Penha. Beça, né, Maria da Penha? Feliz Dia das Mães, Penha. Obrigado pela audiência. Quem mais? Neiva de Queiroz. Tá escutando nós, Neiva de Queiroz. E também tá aí enrolando a vida igual um retróis. Ô, louco.
2: Oi, Tanjacóia, Neiva Queiroz. Quero ir de carona com o Bruno e Marrone.
0: Bruno e Marrone já foi.
2: Vai pra todo que estiver ouvindo seu programa, pra todo mundo lá de Guabiroba. E põe meu nome no sorteio.
0: Não tem mais.
2: Se tiver aí.
0: Só amanhã, só do frango amanhã, tá? Hoje não tem mais, hoje já acabou, tá bom? Beijo pra você, Neiva. Ô, cunhada boa. Aí, Bastião, a cunhada tá indo pra você aí na Bahia. Segura, Bastião, a cunhadinha do tchau da...

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0: Show de bola! Fala, Isabel!
2: Aqui é Isabel Jandiaí do Sul. Põe a música aí pra mim, né? Três Maria.
0: Três Maria?
2: Não sei quem é o cantor.
0: Três Maria?
2: Se põe pra mim, tá bom demais. Obrigado.
0: Eu acho Deus abençoe. Que deve... Ô, querido, eu acho que deve ser filho de Maria, que eu conheço aqui, tá bom? Mais um beijo pra você, Isabel. Obrigado pela audiência. Quem mais vem chegando aqui? Vamos ver quem é? Vamos ver.
3: Ô, tio, o moleque falou...
0: Olha quem chegou aqui, rapaz. A Nininha. A Nininha nessa... Nesse feriado prolongado, Dia das Mães, ela tá de férias, não tem nenhum show marcado.
3: Ô tio, o moleque falou que você pega...
0: Como é que é o negócio?
3: Pega fogo no rabo e cai bola?
0: Aham.
3: Ô tio, pode não.
0: Pode não?
3: Chuta com a macumba.
0: Você acha? Você acha mesmo? Ô chumbrega. Você acha, chumbrega, que é macumba? Hein, chumbrega? Você acha que é macumba? Eu acho que não é não, viu? É o povo que vai chegando na nossa programação. Sintonizado na nossa. Essa menininha é um sarra essa menina. Essa menina eu gosto dela. Eu sou fã dessa baixinha aí, viu? Show de bola. Ligado aqui na nossa programação sertaneja, viu? É show de bola mesmo. Aqui, ó, pregando fogo aqui, ó. Aí, aqui, ó. Aí, ó.
4: Aí. Antônio Jacó, pregando fogo no seu rádio.
0: Aí, ó. É desse jeito, viu, Nininho? Um abraço, chuta que é macumba.
5: Ô, Capor, Daniel, Jota e Carvalho, moto, moto, nós, quando nós estamos em Choroi, oferecer lá pra galera batata e pra todo mundo que estiver sintonizando em Jota e Carvalho e pra Santo Antônio da Platina, Capora. Fica com Deus,
0: Antônio Jacó. Já vou mandar o pitoco já pra vocês aí, ligados em Jota e Carvalho. Olha essa música do Henrique Diego, mãe, que linda que é essa música, é lançamento, viu?

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1: 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Show de bola? Ó, deixa eu mandar a música do Pitoco aqui, também lá pro meu querido amigo irmão Eliel, lá do da rede de supermercados Vila Ribeiro, que é o representante do Café Teodoro Sampaio. O Eliel tá mandando essa música para o Ademar, para o Moza, e um palmeirense e o outro é santista, viu? Manda essa do Pitoco pros dois aí, Jacó. Um palmeirense e um santista aí, ó, do supermercado Vila Ribeiro. Vou mandar, Eliel. Um abraço. Aliás, o Eliel, família e funcionários do supermercado Vila Ribeiro, também parabenizando todas as queridas mamães pelo seu dia, viu? Vamos com o Pitoco aí. O Pitoco tá rolando aqui na nossa programação sertaneja. Vai lá, cachorro miserável.

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6: 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Mais uma que vai chegar a pé e vai sair montado. Quem mais vem chegando aqui na nossa programação? A Cleusa da Silva, né, Cleusa? Tá de carona com o Jogo do Amor. E cadê o Derli, o Rei das Kengas? Essa é do Zé Rico, Derli. 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Tu tá aparecendo cabrito, choveu, tchum, embaixo do assoalho da casa. Só fica botando os chifres.

de fora assim, ó. Meu querido amigo Denir e a Suzana, aí pegando o café Teodoro e Sampaio lá no Mercagel agora, na rede Mercagel de João Quintava, né, Denir? Fala.

Bom, nós estamos em maio para escutar, para ouvir a chuva de maio. Exatamente, vai dar tudo certo, viu, nesse mês de maio, hein? Falou, Denir, um abraço, obrigado pela audiência, irmão. A Lúcia Rocha do Jardim São Pedro, sorteio não tem mais. Tem mais não, tô mandando para ela aqui, ó. Tem mais não, viu, acabou. Acabou o sorteio, viu, Lúcia? Mas eu deixo um beijo para você e um feliz Dia das Mães, tá? Beleza, e vou mandar essa do Zé Rico que é boa para ti. Tá legal? Tá aí, ó.

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0: 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Show de bola, quem que vem chegando aqui na nossa programação sertaneja? O sintonizado com a gente aqui, ó, na nossa programação de carona. Aí começa a música Chuvas de Maio aqui na nossa programação. O meu primo lá, ó, sintonizado na nossa programação, Renatinho Montes, né, Renatinho? Mandando aí um beijo pra mamãe Dona Creuza e pra todas as mamães, sendo parabenizado pelo Renatinho Montes, né, Renatinho Caipora? Bom, show de bola, Chuvas de Maio, vou mandar pra você. A Miene tá aqui, ó, as meninas que gostam de pau, de pau, de Paulo e Paulino, aí. Hoje você não foi lá com a Maria José, né, tá de chiqueiro não, hein? Foi não, né? Levar lá uma comida. Levar uma comida lá pro cachaço, lá pro cachorrão, pro porcão lá, não foi não, né?
1: Oi, boa tarde, Antônio Jacó, a minha, né, Cristina, daquele dia pra tirar, quero pedir a próxima música. Ofereço para minha mãe Mirza, para nossas amigas que moram lá no Juca Batista, Maria José e Dona Lula, para Mercedes e Noá também, tá bom?
0: Tá.
1: E pra Ana Kelly, tá? E pra Freadinha e pra Penosa que mora lá em Jacarezinho, tá bom?
0: Freadinha.
1: E obrigado por atender.
0: Freadinha, vixe Maria, o ET chegou. Fala, ET. É o ET ou é a mulher do ET, hein?
2: Antônio Jacob.
0: A mulher do ET, é a robozinha, tá? É a Robocopa. A Robocopa que gosta do copo.
2: Antônio Jacob, o Edward quer saber por que você está demorando a atender ele.
0: Ah, por quê? Porque eu não tô dando bola pra ET pobre, não. Principalmente com esse disco enferrujado dele aí, viu?

0: Tá bom, ET, como é que é o negócio aí? Ah, o best-seller dos caipora, o best-seller do caipora é o Pinta Roxa da Sardiana, viu? É isso aí. Fala, Jaime, diga.
1: Boa tarde, Jacó, Jaime Santos Cornélio Procopio, chegando um pouquinho tarde, Jacó, mas já estou ligadinho aqui na difusora, Jacó. Dá um loop caiporada ligado, Jacó. Cornélio Procopio, Antônio da Pratina, todo esse povão aí ligado na difusora. Dá 4 horas, já coloca em você pra ouvir os modão aí, né, Jacó?
0: Vazei na braquiária. O dono da loja que tá com promoção pro Dia das Mães tá aqui, ó. Promoção do dono da loja é com o Loja Rodrigues, né, Loja?
2: Ô, Jacó, boa tarde, Antônio Jacó. Viu, Jacó? Antônio Jacó?
0: Diga.
2: Mandei de carona nessa música aí do Trio Parador e a pobre vaquinha, hein?
0: Será que eu tenho a vaquinha aqui? Vou dar uma olhada se eu tenho ela aqui, ó, a vaquinha. Se eu não tiver a vaca, eu mando o boi pra vocês, viu? Porque é onde a vaca vai, o boi vai atrás. O duro que tem, viu? Tem sim, já tá no jeito, viu, caipora? A vaquinha tá ali, ó, tá no jeito, tá lá, tá ruminando. Quem mais vem chegando que não foi atendido ainda aqui na nossa programação? Pra baixo, pra baixo. Isso, Jacó, aqui, ó. A avó Coruja tá por aqui. Ô, Roseli, eu vou mandar casa da avó pra você, porque já tem três pedidos, já teve dois pedidos aqui, ó, de Paulo e Paulino, tá bom, querida? Vou mandar pra você, pros seus netos, e um feliz Dia das Mães pra você também, vó Coruja, dona Roseli. Um abraço pra vocês aí na nossa programação também. Tá rolando com três pedidos. Chuva de maio pra lavar o Cavalo Baio.

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6: Fala, Dinelso. Tá ansioso por quê, Dinelso? Calma, Dinelso. Ansiedade mata. Não pode deixar a patroa viúva, não. Fala, Dinelso.
7: Boa tarde, Antônio Jacó. Toca pra nós, hein? Meu cavalo sabe.
6: Sabe?
7: Direi pra minha esposa, Margarida, pros meus pais lá em Jundiaí do Sul.
6: É. Teu cavalo sabe.
7: Gostava muito. Um abraço.
6: Obrigado. Teu cavalo sabe. Sabe nada, meu filho. Sabe nada. Desaprendeu. Você não mandou ele pra escola? Falou, Dinelso. Um abraço. Deixa um feliz Dia das Mães pra tua querida mamãe, tá bom? Pessoal de Jundiaí do Sul também. Vamos falar do Forte Flan aqui, gente. 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
6: 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Show de bola. Vamos trazer a vaquinha aqui, meu filho. Ó, o seu cavalo sabe que a vaquinha vai tocar agora, viu, Dinelson? Já recuperei aqui o WhatsApp, que alguém fez ligação, gente. É, mais uma vez, lembrando que de repente é a primeira vez que liga, mas vou dar um lembrete aqui, ó. Não aceitamos aquela ligação do WhatsApp lá em cima no telefoninho, viu? Não, porque o nosso WhatsApp é no computador. Não tem jeito de falar alô, não tem jeito de conversar com você. E aí trava o nosso sistema. Então aqui é somente mensagens escrita lá embaixo do celular e a gravadinha lá, aquela, o áudio gravado, tá? Daí o áudio seu vai ficar suspenso até no final do programa para me mandar um alô, nem sei quem é, mas alguém fez uma ligação e travou o sistema aqui, viu? Um abraço, pessoal que tá ligado na nossa programação. A vaquinha tá chegando, tá berrando, tá mugindo.

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1: Um feliz Dia das Mães lá do meu amigo Zé Alex e toda a família do Mini Mercado Favorito. Aliás, o pessoal que vai fazer aí pro Dia das Mães aquele assado de costela e ponta de peito, viu? Um abraço para vocês aí. Feliz Dia das Mães também para todas as mães do Brasil e do mundo e para as mães sertanejas do Darcy Palma, do André e também do Reinaldo da Darcol Implementos Agrícolas.
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1: Amigo Lidair, reza Ave Maria pra gente, irmão. Boa tarde.
3: Boa tarde mesmo, Antônio Jacó, o escritor e locutor do sertanejo Craciá. Nossa alegria de todas as tardes. Alô, meus amigos da cidade do sertão. Alô, minha querida mãe Estela, faltando poucos dias para completar 100 anos de vida. 100 anos de vitórias. 100 anos de exemplo para seus filhos. Meus irmãos, como é bom, gratificante, compensador, confortante, honrado se sentir feliz em poder chegar até seus lares através das ondas evangelizadoras da Difusora FM, nesse dia 8 de maio de 2026. É mais um dia, meus irmãos, que Jesus e Maria Santíssima nos concede para refletir sobre nossas vidas, nossas ações para com o próximo. Mais um dia para agradecer nossa saúde e orar pela saúde de nossos irmãos. Agradecer pelo sol, pela chuva, pelo ar que respiramos, pelo cantar dos pássaros, pelo sorriso das crianças, pelos amigos, pelos vizinhos, pelo nosso trabalho, nossos investimentos e realizações. Agradecer pelos nossos amados filhos, suplicar as bênçãos de Nossa Senhora Aparecida, que nos dê força e entendimento para conduzi-los no caminho do bem, da honestidade, do trabalho, nunca se afastarem de Deus, serem sempre patriotas e não corruptos em suas vidas. Nos dê força, ó Mãe querida, para que possamos perdoar nossos inimigos, orar pelos desempregados, pelos presidiários, pelos governantes, pela paz no mundo. Ó Mãe querida, infundi em nós um coração que seja puro, semelhante ao coração de Jesus. Meus irmãos, exercitando nossa fé e confiança, agora com os joelhos no chão e terço na mão, através da Ave Maria em nosso lar, iniciemos em nome do Pai, do Filho e do Espírito Santo. Amém? O anjo do Senhor anunciou a Maria e ela o concebeu do Espírito Santo. Ave Maria, cheia de graça, o Senhor é convosco. Bendita sois vós entre as mulheres e bendito é o fruto de vosso ventre, Jesus. Santa Maria, Mãe de Deus, rogai por nós, pecadores, agora e na hora de nossa morte. Amém. Eis aqui a serva do Senhor, faça-se em mim segundo a vossa vontade. Ave Maria, cheia de graça, o Senhor é convosco, bendita sois vós entre as mulheres e bendito é o fruto de vosso ventre, Jesus. Santa Maria, Mãe de Deus, rogai por nós, pecadores, agora e na hora de nossa morte. Amém. E o Verbo divino se fez homem e habitou entre nós. Ave Maria, cheia de graça, o Senhor é convosco, bendita sois vós entre as mulheres e bendito é o fruto de vosso ventre, Jesus. Santa Maria, Mãe de Deus, rogai por nós, pecadores, agora e na hora de nossa morte. Amém. Rogai por nós, ó Santa Mãe de Deus, para que sejamos dignos das promessas de Cristo, hoje e sempre. Amém. Nossos avisos, o terço no comércio neste sábado, portanto, manhã, será na Bela Maria Acessórios, fica na rua Rui Barbosa, número 518, no centro. O início às 7 horas da manhã. Participem. Missa nas capelas, neste sábado, dia 9, no Jardim do Sol, às 19h30. Também no sábado, no bairro Guabirova, às 19h30. No domingo, dia 10, no bairro Taquaralzinho, às 8 horas da manhã. Domingo também no bairro São Joaquim de Cima, às 9h30 da manhã. Também no domingo, no bairro Vitória Régia, às 19h30. E fechando domingo, neste dia 10, no bairro Santa Cruz, às 19h30. Meus irmãos,

suplicamos. A vossa proteção recorremos, Santa Mãe de Deus, não desprezei as nossas súplicas em nossas necessidades, mas livrai-nos sempre de todos os perigos, ó Virgem gloriosa e bendita. Meus irmãos, se cuide, cuide seu próximo, nele se encontra Jesus. Shalom!

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2: Show de bola! 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Agora 18 horas e 4 minutinhos, 18:04. Deixa eu mandar um abraço lá pro Eliel, que é o representante do Café Teodoro Sampaio para toda a nossa região. 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Eu agora um pouquinho já mandei o pitoco para os meninos lá do mercado Mercagel, de Joaquim Távora, que lá também agora tem o Café Teodoro Sampaio, viu? Certo. E vou mandar agora uma do Victor e Léo para eles, viu? Aqui para os dois. Um é palmeirense, o outro é santista. É o Ademar e o Moza, lá do Mercagel, lá de Joaquim Távora. Um abraço para vocês, viu? Obrigado pela audiência, seus dois caiporas. 18:04, vamos lá para Palmital City. Fala, Eduardo.
3: Boa tarde, meu amigo Antônio Jacó. Toca uma música aí para mim, Gilberto e Gilmar, a capa de revista. Feliz para você e sua família, meu amigo Rafa Regi, meu amigo Juninho Queiroz e meu amigo Regi Pitbull e meu amigo Cachorrão. Eduardo César Biginotto, de Palmital, Estadão de São Paulo. Um abraço, fique com Deus.
2: Show de bola, um abraço aí pra ó, a Marley, Aparecida Juliano da Vila Ribeiro, aí ó, Victor e Léo na linha do tempo. Eu vou abrir a noite com essa moda, viu? Dois pedidos aí, tá bom? Já mando pra você, obrigado pela audiência. E a nossa mascotezinha, a Jacozinha, aí a mascote difusora chegou a conexão divina. Aí,
4: oi, filho.
2: Aí.
4: Que foi?
2: Hã? Ah.
4: Que foi?
2: Tá quietinha?
4: Hã? Cadê o Jacó? Jacó tá trabalhando.
2: Tá chovendo.
4: Subia então pra mamãe ver.
2: Vai subir?
4: Vamos ver. Subia, filha.
2: Vamos ver.
4: Ah, o Jacó tá trabalhando, filha.
2: Eita, que belezinha, que show de bola. É muita felicidade, muita alegria, viu? Quem mais vem chegando aqui na nossa programação sertaneja também? Os primeiros caiporas da noite.
5: Jacó, já tô aqui na Dirajá. Tá chovendo aqui, hein? Chovendo bastante aqui.
2: É mesmo?
5: Vai esfriar, hein? Manda um modão pra nós, que o Dejair também tá lá. Tá ouvindo lá no

0: Santa Amélia, lá perto dos índios lá.
1: Tá.
0: Beleza? E manda um botão pra nós aí.
1: Tá bom, um abraço, Tita. Pessoal de Andirá, que compra o café Teodoro e Sampaio lá no Dalacqua de Andirá, Caiporão. Na linha do tempo, Victor e Léo abrindo a noite de hoje.

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1: 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Quem mais vem chegando aqui na noite de hoje? Bom, deixa eu dar para Ribeirão do Pinhal, meu amigo Valdir, lá da Marçal Gás, né? 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O Valdirzão, aí juntamente com toda a sua equipe lá da Marçal Gás de Ribeirão do Pinhal, também parabenizando todas as diletas mamães pelo Dia das Mães. E aqui na nossa programação, quem vem chegando? O homem que dá ré com seu caminhão, dá ré no poste aí, ó.
2: Padre de Antônio Jacó, seu Caiporento, manda um modão chonado aqui pra nós de Jundiaí do Sul, tá certo? É o Fabiano Dark. Manda aqui pro Tchão Bocarra, aqui também pro Edevaldo Bar. Ele tá aqui escutando em vocês, tá na sintonia, até aumentou o som, viu?
1: Aham.
2: Manda um modão bem chonado pra nós aí, Neguinho Parafuso. Tchau, obrigado.
1: Aê, meu filho, vai devagarinho, dá uma ré bem devagarinho, lá no poste, viu aí, ó. Show de bola, só não deixa bater muito, senão vai machucar a traseira, do caminhão, viu? Quem mais? Jacó, manda pra nós aí, ó, Temporal de Amor com Leandro Leonardo. Quem é que tá pedindo esse aqui? José Ataíde? É, a Neidinha mandando pro José Taíde, né, Neidinha? Um abraço, obrigado pela audiência aí, sintonizado. Ô, Fabiano Dark, quem falou pra você que Negrinho Parafuso é música apaixonada? É música de história, não é chonada não, viu? Caipora.
3: Boa tarde, Jacó, aqui é o Gilmar Catibabalho Moquém. Manda um modão pra nós do... Do Christy Hall.
1: Christy Hall?
3: É uma deles boa, hein?
1: Tá bom.
3: Beijo pra todo mundo que a Tiago gosta da música.
1: Christian House.
3: Agradeço, obrigado por mandar.
1: Valeu, tchau, Gilmar, tchau. Um abraço, obrigado pela audiência. Meu amigo Fião, Fião Baixista, Jacó, estamos aqui em Bandeirantes, no Clube das Águas Claras, montando o circo. Ah, vai ter show aí, então tá certo. Tá montando lá os equipamentos, né? Um abraço aí, Fião. Bom trabalho pra vocês, querido. Obrigado pela audiência. Vou mandar pra você, então, aí capa de revista de carona com aí o... Quem que pediu essa? Ah, Eduardo César Bidinotto, lá de Palmital. Ó, essa aqui, ó, é pra todas as mães avós, né, Roseli? Aí, vó Coruja, para todas as mães avós. E também para Maria José, para a mamãe dela lá do Juca Batista, para Milene e para a mamãe dela também. E para as avós que são avós e mães. Aí, cada avó.

0: Show de bola com o pessoal ligado aqui na nossa programação sertaneja também. Feliz Dia das Mães para todas as queridas mamães da família de Darcy Lanches. Também da família Romano da Marmoraria, parabenizando todas as mamães.
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1: 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Olha, as equipes que estão folgando aqui do futebol por todos os lados é o Juventude da Água Branca, a Balsa dos Corsines do Bar dos Oreia e o Grêmio da Marmoraria Romano. Show de bola, a capa da revista tá por aqui, pessoal que tá de carona aqui com a música do Leandro Leonardo, Luiz Henrique e a dona Michele Vanessa. Luizão tava feliz ontem, foi lá comprar flor pra dona Michele e eu também tava lá com a Celinha Caiporinha comprando flor, viu? Né, Luiz Henrique? Um abraço pra você, pra dona Michele. Dona Michele conheceu a Celinha Caiporinha ontem, ligada aqui na nossa programação. Fala, Ayrton, diga.
2: Boa tarde, Antônio Jacó, aqui é o Ayrton, Vila Rural de Guapirama. Quero pedir a música aí, Neguinho Parafuso.
1: Aí, já
2: quero
1: saiu.
2: Quero oferecer lá pro Marcha Lenta, o Adilson Corintiano, Mineiro, o Paulinho, São Alpinhal, meu genro Bruno, minha filha Carol, minha esposa Lenice, e para todos meus amigos, manda aqui pro meu compadre José Aparecido, e manda ali pro Prechede.
1: Valeu!
3: Ô, Jacó! Tudo beleza? Põe eu nesse cavalo que sabe aí também, aí, fazendo um favor aí.
1: Vou colocar.
3: Valeu, meu querido, um abraço.
1: Se der tempo, sai. Vou programar aqui. Estão pedindo Mãe de Carvão também por aqui. Quem que está pedindo essa moda boa na nossa programação sertaneja? A Malvina, lá de Cornélio Procópio, né, Malvina? Obrigado, viu? Meu cavalo sabe com dois pedidos. Vou só acrescentando aqui, ó. Se der tempo, sai. Se não der, entra. Você que sabe, viu? Mário Thiago, lá de... Sintonizado lá em Ribeirão Claro, encostadinho lá no Maracutaiá, ouvindo a gente. Lá em Ribeirão Claro, né? Um abraço, Caipora. Obrigado pela audiência. Também tá ligado aqui, ó. A dona Michele Vanessa, hein? Ele comprou. Como é que é? Ele comprou flor pra mim? Minha bunda? Não é capaz. Ô, louco! Ele não comprou, não? Você não comprou, não, Luiz Henrique? Ela tá falando que você não comprou a flor pra ela, não, viu? Comprou flor, não, Jacó. Comprou flor, outra bunda. Até agora, nada. Ô, miserável, compra flor pra mulher. Ó. Dá um presente aí, ó. Aí pra dona Michele, viu? Senão você vai chupar o dedo no final de semana. Vou achar é pouco, viu? Capa de revista.

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0: 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Bom, temporal de amor, meu cavalo sabe. Mãe de Carvão, tem mais um pedido aqui, o veinho do Chapadão tá querendo, e Negrinho Parafuso. Eu acho que eu tô liquidando, viu, com essas aí. Acho que não vai dar tempo de mais música não, viu? Se der no pau da viola, mais uma. Paulinho do sindicato, né, Paulinho? Mãe de Carvão é lindo, daqui a pouco sai, viu, irmão? Obrigado pela audiência, tá? Valeu, Paulinho. Obrigado pela audiência. Um feliz Dia das Mães pra dona Dita aí que tá ligada com a gente, tá? Quem mais aqui? Mais caipora. É, Nardo?
1: Boa tarde, Tô Jacó. Beleza pura. Aqui quem fala é o Nardão Cerqueiro. Tô Jacó. Queria pedir uma moda, pô. O meu pai, Sebastião Marculino. Hoje é aniversário dele.
0: Ô, parabéns, Tião.
1: 83 anos, velho, tá fazendo.
0: Que beleza.
1: Ele pediu ver se você consegue tocar uma mágoa de boiadeiro pra ele. Pra ele lembrar os passados.
0: Tá bom.
1: Deve tocar, obrigado.
0: Se der tempo, eu toco sim. Vamos ver, né? Porque tá um apuro aqui, rapaz do céu. Tá um apuro danado. Não tô com dor de barriga, mas tô apurado aqui, irmão. Mas de um jeito ou de outro, eu deixo aquele abraço aí pro seu papai e um feliz aniversário pra ele com muita saúde, tá? 83 primavera não é pra qualquer um, viu? É um jovem que deu certo na vida. Por isso que ele ficou com essa idade toda, viu?
2: Boa tarde, Antônio Jacó. Aqui é o Natalino Bueno, de Conselheiro Mairink. Porém, estou em São Paulo.
0: Oh, que bom.
2: Mas eu peço para você, se for possível, tocarem para nós aquela música Dois Passarinhos com Alain e Aladim. Ofereço para minha esposa, Neuzita Alves de Jesus, para todos que gostarem da música. Se você me atender, meu muito obrigado.
0: Um abraço para você, São Paulo, Natalino. Obrigado pela audiência. O Zé Aparecido, da Vila Rural e de Guapirama. Deixa um feliz Dia das Mães com todo carinho para a patroa, Dona Rose, pessoal que tá ligado aí, tá? Zé Aparecido, Dona Rose, o Alan, Elaine, o Antônio, o Air, todo mundo ligado com a gente aí. Obrigado pela audiência, tá bom? Vamos de temporal de amor, que essa é pros casais apaixonados. Da Cidinha pro Zé Viana, do Luiz Henrique, que não comprou flor pra Dona Michele, mas que vai mandar moda pra ela pra dar uma saboada ali, né? Uma saboada ali. E também pra Simone Nalevaico, lá de Japira, mandando pro Fernandão.

0: Show de bola! Quando você chegar e tirar essa roupa amanhã, né, meu filho? Vai ficar molhadinha. Pessoal que tá ligado aqui na nossa programação, Isaac, fala, Isaac.
1: Ô, Tom Jacó, aqui é o Isaac. Eu quero ouvir uma música, Couro de Boi. É pra...
0: Pra quem?
1: Escolher pra minha mãe, pro meu pai, pro meu irmão,
0: tá,
1: pro meu vô e pra minha cachorrinha mora.
0: Até pra cachorrinha.
1: Você manda pra todo mundo que tiver ouvido. Tchau, obrigado.
0: Ô, Isaac, só não vai dar tempo, viu, que tem muitos pedidos aqui, querido, mas até pra cachorrinha, ah, que felicidade. Aí, o namorado da sua cachorrinha tá mandando um beijo pra ela aqui, aí, ó, ó. Aí, aí, aí, aí. Tá apaixonado, Isaac, tá vendo aí, ó? Ah, meu pai do céu. Tá bom, Isaac, um abraço, obrigado pela audiência. É, as criancinhas que amam os animaizinhos de estimação também. Quem é que não gosta, né? Pessoal que tá ligado aí na nossa programação sertaneja, Cidinha, mandei um abraço, agradeceu a gente, né, Cidinha? É, mãe de carvão, quem tá de carona com essa aqui, o Ronaldo Albano, né, Ronaldo? Um abraço, só um alô pro pessoal aqui, tá? É, sintonizado com a nossa programação sertaneja também. É, aqui... Deixa eu ver quem é aqui na nossa programação sertaneja que vem chegando aqui. É, que não foi atendido ainda. Vamos ver aqui quem é.
2: Tião Jacó, boa noite. Tião Costa.
0: Ô, Tião.
2: Você é complicado, você é o caipora mesmo, hein?
0: Uhum.
2: Você falou se der pra tocar mais um é no pau da viola? Então põe o pau amargo aí pra nós cantar aí. Especialmente pro Pedrão da churrascaria.
0: Você quer que eu ponha o pau? O pau amargo?
2: Tá, muito obrigado. Um abraço para meus amigos da transportadora Rodoviária Afonso e da transportadora Rodonaves, para minha irmã Lúcia e para o meu cunhado Natal e Alexandre do Rodoviária Afonso.
0: Esqueceu do Zé Alex aí do Mini Mercado Favorito, esqueceu dele, né, Caipó? Mas não tem problema, né? Eu mando por conta, tá bom? Meu cavalo sabe que o Tião gosta do pau amargo.

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3: Show de bola, com a Caiporada ligada aqui na nossa programação. Tem muita gente pra atender ainda, gente. Não vai dar tempo de tocar tudo, não, viu? Não. Como é que é aí, Maurício? Você quer que eu coloque o quê, hein?
4: Olha só, irmão Jacó.
3: Ah, o pastor Valdomiro tá chegando. Aí, tá chegando aí com o seu... Hoje tem curto ou tem comprido, hein, pastor?
4: Olha só, irmão Jacó.
3: Hã?
4: Esperamos você lá no monte, irmão Jacó.
3: Hã?
4: O Zema apareceu.
3: Eu tava fazendo monte, atrás do monte, por isso que eu não fui, hã?
4: Manda pra nós aquela música. Tira o pé, tira o pé, tira o pé.
3: Vou tirar o pé e vou apanhar o pau. Vou apanhar o pau amargo pro Tião Costa, viu? É um melô aí do... Como é que é? Do Mega Rap do Guasca, tá?
4: Que hoje nós vai subir no altar. Hoje nós vai passar a toalha da bênção. É isso aí, irmão Jacó.
3: Falou, pastor, pastor, esse é o pastor, é o pastor, pastor.
5: Fala, Antônio Jacó, você tá bom, meu filho?
3: Tô
5: Deixa eu falar um negócio pra você.
3: Diga.
5: Você gosta de verdura? Se você gosta de verdura, domingo a Terezinha da Verdura vai estar vendendo verdura lá em frente à casa dela, na chácara, ali na estrada Pratina.
3: Opa!
5: Ela vai começar a vender verdura ali, se você quiser verdura, eu vou deixar um saco de mandioca pra você lá, Jacó.
3: Tá bom,
5: Jacó, você passa lá pegar.
3: Tá bom.
5: Lá na Terezinha da Verdura.
3: Valeu.
5: A minha sogra querida, nossa senhora.
3: É a tua sogra, um abraço pra ela aí, tá bom, Alexandre? Cai fora. Quem é que quer verdura? Aquela do Felipe Falcão é boa, hein? Estamos na audiência, Jacó. Só um alô pra todo mundo, senão não vai dar tempo, tá? Simone e Tassi lá de Mairink City, feliz dia das mães, dona Simone. Tá ligada com a nossa programação sertaneja. Quem mais aqui não foi atendido? Pessoal na Bela Manhã que tá ligado com a nossa programação sertaneja. O Célio Dionísio, né? Vai de carona com a mãe de carvão, junto com o mano dele, o Paulinho, lá do sindicato. Vixe, Maria do céu. Aqui não foi atendido? Não foi. Aqui não foi.
6: Não esqueça aí de mandar um feliz dia das mães aí pra minha esposa. Pra minha mãezinha. E aqui pra dona Helena, aqui, minha vizinha.
3: Tá bom?
6: Que Deus abençoe ela. Eu amo muito essas mulheres aí, que são minhas mães.
3: Valeu, querido. Então tá, mãe de carvão pra elas. Tá aí, linda essa moda.

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Show de bola, com o pessoal ligado aqui na nossa programação sertaneja também até 7 da noite para rolar a melhor seleção aí do rádio brasileiro. Vamos até 7 da noite com o melhor que temos aqui. 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Deixa eu mandar um abraço aqui para Rosimara, né, Rosimara? Infelizmente não pude soltar o teu áudio, que você fez a ligação que não pode ser feita, que daí travou o teu áudio, mas estou te mandando um abraço, viu, querida? E se você for mãe, parabéns pelo Dia das Mães, tá? Aí da próxima vez manda pra gente o áudio gravadozinho ou a mensagem por escrita, que a gente atende você com todo carinho, tá bom? Mas as ligações, além de travar o sistema, aí não fica também ali bloqueado o seu áudio, não dá pra soltar daí. Quem mais tá ligado aqui? Edneia Lauro. Um abraço, Edneia, obrigado pela audiência, feliz Dia das Mães, tá ligado aqui na nossa programação. Bom, Negrinho Parafuso, vou soltar agora e depois, na sequência, Mago de Boiadeiro, que o Chiquinho da Lica do Monte Real também tá pedindo essa e tá mandando pros meninos da pastelaria do Adivilso, pro Vitinho, pro Ronaldo, pro Adivilso e pra Adriana.

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0: 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Deixa eu mandar pro ar o último caipora pra me rapar fora.
2: Sou Luciano. Tô aqui na rodoviária, que eu mando a moto pra Balu, pra quem estiver ouvindo.
0: Tá na rodoviária, então pega a jardineira e rapa fora, viu?
2: Eu quero pitoco.
0: Pitoco já tocou hoje.
2: A Maria da.
0: E o pitoco também não pode ir no ônibus, não. É proibido, viu?
2: A minha irmã, pra todo mundo que estiver ouvindo.
0: Tá bom, Luciano. Um abraço, caipora. Bom final de tarde pra vocês aí, tá bom, Luciano? Beleza, assim a gente encerra, feliz da vida, com essa audiência estupenda e com esse humor e esse amor que nós fizemos no ar. O importante, meu filho, é o nosso objetivo, fazer os caiporas felizes de todo o Norte Pioneiro, de todo o Brasil. Que Deus abençoe a todos. Eu vou retornar aqui amanhã, às 16 horas, com o sertanejo Classe A para fazer o sorteio do frango assado do Espetinho do Marquinhos. A mamãe que ganhar vai comer no domingão. Tá bom? Na sequência, a edição de notícias da Voz do Brasil. Fiquem todos com Deus.

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0: 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As notícias do governo federal que movimentaram o país no dia de hoje.
2: Boa noite.
1: Uma boa noite para você que nos acompanha em todo o país.
2: Sexta-feira, 8 de abril de 2026.
1: E vamos ao destaque do dia: investimento em energia.
2: São 130 bilhões de reais para melhorar a distribuição de energia elétrica no país até 2030. Gabriela Noronha.
3: Foram renovados os contratos de concessão de 16 distribuidoras de energia elétrica. A renovação dos contratos beneficia cerca de 42 milhões de residências no país.
1: E anunciado também, Luz para Todos vai chegar a mais 233 mil novas famílias.
2: E ainda, rendimento médio mensal do brasileiro alcança o maior patamar da série histórica desde 2012.
1: Valor tem crescimento de 5,4%.

0: foi verificada no mercado de trabalho e também nos benefícios sociais.
1: É o maior rendimento da série histórica iniciada em 2012. O rendimento médio mensal do brasileiro foi de R$ 3.367 em 2025, um crescimento de mais de 5% em relação ao registrado em 2024. No universo de 212 milhões de brasileiros, 67% tiveram algum tipo de renda no ano passado. O aumento da oferta de trabalho foi o que mais puxou o incremento da renda. No ano passado, a população ocupada chegou a 101 milhões de pessoas e a massa de rendimento total dos trabalhadores atingiu quase R$ 362 bilhões, também um recorde. Outras fontes contribuíram para o aumento da renda, como explica o pesquisador do IBGE, Gustavo Fontes.
2: Ao analisar por tipo de rendimento, né, se observa que 47,8% da população possui rendimento do trabalho, enquanto 27,1% tinham rendimentos de outras fontes. Entre esses outros rendimentos, o destaque vai para a aposentadoria e pensão, né, que abrange 13,8% da população residente, seguida por rendimentos de programas sociais do governo, 9,1%.
1: A região sul manteve a maior proporção de pessoas com rendimento, cerca de 71%. Enquanto Norte e Nordeste apresentaram os menores percentuais, apesar dos avanços registrados nos últimos anos. Para o economista José Luiz Pagnussá, os números apontados pela PNAD mostram uma evolução no mercado de trabalho e nas políticas sociais.
3: Porque ao mesmo tempo em que o rendimento médio está subindo, temos recordes também no número de pessoas ocupadas. E além disso, né, dado o impacto das políticas sociais, esse recorde se dá também com os menores índices de desigualdade da história brasileira.
1: Na comparação com o período pré-pandemia, o aumento é mais expressivo. O rendimento médio de todas as fontes ficou 8,6% acima do registrado em 2019, o que mostra que a recuperação na renda se manteve de forma consistente até 2025. Reportagem Graziele Bezerra.
4: Cartão de crédito, cheque especial, crédito pessoal.
0: Brasileiros que não conseguem pagar dívidas nessas modalidades têm agora a oportunidade de sair do sufoco financeiro com o Desenrola Famílias.
4: Juros mais baixos, prazos mais longos e descontos estão entre as vantagens do programa.
5: Jácio Fiuza Júnior, de 73 anos, é jornalista aposentado e tem dificuldades para pagar as faturas do cartão de crédito.
6: Fiz a negociação, dividi em várias parcelas e do jeito que está, não baixa a dívida.
5: Assim como Jácio, 80% das famílias brasileiras têm algum tipo de dívida, principalmente com cartão de crédito, cheque especial e crédito pessoal, segundo a Confederação Nacional do Comércio. Agora, essas famílias têm a oportunidade de aliviar o orçamento com Desenrola Famílias. Podem participar pessoas com renda mensal de até R$ 8.105,00, com dívidas contraídas até janeiro de 2026, com atraso entre 90 dias e 2 anos. O programa prevê descontos de até 90%, linhas de crédito com juros limitados a 1,99% ao mês, prazos de até 48 meses. E ainda a possibilidade de usar até 20% do saldo do FGTS ou R$ 1.000 para abater dívidas. E pessoas com dívidas de até R$ 100 terão o nome limpo num prazo de 30 dias. O Desenrola também exige que as instituições financeiras invistam na educação financeira. Reinaldo Domingos, especialista em educação financeira, diz que é preciso consciência para que as famílias não voltem a se endividar.
7: Tudo que nós ganhamos e nós gastamos, é necessário que nós tenhamos uma organização. O Desenrola Brasil é uma opção, é uma oportunidade muito importante, só que ela precisa vir junto com a educação do comportamento financeiro.
5: A adesão ao Desenrola Famílias deve ser feita diretamente com os bancos e instituições financeiras. Só no Banco do Brasil, nos dois primeiros dias do programa, foram feitos 12.600 pedidos de renegociação. Gilson Bittencourt, vice-presidente de Agricultura e Agricultura Familiar do Banco do Brasil, disse que espera uma procura intensa pelo Desenrola Famílias nos próximos dias.
8: recuperar a sua inadimplência, abrir novas possibilidades de acesso ao crédito. A nossa expectativa

0: perspectiva com esse segundo é que ele atinja ainda um grupo maior de famílias e traga mais tranquilidade para as famílias e, nesse caso aqui, para os clientes do Banco do Brasil.
1: E para o jornalista Jácio Fiuza, que nos contou sobre a dívida com cartão de crédito, o programa chegou em boa hora.
2: É um programa que vai beneficiar a mim e muitas famílias brasileiras, né?
1: O Desenrola Famílias também protege as famílias das dívidas com casas de apostas, as chamadas bets. Ele estabelece o bloqueio de CPF para apostas por um período de 12 meses. Colocução de Thaísa Vitória, reportagem Luciana Colares de Holanda.
3: Para estimular as mulheres a seguirem a carreira acadêmica, a CAPES, Coordenação de Aperfeiçoamento de Pessoal de Nível Superior, criou o programa Aurora.
4: A iniciativa é voltada a professoras vinculadas a programas de pós-graduação que sejam gestantes ou mães de crianças de até 2 anos.
3: Em outra frente, estudantes indígenas também estão sendo estimulados na pós-graduação, a seguirem na pós-graduação após concluírem o ensino superior.
4: Sobre esses programas, nós conversamos com a presidente da CAPES, Denise Pires de Carvalho. Acompanhe.
3: Oi, presidente, como vai? Vamos começar falando do estímulo que a CAPES vem oferecendo para que as cientistas que são mulheres consigam continuar suas pesquisas. Qual que é o problema que existe hoje em relação à maternidade e que estímulo é esse?
5: Olá, Mariana, um prazer estar contigo e com o Nazi na Voz do Brasil. As mulheres, elas são maioria entre as mestres e as doutoras do nosso país há mais de 20 anos. E nós temos no Brasil 49% de mulheres cientistas. No entanto, elas atuam menos no corpo docente da pós-graduação. Então há um gargalo, há um impedimento no ingresso e permanência das mulheres como professoras na pós-graduação.
3: Presidente, assim como as mulheres, a CAPES também tem investido em outras ações aí para a promoção da diversidade, com um programa voltado para jovens indígenas, né? O que que é esse programa? Como que ele vai ajudar a ampliar a participação dessas diversas etnias no ambiente de produção científica?
5: É o novo programa de desenvolvimento acadêmico indígena, porque os nossos estudantes indígenas têm sido incluídos no ambiente da educação superior. Quando eles terminam os seus respectivos cursos, eles querem ingressar, muitos deles, nos cursos de mestrado e doutorado. No entanto, a seleção para esses cursos acontece muitas vezes longe da localidade onde eles moram. Então, esse novo programa, ele vem para que aconteça uma seleção dos estudantes indígenas de uma maneira nacional. Eles podem aplicar a seleção do local onde eles estão, muito semelhante ao que fazemos com os estudantes que vêm do exterior para estudar no Brasil. Então, um estudante que está em São Gabriel da Cachoeira, que acabou a sua graduação, ele pode tentar a seleção para o mestrado ou doutorado na Unicamp, na UNB, na UFRJ, ou mesmo na Universidade Federal do Amazonas, sem precisar sair de São Gabriel da Cachoeira. Ele faz a seleção e ele só vai para a região, para onde ele é selecionado, depois dele ser selecionado.
4: Agora, presidente, como é que a CAPES identificou a necessidade desse estímulo aos indígenas, né? E que benefícios a maior diversidade de culturas e origens dos cientistas pode trazer para as pesquisas brasileiras?
5: Foram os próprios estudantes indígenas que trouxeram essa demanda para a CAPES, junto com os professores que atuam na educação escolar indígena, que vieram nos propor que nós fizéssemos um programa específico para que esses estudantes provenientes de povos originários que estão em regiões mais isoladas do país possam continuar os seus estudos, fazendo a seleção das suas localidades. E eles vão migrar para seguir os seus estudos no mestrado, no doutorado, somente após serem selecionados.
3: Mas é como o Nazi disse, né? Tem um benefício para a própria produção científica brasileira, para o tipo de pesquisa que vai ser feita?
5: Com toda certeza, porque nós temos a educação dialógica, é aquela que leva melhores resultados. E esses estudantes, com certeza, terão muito a contribuir no ambiente da pós-graduação, porque eles trazem todos os saberes que existem nos povos originários, toda aquela troca de experiência entre a produção de conhecimento, do ambiente da universidade, que é internacional, agora passa a contar também com o conhecimento que vem dos povos originários. E essa educação dialógica certamente aumentará a produção de conhecimento no nosso país e será uma produção de conhecimento que tem possibilidade de atender muito mais às demandas da nossa sociedade, nos diferentes territórios da nação.
3: Agora, presidente, para além desses grupos específicos que a gente mencionou aqui, as mulheres, os indígenas, o governo do Brasil tem também feito um movimento de valorização da produção científica como um todo, teve inclusive reajuste das bolsas, da CAPES, e a gente vê outros estímulos aí. Eu queria que a senhora falasse um pouco mais para a gente do que foi feito nesses últimos anos.
5: No ano de 2023, quando assumimos, houve um aumento de pelo menos 40% no valor das bolsas, mestrado e doutorado, e esse aumento no valor das bolsas foi acompanhado também de um aumento no número de bolsas. É importante que tenhamos cada vez mais pós-graduandos com acesso à bolsa, porque a bolsa garante permanência do pós-graduando nos cursos e a conclusão do mestrado e do doutorado. Mas, para além disso, a CAPES tem seguido no caminho de contratos com as editoras, através do portal de periódicos da CAPES, que completou 25 anos, nós estamos investindo não somente no acesso à leitura pelos programas de pós-graduação. Então, há 25 anos, a CAPES propicia o acesso à leitura dos periódicos internacionais. Agora, a CAPES financia também a publicação da ciência brasileira, a publicação dos artigos da produção de conhecimento nacional nessas revistas internacionais. Com isso, nós temos aumentado muito o número de artigos publicados pela pós-graduação brasileira nas revistas internacionais. Certamente o Brasil vai ficar melhor colocado no futuro próximo entre os países que mais produzem conhecimento no mundo. Para além de produzirmos mais, termos o nosso trabalho aceito para publicação, o que comprova a excelência da ciência brasileira, porque é muito difícil publicar nessas revistas, somente artigos de qualidade são aceitos. Agora, com o pagamento que é feito pelo Ministério da Educação através da CAPES, nós temos um aumento no número. E esse artigo que é publicado internacionalmente em acesso aberto, ou seja, todo mundo vai poder ler a produção científica nacional, nós teremos um aumento da citação dos trabalhos que são originários da pós-graduação e da ciência brasileira. Portanto, uma ciência que produz mais, publica mais e tem maior visibilidade.
4: Certo, muito bom. Nós conversamos com Denise Pires de Carvalho, presidente da CAPES, que é a Coordenação de Aperfeiçoamento de Pessoal de Nível Superior. Presidente, muito obrigado pela participação na Voz do Brasil.
5: Prazer é todo meu.
3: Recorde de exportações do agronegócio brasileiro no primeiro trimestre desse ano eleva o setor à posição de destaque no comércio internacional.
4: As vendas no exterior somaram mais de 38 bilhões de reais, um aumento de 0,9% em relação ao mesmo período do ano passado.
3: De acordo com o Ministério da Agricultura e Pecuária, o principal destino das exportações do agro brasileiro é a China.
4: Os números, segundo o Ministério da Agricultura, refletem a competitividade dos produtos brasileiros no comércio internacional.
3: E também são fruto da ampliação do mercado. Já são 601 aberturas de mercado do agronegócio desde 2023.
4: Quem explica é o secretário de Comércio e Relações Internacionais, Lucas Rua.
6: Aproximadamente 30% de tudo que nós exportamos é do complexo soja, mas eu queria chamar a atenção aqui também para as proteínas animais. E nós tivemos um acréscimo de aproximadamente 22% nas exportações, com destaque para recordes em carne bovina, também na carne suína, e a gente vê efetivamente um trabalho de diversificação de mercado. Veja o caso do açaí, das castanhas, e alguns produtos básicos como feijão, a partir de uma série de ferramentas que nós temos, por exemplo, aqui no Ministério da Agricultura, como o Agro Insight, Passaporte Agro, a participação em feiras internacionais em conjunto com a Apex, a gente gera oportunidade, a gente gera renda e a gente gera emprego, especialmente onde mais precisa, que é no interior do nosso país.
3: Serviços públicos em um clique. Está cada vez mais fácil e simples resolver e acessar as políticas de governo sem sair de casa.
4: No início de maio, o gov.br registrou mais de 500 milhões de assinaturas eletrônicas.
3: E pela primeira vez, mais de 80 milhões de brasileiros acessaram o gov.br em um único mês.
4: O número de acessos únicos foi registrado em março e supera a população.

0: população de países como a Alemanha e França.
1: Para garantir a segurança no acesso, o gov.br conta com níveis de proteção.
0: E dentro da ferramenta é possível encontrar serviços que ajudam a evitar golpes virtuais.
2: Acessar serviços do INSS, do SUS ou até assinar um documento sem sair de casa já é uma realidade no Brasil. Tudo isso é possível com a conta gov.br. Ela funciona com um login único que reúne mais de 4.600 serviços digitalizados do governo federal. Hoje, mais de 175 milhões de brasileiros já utilizam a plataforma, entre eles o vendedor Pedro Vieira.
3: Uso para carteira, uso para curso também, para acessar documentos, imposto de renda também, tudo, uso golpe para tudo.
2: E Pedro Vieira destacou a segurança ao usar a ferramenta.
3: É muito seguro, bem confiável. Tem acesso biométrico, tem acesso digital também.
2: Para dar mais segurança ao cidadão, a conta gov.br funciona com diferentes níveis de proteção. O bronze concede o acesso básico, o prata é feito com avaliação bancária e o ouro com biometria. E quanto maior o nível da conta, mais seguro é o acesso. Além disso, o usuário pode ativar a verificação em duas etapas, que funciona como uma segunda barreira contra invasões. Como explica Hudson Mesquita, diretor do Departamento de Identidade Digital do Ministério da Gestão e da Inovação em Serviços Públicos.
4: Após ele entrar com o CPF e a senha, é solicitado um código que ele mesmo gera ali no aplicativo gov.br. Então, imagina um cenário onde um fraudador consegue roubar a senha do cidadão, ele não teria acesso a esse código, não teria como acessar a conta, né? Então, é uma segunda camada ali de segurança.
2: Com a conta Gov protegida, você pode acessar na plataforma serviços digitais que vão ajudar a proteger seus dados contra golpistas. A proteção do CPF impede que empresas sejam abertas no seu nome sem autorização. O BC Protege Mais bloqueia a abertura de contas bancárias indevidas. E o Registrato permite consultar contas, dívidas e chaves PIX vinculadas ao seu CPF. E tudo isso sem precisar enfrentar filas ou sair de casa. É o caso do educador físico Felipe Cavalcante.
5: Porque antigamente a gente tinha que ir lá na hora, né? E presencialmente, toda aquela burocracia. E hoje, na nossa mão, a gente consegue resolver esse problema.
2: Em caso de dúvidas, as pessoas podem acessar o gov.br/conta. Também é possível receber atendimento presencial sobre a plataforma. Para encontrar uma unidade do balcão gov.br, vá em gov.br/presencial. Reportagem Cleide Lopes.
1: E essas foram as notícias do Governo do Brasil.
0: Uma realização da Secretaria de Comunicação Social da Presidência da República.
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0: E que agora com as notícias do Poder Judiciário e do Congresso Nacional. Uma boa noite.
1: A gente volta segunda-feira. Boa noite para você e até lá.
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8: STF fixa regras para o pagamento de verbas indenizatórias e reafirma o teto constitucional.
9: STJ define que oferta de imóvel em plataformas como o Airbnb exige aprovação do condomínio.
8: Justiça Eleitoral atinge 158 milhões de eleitores e 88% de biometria.
9: Boa noite, eu sou Carlos Eduardo Cunha.
8: E eu sou Walter Lima.
9: O STF publicou um conjunto de decisões sobre o regime remuneratório do Judiciário e do Ministério Público.
8: As decisões estabelecem medidas para unificar critérios nacionais de pagamento, restringir a criação de benefícios e ampliar a transparência na folha de pagamento do setor público. Arthur Filho.
10: Entre os principais pontos definidos pelo Supremo Tribunal Federal está o reforço de que o subsídio dos ministros da Corte continua sendo o teto remuneratório obrigatório da administração pública. O tribunal também reafirmou a equiparação entre os regimes remuneratórios da magistratura e do Ministério Público, desde que observados os limites constitucionais. Outro ponto central é a regra de que verbas indenizatórias só podem ficar fora do teto quando houver previsão expressa em lei nacional, além de unificação de critérios pelo Conselho Nacional de Justiça, o CNJ, e pelo Conselho Nacional do Ministério Público.
9: O uso de imóveis residenciais para estadias de curta duração, como em contratos na plataforma Airbnb, depende da aprovação do condomínio.
8: Essa definição é do STJ, Fátima Uchoa.
11: A proprietária de um apartamento em Minas Gerais pretendia destiná-lo a estadias de curta duração sem necessidade de aprovação em assembleia, mas o condomínio alegava que isso, além de não estar previsto em convenção, afastava o caráter residencial do prédio. No STJ, o voto que prevaleceu no julgamento foi o da ministra Nancy Andrighi. A segunda sessão manteve acórdão do Tribunal Estadual e considerou que o uso dos imóveis para exploração econômica ou profissional descaracteriza a destinação residencial e, por isso, deve ser autorizado por, no mínimo, 2/3 dos condôminos. Essa definição uniformiza o entendimento do próprio STJ sobre o tema.
9: Justiça Eleitoral atinge 158 milhões de eleitores e 88% de biometria.
8: Dados foram consolidados após o fechamento do cadastro eleitoral. Fábio Ruas.
12: O fechamento do cadastro 150 dias antes das eleições é uma forma da Justiça Eleitoral organizar o pleito. E com isso, o Corregedor-Geral da Justiça Eleitoral, ministro Antônio Carlos Ferreira, divulgou as informações durante sessão plenária. São mais de 158 milhões de eleitoras e eleitores, sendo 140 milhões com a biometria registrada. A presidente do TSE, ministra Carmen Lúcia, lembrou que a biometria traz mais segurança para as eleições.
9: Nos próximos dias 13 e 14, o TST sedia um encontro sobre boas práticas de conciliação e mediação.
8: O evento é uma etapa preparatória para a Semana Nacional da Conciliação Trabalhista 2026. Ana Paula Souza.
13: O encontro antecede a Semana Nacional da Conciliação Trabalhista 2026, que acontece de 25 a 29 de maio, com um slogan inspirado na Copa do Mundo: um acordo muda o jogo, já que o trabalhador pode procurar o Centro Judiciário de Conciliação de Conflito antes mesmo de ajuizar uma ação e resolver o problema sem precisar seguir com o processo nos tribunais.
9: Justiça Federal condena a União e INSS a reduzir prazo de perícias médicas no norte do Piauí.
8: A ação foi proposta pelo MPF, Vanessa Pereira.
14: Segundo o MPF, o tempo médio de espera para perícia na região norte do Piauí, especificamente nos municípios de Parnaíba, Cocal e Piracuruca, chega a mais de 6 meses. Tempo muito maior que a média nacional e o prazo fixado pelo STF. Agora, segundo a sentença, o INSS terá até 3 meses para realizar os agendamentos, perícias e avaliações sociais. Para isso, foi autorizado o atendimento de segurados em outras agências do INSS, perícias remotas, mutirões e convênios com entidades públicas ou privadas. Em caso de descumprimento injustificado, a multa estipulada é de R$5 milhões. Ainda cabe recurso da decisão.
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9: Boa noite.
8: Bom fim de semana e até segunda-feira.
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1: Eu sou Ricardo Nakaoka e estes são os destaques de hoje do Jornal do Senado, que começa agora. Congresso promulga lei que reduz penas dos condenados pelos atos de 8 de janeiro. Senado vai analisar redução do tempo de serviço para aposentadoria de policiais e bombeiros militares. Projeto torna inafiançável homicídio no trânsito cometido por motorista embriagado. Boa noite. O presidente do Congresso Nacional promulgou nesta sexta-feira a Lei da Dosimetria. A nova legislação, que reduz as penas dos condenados pelos atos de 8 de janeiro, passa a valer após a publicação no

0: Diário Oficial da União. Repórter Maurício De Santi.
1: O projeto da dosimetria, com o objetivo de reduzir as penas para os condenados pelos atos do 8 de janeiro, foi aprovado pelo Senado e pela Câmara no ano passado, mas sofreu um veto integral do presidente Lula. Esse veto, no entanto, foi derrubado no dia 30 de abril por decisão da maioria dos deputados e dos senadores. Pela Constituição, o presidente do Senado pode promulgar uma lei quando o presidente da República deixa de sancioná-la em até 48 horas. E foi o que aconteceu. Para o senador Carlos Viana, do PSD de Minas Gerais, a lei da dosimetria é uma questão de justiça.
2: As pessoas que foram condenadas em 8 de janeiro, aquelas que depredaram, que cometeram crimes, elas têm que responder de acordo com a sua responsabilidade. Nossa obrigação fazer essa correção para que as pessoas respondam, mas dentro sim da responsabilidade, dentro do que cometeram.
1: Já o líder do governo no Congresso, o senador Randolph Rodrigues, do PT do Amapá, tem um entendimento diferente e questiona a legalidade da redução de penas.
3: Se trata de crime contra o Estado Democrático de Direito. Então, claramente, são insuscetíveis de redução de pena, de anistia ou de indulto, conforme prevê a Constituição.
1: Com a publicação do ato de promulgação, a lei da dosimetria entra em vigor. Agora, cada um dos réus interessados precisa requerer a mudança no tempo de condenação junto ao Supremo Tribunal Federal.
0: E a Comissão de Segurança Pública aprovou convites para ouvir o diretor-geral da Polícia Federal, Andrei Rodrigues, e o delegado Marcelo Ivo de Carvalho. A ideia é esclarecer a expulsão de Marcelo Ivo da Fundação de Oficial de Ligação da PF em Miami e a atuação do órgão no episódio que envolveu o possível monitoramento do ex-deputado Alexandre Ramagem em solo americano. As informações com o repórter Bruno Lourenço.
4: Os pedidos de esclarecimento apresentados pelo senador licenciado Jorge Seif, do PL de Santa Catarina, foram motivados por divergências entre as versões da Polícia Federal Brasileira e das autoridades dos Estados Unidos. Segundo o senador, o diretor-geral da PF teria afirmado à imprensa que a detenção de Ramagem foi fruto de uma cooperação bilateral, versão que teria sido negada pelos americanos logo em seguida.
5: O delegado de uma instituição respeitada que nós amamos, respeitamos, que é a Polícia Federal do Brasil, dando declarações desastrosas e acima de tudo ele mentiu, ele inventou ou tem acordo, nós não sabemos. O Brasil precisa saber.
4: O delegado Marcelo Ivo de Carvalho, que atuava junto ao Serviço de Imigração e Alfândega dos Estados Unidos, foi desligado da função após o ocorrido.
0: O Senado vai discutir o projeto da Câmara dos Deputados que reduz o tempo mínimo de atividade militar exigido para a aposentadoria integral de policiais e bombeiros. A proposta permite que os estados diminuam em até 5 anos as regras aplicáveis a esses profissionais. Repórter Douglas Castilho.
6: A regra atual prevê que os militares, para fazerem jus à aposentadoria com o valor integral de seus vencimentos, devem trabalhar por 35 anos, sendo ao menos 30 deles como militar. Com a proposta, os estados passariam a ter a liberdade de reduzir o tempo necessário na atividade militar de 30 para até 25 anos. A medida é uma forma de reconhecer as dificuldades inerentes a essas profissões. O senador Stevenson Valentim, do Podemos do Rio Grande do Norte, afirmou ser favorável à discussão do projeto no Senado e explicou suas razões.
7: Você sabe que é trabalhar na escala 24x24, 24x32, não, e lidando com situações de estresse, passando o dia todo lidando com coisas que ninguém quer lidar, que é a segurança pública, que é trocar tiro com bandido, que é subir morro, que é ir atrás de traficante, de bandido. Eu acho que é justo a gente discutir isso aqui.
6: O texto também afeta a regra de transição daqueles que ingressaram na carreira antes de 2020. Os estados terão a permissão para baixar o requisito mínimo de 25 para 20 anos de serviço militar, embora os profissionais ainda precisem arcar com um pedágio proporcional ao tempo que faltar.
0: E foi sancionada a lei que permite aos médicos residentes o fracionamento das férias anuais, mas a medida só vai entrar em vigor 180 dias depois da publicação oficial. Repórter Lana Dias.
8: Uma nova lei permite o fracionamento das férias para médicos residentes. O texto sancionado pelo presidente Lula diz que, a pedido, os profissionais na especialização poderão dividir os 30 dias de repouso anual em períodos de, no mínimo, 10 dias cada. O parcelamento também vale para os residentes em outras áreas da saúde, com regras a serem definidas em regulamento. Quando a medida esteve em discussão no plenário do Senado, o senador Nelsinho Trade, do PSD de Mato Grosso do Sul, que é médico, médico, explicou que a proposta favorece a formação do profissional.
9: Você já com aquele pique, entrando numa cirurgia atrás da outra, dali a pouco você entra de férias, fica 30 dias sem pegar num bisturi, sem pegar nas pinças cirúrgicas. Você regride, é uma coisa natural. Ao passo que se você puder fracionar suas férias, você vai conseguir, de uma forma bem equilibrada, colocar o seu descanso para ser exercitado sem perder o tempo do seu aprendizado.
8: Também médica, a senadora Zenaide Maia, do PSD do Rio Grande do Norte, defendeu a iniciativa.
10: A residência médica é uma força de trabalho em qualquer hospital e escola desse país. Então, querer fracionar suas férias é justo.
8: O fracionamento de férias começará a valer 180 dias depois da publicação da lei, ou seja, em meados de novembro. Até lá, o médico continua com direito a 30 dias consecutivos de férias, sem possibilidade de divisão. De acordo com a pesquisa Demografia Médica no Brasil, o país contava com 47,7 mil médicos residentes em 2024.
0: Estamos na campanha Maio Amarelo, que busca conscientizar a população da importância do trânsito seguro. Um dos projetos no Senado sobre esse assunto torna crime inafiançável o homicídio no trânsito quando o motorista está sob efeito de álcool. Repórter Márcio Maturana.
11: Começou a campanha Maio Amarelo para um trânsito mais seguro. O Senado analisa vários projetos sobre o assunto. Um deles, na Comissão de Constituição e Justiça, torna o bafômetro obrigatório para motorista envolvido em acidente. O texto é do senador Fabiano Contarato, do PT do Espírito Santo.
12: Se hoje um motorista, mesmo bêbado, mata alguém e fica no local, o delegado está impedido de lavrar o auto prisão em flagrante, porque não se imporá prisão em flagrante, nem se exigirá fiança ao condutor que prestar pronto integral socorro à vítima ou que não fugir do local. Então, todos ficam, se recusam a submeter ao teste.
11: Outro projeto aprovado recentemente e já transformado em lei, criou o Dia Nacional da Mobilização em Memória das Vítimas de Trânsito, a ser celebrado no terceiro domingo de novembro.
0: E a senadora Damaris Alves, do Republicanos do Distrito Federal, destacou a importância da campanha Maio Laranja de enfrentamento à violência sexual contra crianças e adolescentes. A parlamentar defendeu a intensificação das ações de prevenção, denúncia e responsabilização diante da recorrência dos casos no país. Também afirmou que a subnotificação compromete a formulação de políticas públicas eficazes. Damaris Alves também alertou que meninos estão entre as vítimas de abuso sexual e precisam de maior visibilidade nas ações de proteção.
13: E às vezes o menino não fala porque ele acha que foi uma brincadeira. E às vezes o menino não fala porque a vergonha para o menino é muito maior do que para a menina. Mas a gente precisa observar os comportamentos.
0: Com a edição de Paula Groba e trabalhos técnicos de João Lira, o Jornal do Senado fica por aqui. Acompanhe agora as notícias do Tribunal de Contas da União e da Câmara dos Deputados. Boa noite e um bom fim de semana.
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16: Câmara aprova aumento da proteção legal para vítimas de crimes sexuais.
17: Presidente garante a votação da proposta que altera a jornada de trabalho.
16: Deputados defendem ações para a promoção do desenvolvimento regional.
17: Boa noite. Gilson Daniel, do Podemos do Espírito Santo, rebate declarações de gestores que criticam o repasse de recursos a municípios. De acordo com o parlamentar, é nas cidades que os investimentos públicos se traduzem diretamente em serviços essenciais, como água e energia.
16: Segundo Gilson Daniel, administrações municipais

0: municipalistas promovem impactos concretos na infraestrutura e na qualidade de vida da população. Ele alerta os capixabas para a importância de políticas que garantam apoio financeiro contínuo aos municípios.
1: Daniel Almeida, do PCdoB, registra a realização de programa do governo da Bahia que busca ouvir moradores, lideranças e representantes da sociedade civil para reunir propostas voltadas ao planejamento público do estado. Ele ressalta que a abertura da ação ocorreu no início do mês em Irecê.
0: Daniel Almeida sublinha que o modelo funciona como espaço de prestação de contas sobre compromissos assumidos anteriormente pelo Executivo Estadual. Ele assinala que a mobilização deve percorrer outros territórios baianos, ampliando a participação na definição de prioridades para a Bahia.
2: Agricultura.
1: Preocupado com a crise financeira dos produtores rurais, Afonso Ram, do PP do Rio Grande do Sul, cobra a votação do projeto que prevê o alongamento das dívidas agrícolas. Ele explica que a medida pode ser viabilizada com recursos do Fundo Social e dos royalties do petróleo.
0: Segundo Afonso Ram, os produtores precisam de condições mais favoráveis que as atuais, como prazo de até 10 anos para pagamento e carência de 3 anos. O deputado avalia que o setor precisa de 180 bilhões de reais para garantir a produção de alimentos e a sustentabilidade no campo.
2: Meio ambiente.
1: Marina Silva, da Rede de São Paulo, destaca encontro internacional sobre a redução da dependência dos combustíveis fósseis realizado na Colômbia no final de abril. A deputada afirma que os países precisam construir planos nacionais de transição para reorganizar as fontes de energia.
0: Marina Silva ressalta que o Brasil participa desse debate com ações de desenvolvimento sustentável. Ela avalia que a instabilidade geopolítica ligada ao petróleo reforça a urgência de alternativas tecnológicas capazes de proteger economias nacionais e ampliar a segurança climática.
2: Economia.
1: No entendimento de Sidney Leite, do PSD do Amazonas, a manutenção das altas taxas de juros pelo Banco Central prejudica o trabalhador. Ele argumenta que o custo do serviço da dívida e os juros do cartão de crédito rotativo pressionam a economia e favorecem apenas o setor financeiro.
0: Sidney Leite alega que programas econômicos como o Desenrola e o fim progressivo do cartão de crédito consignado são insuficientes sem uma redução na taxa básica de juros. Para ele, o Brasil apresenta índices econômicos que não justificam taxas superiores às de países em guerra.
1: Welter, do PT do Paraná, enaltece o programa Desenrola, que, segundo ele, vai ajudar milhões de brasileiros endividados. O deputado explica que a iniciativa do governo busca reduzir juros e facilitar a renegociação de dívidas, aliviando o orçamento das famílias.
0: O deputado afirma que o aumento do acesso ao crédito levou muitas pessoas ao endividamento e o programa surge como alternativa para reorganizar a vida financeira. Para ele, a medida deve ampliar o poder de compra e melhorar as condições de vida da população.
1: Patrus Ananias, do PT de Minas Gerais, defende que o Brasil reduza a dependência da exportação de matérias-primas. Segundo o deputado, o avanço da industrialização nacional, especialmente no setor de minérios, é fundamental para ampliar a autonomia econômica do país.
0: Patrus Ananias propõe a criação de uma empresa pública nos moldes da Petrobras para gerir a exploração de terras raras e outros recursos minerais. Na avaliação dele, o Estado deve assumir o papel principal na geração de tecnologia e riqueza no país.
2: Trabalho.
1: Presidente da Câmara garante a votação da proposta que altera a jornada de trabalho 6x1. Acompanhe na reportagem de Luiz Gustavo Xavier.
3: O presidente da Câmara dos Deputados, Hugo Mota, afirmou nesta quinta-feira que a proposta de mudança na escala de trabalho 6x1 será votada pela Casa e diz que não votar essa matéria não está em questão. Hugo Mota participou de entrevista coletiva na Paraíba após o evento Câmara pelo Brasil, na Assembleia Legislativa do Estado. Segundo ele, o tema já entrou na agenda prioritária do Congresso e deve avançar nas próximas semanas, com expectativa de análise ainda no mês de maio.
4: Queremos que todos compreendam que há uma decisão política de se caminhar nesse sentido. É muito melhor sentar à mesa e negociar o texto, que é quando a gente tem, na verdade, o horizonte

0: de data para que essa matéria seja votada.
1: Hugo Mota também declarou que há um ambiente favorável à aprovação da proposta e comparou o debate atual a outras mudanças trabalhistas ocorridas ao longo da história brasileira, como o fim da escravidão, a criação da carteira de trabalho e do 13º salário. Da Rádio Câmara de Brasília, Luiz Gustavo Xavier.
2: Lídice da Mata, do PSB da Bahia, é favorável à proposta que reduz a jornada de trabalho, destacando a importância do debate em curso na Câmara. Segundo a parlamentar, a medida pode melhorar a qualidade de vida dos trabalhadores e deve avançar ainda neste mês.
3: Lídice da Mata também rebate críticas sobre possíveis impactos na produtividade, afirmando que o desempenho econômico depende de fatores como tecnologia e políticas públicas. Para ela, a redução da jornada contribui para a dignidade e a saúde dos trabalhadores.
2: Luiz Carlos Mota, do PL de São Paulo, participou da 5ª edição do 1º de Maio dos Comerciários, realizada em Avaré. O deputado informa que o evento reuniu mais de 4 mil trabalhadores que aprovaram 12 propostas em defesa da categoria.
3: Luiz Carlos Mota parabeniza a Federação dos Comerciários do Estado de São Paulo pela organização e reafirma apoio às pautas de valorização profissional e direitos trabalhistas.
2: Transportes. Câmara aprova a renovação de carteira de motorista com mais facilidade para condutores sem multas. O repórter Antônio Vital tem detalhes sobre a medida.
4: A Câmara dos Deputados aprovou medida provisória que torna mais simples a renovação da Carteira Nacional de Habilitação, a CNH, se o motorista estiver inscrito no Cadastro Positivo de Condutores. O cadastro, criado em 2020, contempla os motoristas que não cometeram infrações de trânsito nos últimos 12 meses. A proposta original, editada pelo governo, dispensava os condutores sem multa de fazer os exames do DETRAN para renovar a CNH ou autorização para conduzir ciclomotor. O relator da medida provisória na comissão mista, composta por deputados e senadores, senador Renan Filho, do MDB do Alagoas, alterou o texto e manteve a exigência de exames de aptidão física e mental para a renovação da carteira, mesmo para aqueles sem multas. A mudança foi pedida pelo senador Dr. Irã, do PP de Roraima. Ele argumentou que, caso a pessoa não tivesse multas de trânsito, poderia ficar 30 anos sem fazer qualquer exame, o que seria um risco. A medida provisória determina ainda que os custos dos exames de aptidão física e mental e da avaliação psicológica têm que obedecer um teto máximo nacional a ser fixado pela Secretaria Nacional de Trânsito. O governo, ao editar a medida provisória, argumentou que 20 milhões de motoristas dirigem sem habilitação devido aos custos elevados da carteira. A medida provisória que torna mais simples a renovação da Carteira Nacional de Habilitação, a CNH, se o motorista não tiver multas em um período de 12 meses, seguiu para análise do Senado. Da Rádio Câmara de Brasília, Antônio Vital.
3: Pompeu de Matos, do PDT, celebra a decisão do governo de anular mais de 3 milhões de multas aplicadas pelo sistema de pedágio Free Flow. O deputado ressalta que apenas no Rio Grande do Sul foram registradas mais de 1 milhão e 200 mil autuações indevidas.
2: Pompeu de Matos sugere a aprovação de um projeto que permite a vinculação de débitos de pedágio ao IPVA, sem aplicação de penalidades. Ele afirma que a tecnologia que deveria facilitar a vida do motorista acabou gerando transtornos para cidadãos e caminhoneiros.
5: Política.
3: Tadeu Venere, do PT do Paraná, critica lideranças de direita e de extrema-direita que acusam a esquerda de incoerência, mas que migram de partidos para viabilizar candidaturas, mesmo quando essa mudança signifique estar ao lado de pessoas a quem combatiam antes.
2: Ao citar a derrubada do veto ao projeto da dosimetria, Tadeu Venere questiona a inconsistência entre discursos rigorosos contra crimes e votos que podem resultar na soltura de milhares de presos. Para ele, por não ter propostas reais para a vida dos brasileiros, a oposição se limita a atacar a esquerda.
5: Justiça.
3: Otoni de Paula, do PSD, reafirma sua tese de que gestões fluminenses autodeclaradas de direita foram responsáveis por episódios de corrupção no Rio de Janeiro. Ele cita irregularidades na Fundação CEPERGE, contratações de funcionários fantasmas e desvio de recursos da privatização da SEDAI.
2: Otoni de Paula critica o uso da pauta ideológica como forma de encobrir problemas administrativos. Ele afirma que operações policiais recentes em secretarias estaduais levantam questionamentos sobre a condução do poder público no Estado.
3: Tá ali,

0: A Petrone, do pessoal do Rio de Janeiro, aponta uma relação entre a família Bolsonaro e o crime organizado. A deputada menciona a nomeação de familiares de milicianos como exemplos de uma trajetória questionável.
1: Talíria Petrone cita ainda aliados políticos ligados à família Bolsonaro, envolvidos em investigações como casos de funcionários fantasmas no CEPERJ. Para ela, o Brasil deve manter o foco no combate à corrupção.
2: Segurança Pública.
0: Anne Ortiz, do PP do Rio Grande do Sul, defende a urgência de a Câmara votar a redução da maioridade penal para crimes hediondos e de extrema violência. Ela cita pesquisa feita pela Real Time Big Data, segundo a qual entre 80% e 90% dos brasileiros são favoráveis à proposta.
1: A congressista opina haver falhas no sistema socioeducativo, onde passa o infrator sem ser corrigido e sem que seja feita justiça às vítimas. Anne Ortiz cita países nos quais as punições a jovens criminosos são compatíveis com a gravidade dos atos e pede revisão da legislação nacional.
0: Vinícius Carvalho, do PL, defende a redução da maioridade penal em casos de crimes graves cometidos por adolescentes. O deputado cita um caso recente de violência sexual contra crianças em São Paulo para cobrar do Congresso Nacional uma resposta mais rigorosa na responsabilização dos envolvidos.
1: Vinícius Carvalho também defende a aprovação de proposta que impede a não persecução penal em crimes de pornografia infantil e pedofilia. Ele argumenta que esse tipo de acordo pode resultar em punições brandas para pessoas que divulgam imagens criminosas contra crianças e adolescentes.
0: Capitão Alden, do PL da Bahia, defende o projeto que aumenta as penas para crimes cometidos contra profissionais de segurança privada. A proposta aprovada pela Câmara, na visão do deputado, busca garantir mais proteção a vigilantes que atuam em situações de risco no cotidiano.
1: Capitão Alden anuncia que o texto também amplia a proteção aos familiares e estabelece tratamento mais rigoroso aos criminosos. De acordo com o parlamentar, a medida tem o potencial de inibir a violência e reforçar a valorização desses profissionais.
0: Helder Salomão, do PT do Espírito Santo, alerta sobre a possibilidade de anistia a quase 200 mil detentos, incluindo agressores de mulheres e pedófilos após a derrubada do veto ao projeto da dosimetria. Para ele, a possibilidade é estarrecedora frente ao recorde de feminicídios no país.
1: Helder Salomão cita dados do Ministério da Justiça, segundo os quais, no primeiro trimestre do ano, a cada 5 horas e 25 minutos, uma mulher foi morta no país. Para ele, o machismo e o discurso de ódio são as principais causas dessa violência, e o Congresso não pode abrir brechas para a impunidade.
2: Votação.
0: O plenário da Câmara aprovou o aumento da proteção às vítimas de crimes sexuais. O repórter Marcelo Larcher traz as informações.
3: A Câmara dos Deputados aprovou o projeto que aumenta penas para crimes como estupro, assédio sexual e divulgação não autorizada de conteúdo íntimo. No caso do estupro, a pena passa de 8 para 12 anos de prisão, podendo chegar a 32 anos e resultar na morte da vítima. A proposta cria uma lei da dignidade sexual e altera regras do Código Penal, do Estatuto da Criança e do Adolescente e do Código Civil para ampliar a proteção às vítimas de crimes sexuais e endurecer as punições. A pena máxima para assédio sexual aumenta de 2 para 4 anos de prisão. O mesmo vale para o crime de registro não autorizado da intimidade sexual, que tem pena máxima de 1 ano e passa para 3. O texto prevê ainda aumento de até 2/3 das penas se os crimes forem cometidos contra pessoas idosas ou com deficiência, ou se ocorrem em escolas, hospitais ou estabelecimentos policiais ou prisionais. O texto também aumenta punições para crimes relacionados à pornografia infantil e exploração sexual de crianças e adolescentes previstos no Estatuto da Criança e do Adolescente. Dependendo da conduta, as penas poderão chegar a 10 anos de prisão. Além do aumento das penas, o projeto também amplia as situações em que a justiça poderá determinar a perda do poder familiar, incluindo casos de crimes graves e crimes sexuais praticados contra filhos e outros integrantes da família sob responsabilidade do agressor. O texto também prevê que condenados por crimes sexuais possam perder cargos públicos em alguns casos. O texto foi apresentado pela deputada delegada Catarina, do PSD de Sergipe, e sofreu alterações da relatora, deputada delegada Ione, do Avante de de Minas Gerais, que justificou as medidas.
4: No presente projeto, a incidência mais gravosa do poder punitivo do Estado para esse tipo de delito odioso

0: também repercute em sanções acessórias a serem impostas a criminosos sexuais, a exemplo da perda da tutela e curatela e da inabilitação para os cargos públicos. Ademais, procura-se garantir proteção às vítimas nas órbitas jurídicas e assistencial, além de investir esforços públicos na educação e conscientização coletiva para a mudança social, construção de espaço público de convívio saudável, respeitoso e seguro.
1: O projeto ainda garante às vítimas de crimes sexuais atendimento psicológico e jurídico prioritário, proteção de dados pessoais e acolhimento humanizado durante o atendimento. O projeto que cria a Lei da Dignidade Sexual e amplia punições para crimes sexuais seguiu para análise do Senado. Da Rádio Câmara de Brasília, com informações de Daniele Lessa, Marcelo Larcher.
2: Saúde.
3: Diego Garcia, do União do Paraná, defende a aceitação de exames solicitados por nutricionistas em laboratórios e hospitais. Relator da matéria na Comissão de Constituição e Justiça, ele afirma que a medida amplia o acesso dos pacientes e reduz a dependência de encaminhamento médico.
4: Segundo Diego Garcia, a iniciativa valoriza o papel do nutricionista e diminui a burocracia no atendimento. O deputado acrescenta que a proposta deve agilizar o acesso aos serviços, especialmente no SUS, além de fortalecer a prevenção e melhorar a qualidade do cuidado em saúde.
5: Então agora nós vamos desburocratizar esse sistema e facilitar, porque basta passar por esse profissional de nutrição, ele já vai ter acesso tanto à receita para os suplementos, como também à receita ou encaminhamento para a realização de exames. Então é mais facilidade, menos burocracia e melhorar a qualidade da saúde da população brasileira. Atuar na prevenção e valorizar os profissionais de nutrição.
3: Dr. Zacarias Calil, do MDB de Goiás, denuncia desperdício de quase 300 milhões de reais com o descarte de 10 milhões de doses de vacinas da Coronavac vencidas e que, por falha logística, não chegaram à população, segundo a auditoria do Tribunal de Contas da União, citada por ele.
4: Doutor Zacarias Calil lamenta o desperdício milionário enquanto a saúde pública passa por carências básicas, como a falta de exames e estrutura hospitalar. Ele defende que o parlamento cobre respostas sobre as compras e pela ineficácia da redistribuição.
2: Educação.
3: José Rocha, do União da Bahia, apresentou proposta de emenda à Constituição que integra o ensino médio à formação técnico-profissional. O deputado afirma que a medida pode ampliar a qualificação dos jovens, reduzir a evasão escolar e preparar estudantes para o mercado de trabalho.
4: José Rocha acredita que a educação técnica é necessária para aumentar a produtividade do trabalhador brasileiro. Ele ressalta que o modelo permite ao jovem ingressar mais cedo em uma profissão sem impedir o acesso posterior ao ensino superior.
3: Soraya Santos, do PL do Rio de Janeiro, fala sobre a importância da educação inclusiva aliada ao trabalho de escolas especializadas. Segundo ela, o sistema público deve garantir inclusão, mas precisa do apoio dessas instituições para atender alunos com necessidades específicas.
4: Soraya Santos também alerta para desafios enfrentados nas salas de aula, como a sobrecarga de professores e a falta de estrutura adequada. Ela destaca ainda a importância de assegurar às famílias o direito de escolher o modelo educacional mais adequado para seus filhos.
3: Termina agora o Jornal Câmara dos Deputados com trabalhos técnicos de Wellington Teles e a apresentação de Luciana Vieira e Tércia Guimarães. Boa noite para você.
4: A Voz do Brasil está de volta na segunda-feira. Uma boa noite e um bom fim de semana.
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